0: E aí, galera, encerramos nosso bloco de hits dos anos 80, mas já já estamos de volta.
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2: 9:17.
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0: Opa, estamos de volta com o Hits 80, só as melhores. Prazer ter você aqui com a gente. Bora curtir mais algumas que marcaram as nossas vidas.

0: Não vá a lugar nenhum. Vamos combinar aqui, hein? Vamos fazer uma breve pausa para o intervalo comercial, mas continue ligado que a gente volta em instantes com mais música boa.
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2: 9:34.
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Siga conosco nesta gostosa viagem aos anos 80.

0: Olha, é hora de dar uma pausa, mas segura as pontas aí que a gente volta já já.
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1: 9h55.
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0: E aí, tá gostando? É o Hits 80 no ar. Seguinte, não saia da sintonia que vamos para o intervalo, mas daqui a pouquinho a gente já volta com mais música boa pra você. Aguenta aí, é o Hits 80.
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2: 10h14.
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0: É o Hits 80 de volta, recordando as balas da década marcante da música.

0: Aqui o ritmo não para. Bora nessa reabastecer as energias. Coisa rápida, tá chegando o intervalo comercial, mas a gente volta já já, é rapidinho.
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2: 10h33.
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0: Você está bem, você está no Hits 80, tocando as melhores da década de ouro da música.

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3: 10:51.
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Essa é a boa de Mossoró. Na 105 FM, é bom demais. Está começando o Love Night, o programa que transforma lembranças em música. Eu sou Roger Pires e fico ao seu lado nas próximas 4 horas com grandes clássicos românticos. Blue Eyes. Elton John, Blue Eyes.

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Raspberries, Don't Want to Say Goodbye.

0: Que bom ter a sua companhia conosco aqui no Love Night. Agora faremos uma pausa no programa. É só um pequeno intervalo. Já já o Love Night volta com mais sucessos românticos para você. 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
2: 11:16.
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5: Bee Gees, How Deep Is Your Love?

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0: Backstreet Boys, I'll Never Break Your Hearts.

Aqui você mata a saudade e curte as melhores internacionais. O Love Night faz uma pausa agora, mas continue na sintonia, porque vem muito mais música bonita por aí. Estamos de volta para aquecer a sua noite. É o Love Night, só com sucessos que emocionam. Goo Goo Dolls, Iris.

Você está no Love Night, mais romantismo em sua noite. Bad English, When I See You Smile.

para sonhar e viajar no tempo. The Beatles, Something

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1: Lady Gaga, Always Remember Us This Way.

0: Este é o Love Night na sua noite. Daqui a pouco tem mais Love Night para você. Mais canções românticas, mais emoções e momentos especiais. Já já voltamos. 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
2: 12:55. 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
0: De volta com Love Night, músicas que marcaram histórias e continuam tocando corações.
4: Westlife, My Love.

as mais românticas de todos os tempos, você ouve aqui. Simply Red, If You Don't Know Me By Now.

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0: Matthew Fisher, Can't You Feel My Love?

0: É o Love Night em forma de canção, fazendo a sua noite muito mais gostosa. A gente faz uma pausa rapidinho agora, mas já já estaremos de volta com mais emoção em forma de música.
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0: Estamos de volta com Love Night, mais uma sequência de canções para tocar fundo no seu coração.
2: Extreme, More Than Words.

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0: Fred Davis, Soul Luck.

0: Esse é o Love Night na sua noite. Daqui a pouco tem mais sucessos para você, mais canções que aquecem o coração. Aguarde aí, que é rapidinho.
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2: 12:57.
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estamos no ar novamente com Love Night, a trilha sonora que embala seus sentimentos. Gabriele Chiararo, Paroles, Paroles.

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Procol Harum, A Water Shade of Pale.

Você está recordando grandes canções no Love Night. Daqui a pouquinho, o programa estará de volta, trazendo mais sucessos para embalar sua noite.

Estamos de volta com Love Night, trazendo mais melodias apaixonantes para iluminar a sua noite. Kenny Rogers, She Believes in Me.

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1: Lemar, Let's Stay Together.

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1: Liverpool Express. Every man must have a dream.

Voltamos com Love Night, a trilha sonora perfeita para os seus momentos de amor. Boa noite. George Michael, Mary J. Blige.

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Five for Fighting, Superman.

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Elvis Presley, Can Help Fall in Love.

Love Night, as mais lindas canções de amor de todos os tempos. Lil Sayer, When I Need You.

mais românticas de todos os tempos, você ouve aqui. For Non Blondes, WhatsApp

0: Encerramos agora o Love Night, mas a nossa sintonia continua. Amanhã tem mais 4 horas de música para apaixonar corações. Até amanhã e que o amor esteja sempre com você. 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
2: 2:12. 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
4: Olá pessoal, como estão? Estamos iniciando mais uma edição do WhatsApp. É uma alegria imensa contar com a sua presença, acompanhando cada parte desse diálogo que se enriquece com sua interação. Hoje é o momento de se deixar inspirar, abrir caminho para boas ideias e permitir que seus pensamentos se movam suavemente. Sempre existe aquela palavra oportuna e para agora é: acredite no que você carrega por dentro. Não se atenha ao tamanho dos desafios, foque em sustentar a aspiração de avançar em frente. Neste ambiente empolgante, vamos dar a largada ao WhatsApp.
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0: Acabamos de ouvir uma daquelas músicas que animam qualquer um. No WhatsApp, essa energia boa sempre encontra seu espaço. E continuamos com mais melodias para seu deleite.
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0: Nossa troca de ideias está só começando, mas em um instante retornaremos. Não saia daí, ainda vem muito mais novidades no WhatsApp. É só uma pausa rápida e logo mais retornamos juntos.
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0: Retornamos com entusiasmo e o WhatsApp segue ao seu lado, pronto para recarregar as energias e continuar nessa atmosfera relaxante. Tudo aqui é cuidadosamente pensado para aliviar sua rotina e adicionar mais dinamismo, trazendo sempre curiosidades e tópicos importantes para o seu cotidiano. Prepare-se, pois o WhatsApp trará ainda mais novidades.
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0: nossa sonoridade vibrante, mantemos o embalo. Encontre sua paz neste lugar, ideal para um descanso enquanto o tempo desacelera. Próxima no repertório, uma nova música vem para suavizar o momento.
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0: Up faz um breve intervalo agora, é tempo de dar um tempo, puxar o ar e se equipar para o que está por vir. Não saia daí, voltamos em instantes com mais novidades.
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0: Certo, retornamos e o WhatsApp continua firme e forte. Continuamos com energia no máximo e sigamos firmes com nossas atividades programadas. Cada segundo passado aqui busca suavizar seu dia e enchê-lo de atividade. Naturalmente, a descontração imprescindível está sempre presente. Continue sintonizado, pois o WhatsApp ainda tem bastante a mostrar.
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0: WhatsApp não descansa, sempre inovando na música que acompanha você. Cada faixa que soa neste momento foi selecionada para deixar sua marca. E não paramos por aqui, tem mais uma vindo para manter a energia lá em cima.
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0: WhatsApp e pausa rapidamente neste momento. Aguarde só um momento enquanto ajustamos o ritmo e já estaremos de volta com novidades fresquinhas. Não vá embora agora, mais surpresas estão à sua espera.
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3: 3 e 2.
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1: Estamos de novo no WhatsApp, prosseguindo com nossa energia habitual. A pausa foi curta e chegou o momento de continuarmos nosso percurso juntos. Transforme seu dia com a energia única que cada instante aqui proporciona. Chegou aquele instante para relaxar, escutar e deixar a mente flutuar. O WhatsApp mantém você atualizado com mais novidades até o fim.
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0: Concluímos essa etapa. Contudo, seguimos adiante. A programação ainda reserva muitas músicas e conteúdos especialmente para você. Eleve o volume agora, porque a próxima canção está chegando.
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0: WhatsApp realiza agora uma interrupção breve. Só um momento enquanto ajustamos o ritmo e organizamos os próximos passos. Não saia daí. Estamos voltando logo com mais novidades.
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0: De volta no comando do WhatsApp, continuando nossa sequência e mantendo a cadência. Agora é hora de manter o ritmo, inserindo mais suavidade e dinamismo no seu cotidiano. Todo elemento aqui é projetado para manter você conectado e em harmonia. Agora é hora de se divertir, descontrair e deixar o pensamento voar conosco. Prepare-se, ainda temos muitos conteúdos novos vindo no WhatsApp.

sua presença é maravilhosa neste ambiente musical que criamos juntos. O WhatsApp é sinônimo de companhia, leveza e ação. Próxima da fila, mais um som para seguir no mesmo embalo. 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

0: chama o WhatsApp e pausa rapidamente neste momento. Somente o período essencial para recarregar as energias. Quando você voltar, haverá ainda mais esperando por você.
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0: Estamos de volta em ação e o WhatsApp permanece forte ao seu lado. Chegou o momento de aumentar o ritmo e prosseguir com essa ótima sequência. Cada detalhe neste lugar foi criado para deixar a atmosfera mais leve e descontraída. Chegou o momento de curtir e caminhar juntos até a conclusão. O WhatsApp não acabou, muito mais está a caminho só para você.
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0: essa cena foi de gelar. Contudo, a trilha continua. Mantenha-se conectado com o WhatsApp do primeiro ao último momento. E agora é o momento perfeito para mais músicas que vão completar essa experiência.
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0: WhatsApp pausa brevemente suas transmissões. Agora é a hora perfeita para respirar fundo antes de prosseguir. Logo mais retornaremos com novidades incríveis para você.
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3: 3:55.
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1: Retornamos à cena e o WhatsApp segue firme ao seu lado. Vamos reaquecer o ambiente e prosseguir com o fluxo da nossa programação. Cada elemento aqui é desenhado para tornar o seu momento mais agradável e divertido. Continue conosco, que ainda tem muito mais no WhatsApp.
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0: dica que acabou de rolar é perfeita para levantar o astral. No WhatsApp, essa energia boa sempre encontra seu espaço. A playlist segue adiante com mais sons incríveis para curtir.
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0: Tivemos agora um momento maravilhoso com a música que tocou. O WhatsApp faz agora uma breve interrupção. Um breve descanso para uma pequena pausa no ritmo. Daqui a pouco, retornamos com ainda mais conteúdo.
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0: Estamos de volta com o WhatsApp, prosseguindo nossa jornada sem perder a batida. Agora vamos continuar com vigor, oferecendo mais fluidez e atividade para o seu cotidiano. Todo elemento aqui é projetado para manter você conectado e em harmonia. Agora é o momento perfeito para se divertir, descontrair e permitir que seus pensamentos fluam conosco. Prepare-se, ainda temos muitos conteúdos novos vindo no WhatsApp.
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0: seguindo com fluxo após essa faixa ritmada. Este é o lugar ideal para relaxar e sentir o tempo passar suavemente. A seguir, uma nova melodia para acalentar este instante.
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0: WhatsApp entra em um breve intervalo agora. Tempo justo para reenergizar completamente. Quando retornar, uma série de novidades estará à sua espera.
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0: Retomando nossa sequência no WhatsApp. Mantenha-se conectado enquanto o ritmo flui suavemente. Ainda temos muitas surpresas excelentes para revelar antes de encerrar. Continuando nosso programa, vem aí mais uma canção para você aproveitar.
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WhatsApp está sempre em movimento, continuamente trazendo novidades para a sua playlist. Todas as músicas que ecoam neste instante são pensadas para marcar presença em suas experiências. E vem outra por aí para que o ritmo não diminua. 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

0: estamos chegando ao término de mais um WhatsApp. Com essa última música, encerrando em grande estilo, é tempo de dizer adeus por hoje. Desfrutamos de períodos de serenidade, boas trocas de palavras e aquele clima diferenciado que somente este programa sabe criar. Em cada edição, o objetivo é aproximar-nos ainda mais, proporcionando companhia e vitalidade à sua rotina. Você esteve conosco do início ao fim, participando dessa dinâmica de constante renovação. Chegou o momento de dizer aquele até logo, mas não se preocupe, na próxima edição temos mais novidades para você. Sou grata pela sua atenção, pelo carinho e por estar ao nosso lado, em cada detalhe. Vou ficar por aqui deixando para vocês um abraço caloroso e sem falta aquele adeus energizante. Até nosso próximo encontro, mantenha-se em segurança.
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1: 4h58.
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0: Que alegria estar aqui com você, começando mais um programa Eu Seguirei. Eu tenho certeza de que Deus vai falar muito ao seu coração através deste programa. Olha, se você pode, eu já quero convidar você a pegar a sua Bíblia, porque hoje nós vamos meditar a palavra de Deus. A palavra de Deus é o nosso alimento, a palavra de Deus que é o nosso sustento. Eu tenho certeza que essa palavra vai mover seu coração. Olha, aqui você vai ouvir a palavra de Deus, aqui você vai poder cantar. São minutos que ficaremos juntos, onde você vai fazer uma experiência com Deus. Lembrando que tudo que você ouvir aqui, depois fica registrado no meu canal do YouTube, Frei Gilson / Som do Monte, no meu Instagram, no meu Facebook, todos com o mesmo nome, Frei Gilson / Som do Monte. Para que você possa também compartilhar essa palavra com os seus amigos, tá bom? Então, vamos escutar a palavra de Deus.
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0: No mundo de hoje, muitos estão preocupados somente com uma força física, que é bonito, é importante. Então, muita gente preocupada em ter resistência física, força física. Muita gente também preocupada em ter força intelectual, resistência intelectual, resistência das emoções. Só que o mundo se esqueceu de ter resistência de espírito, fortaleza de espírito. Pergunto para você, o que adianta você ter força no corpo? Você até ter força na mente? Ter força em tantos sentidos na sua vida, mas não ter fortaleza espiritual, não ser forte de espírito. Irmão, você não é só matéria, você não é só corpo. Então digo para você, não adiantaria nada você ter força física, você ter força na mente, mas não ter força no espírito. Quero ensinar para você hoje a importância de ter força de espírito. Em nome do Pai, do Filho e do Espírito Santo. Amém. Lucas capítulo 1, versículo 57 a 66 e versículo 80. Completou-se o tempo da gravidez de Isabel e ela deu à luz um filho. Os vizinhos e parentes ouviram dizer como o Senhor tinha sido misericordioso para com Isabel e alegraram-se com ela. No oitavo dia foram circuncidar o menino e queriam dar-lhe o nome de seu pai Zacarias. A mãe, porém, disse, não, ele vai chamar-se João. Os outros disseram, não existe nenhum parente teu com esse nome. Então fizeram sinais ao pai, perguntando como ele queria que o menino se chamasse. Zacarias pediu uma tabuinha e escreveu, João é o seu nome. E todos ficaram admirados. No mesmo instante, a boca de Zacarias se abriu, sua língua se soltou e ele começou a louvar a Deus. Todos os vizinhos ficaram com medo e a notícia espalhou-se por toda a região montanhosa da Judeia. E todos os que ouviam a notícia ficavam pensando, o que virá a ser este menino? De fato, a mão do Senhor estava com ele, e o menino crescia e se fortalecia em espírito. Ele vivia nos lugares desertos até o dia em que se apresentou publicamente a Israel. Palavra da salvação. João Batista, olha que bonito, e o menino crescia e se fortalecia em espírito. Se fortalecia em espírito. Então, o que está faltando na nossa geração de hoje é fortalecer-se em espírito. Aliás, um bom conselho para pai, para mãe, para pais, mães, avô, avós. É preciso que os seus netos, avós, cresçam, não só nas coisas deste mundo, mas cresçam em espírito. Se fortaleçam em espírito. Pais, que seus filhos cresçam e se fortaleçam em espírito. Veja, Se eu não me fortalecer em espírito, eu vou cair em todas as artimanhas do demônio. Eu pergunto para você, você acha isso interessante? Uma fraqueza tão grande que você não consegue resistir ao mal, que você não consegue resistir às tentações, porque é isso que nós vemos no mundo de hoje. Parece que o mundo não quer resistir, não tem coragem de resistir. Não tem coragem de resistir. É preciso que você resista. É preciso que você queira, né? Queira resistir. Aqui. Hebreus capítulo 12, versículo 4. Ainda não tendes resistido até o sangue na luta contra o pecado. Veja, resistir até o sangue. Deus quer que eu resista. Mas como é que eu vou resistir se eu sou tão fraco? Se eu estou tão fraco? Jesus nos ensinou a orar e não nos deixeis cair em tentação. Mas como é que eu não vou cair em tentação se eu não tiver fortaleza de espírito? Você está entendendo, meu irmão, a importância dessa meditação? Fortes no espírito. Orígenes. João, enquanto ainda era pequeno, era um pequeno menino, cresceu e se tornou mais forte. Mas é extremamente difícil, muito raro entre os mortais que alguém ainda criança cresça no espírito. Mas o menino crescia e se fortalecia em espírito. É uma coisa crescer, outra ser fortalecido. A natureza humana é fraca, precisa de ajuda divina para se fortalecer. Lemos, a carne é fraca. Que forças podem fortalecê-la? O espírito, é claro, pois o espírito é pronto, mas a carne é fraca. Alguém que deseja se fortalecer deve ser fortalecido apenas no espírito. Muitos são fortalecidos na carne, seus corpos se tornam mais poderosos, mas um atleta de Deus deve se tornar mais poderoso no espírito. Assim fortalecido esmagará a sabedoria da carne. A atividade espiritual sujeitará o corpo ao comando da alma. Gente, como isso é importante. Abra sua Bíblia em Lucas capítulo 1, versículo 80. Aqui isso já é sobre Jesus. O menino foi crescendo e fortificava-se em espírito. E viveu nos desertos até o dia em que se apresentou diante de Israel. Desculpa, falei que aqui é sobre Jesus, ainda é sobre João Batista. Né? É a mesma passagem de hoje. Ele crescia em espírito. Mateus 26, 41. Vigiai e orai para que não entreis em tentação. O espírito está pronto, mas a carne é fraca. Precisa se fortalecer em espírito. Efésios capítulo 3, versículo 16. Para que vos conceda, segundo o seu glorioso tesouro, que sejais poderosamente robustecidos pelo seu espírito em vista do crescimento do vosso homem interior. Deu para entender? Eu preciso ser forte de espírito. E sendo forte de espírito, você vai vencer as tentações do demônio. E sendo forte de espírito, é a tua alma que vai governar todas as coisas. Pai, Filho, Espírito Santo. Amém.
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1: O programa de hoje está bom demais e eu quero lembrar você, se você quiser ouvir mais pregações, mais meditação da palavra, basta você me acompanhar no meu canal do YouTube, Frei Gilson barra Som do Monte, no meu Instagram, no meu Facebook, no meu TikTok, e lá você vai encontrar muito mais palavra de Deus para você.
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1: Nós vamos terminar este programa rezando. Eu quero clamar agora por você, quero clamar pela sua família. Senhor Deus, libera agora o teu Espírito Santo sobre cada pessoa que acompanha este programa. Vem, Espírito Santo, enche todos os que estão acompanhando este programa agora. Libera, Senhor, para esta pessoa o que ela mais precisa, para o corpo e para a alma. Libera, Senhor, curas e libertações em nome de Jesus para esta pessoa que assiste, que acompanha, que escuta e para toda a sua família. Eu clamo a tua poderosa bênção. Visita agora com bênção de proteção. A bênção que só o Senhor pode dar. Abençoe-vos o Deus Todo-Poderoso, Pai e Filho e Espírito Santo. Amém.
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São Paulo, na carta aos Efésios, ele diz que a nossa vida é um combate espiritual e que a gente precisaria se armar com a armadura de Deus para a gente resistir os dias maus. Nem sempre vão ser dias bons, virão dias maus. E quando esses dias ruins vêm, e quando vêm esses dias maus, parece que a gente não vai vencer. A verdade é que você precisa de fé para continuar, pois nada é em vão. Tudo que você está passando não é em vão. Deus não vai permitir que o que você esteja passando hoje seja em vão. Ou seja, da sua dificuldade, do seu sofrimento, Ele vai tirar uma graça maior. Ele vai segurar sua mão. E pode ter certeza que tudo um dia vai passar. Por isso, você não pode temer os dias maus, porque Deus está contigo. Ele vai

A vitória virá. A vitória virá. Só que é no tempo dele. Amém? Pensa na tua vida agora. Dias difíceis.

0: esperar. No tempo de Deus, a vitória virá. Obrigado, Senhor. A tua vitória virá.
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0: Olá, meu amigo, olá, minha amiga ouvinte, graça e paz a você, a sua família e a tua casa. Hoje, dia 24 de junho, festa de São João Batista. João Batista, o maior dos profetas, foi enviado para preparar os caminhos do Senhor. Muitas comunidades, muitas cidades têm a tradição de celebrar festas juninas, lembrando João Batista. Qual a mensagem ele tem e traz para cada um de nós? Ele e a Virgem Maria são os únicos em que a liturgia lembra o nascimento. Os demais santos são comemorados no dia da morte, mas João é comemorado duas vezes, no nascimento e no seu martírio. Foi martirizado, sua cabeça foi cortada por causa da palavra forte que ele tinha. A celebração da natividade de João Batista evoca a manifestação da graça e da bondade de Deus. Zacarias, o pai dele, disse: seu nome será João. Na verdade, a frase já é uma mensagem da gratuidade e da bondade de Deus. O próprio nome Yonan significa Deus se mostrou misericordioso. João, portanto, significa Deus é misericórdia, Deus se mostra misericórdia. Ainda nós podemos lembrar que os pais Zacarias e Isabela eram idosos e a mãe estéril. Portanto, o nascimento de João Batista revela também o poder e a bondade de Deus. É um sinal claro da importante missão que a ele foi confiada. João é o testemunha da luz, sobretudo por ter apontado Cristo no meio da humanidade. Uma palavra que João Batista fala é: preparai o caminho do Senhor, endireitai as suas veredas, e todo homem verá a salvação de Deus. João Batista nos convida a melhorarmos a nossa vida. Preparar é mudar, de certa forma, os direcionamentos, sempre focando naquilo que é melhor, no bem, na verdade, nos valores que não passam. Ainda uma frase que ele diz é: quem tem duas túnicas, dê uma ao que não tem. Por isso João Batista mostra que a fraternidade é um dos valores que fazem com que a comunidade se agregue. A fraternidade é uma força de humanização do mundo. Pessoas divididas, pessoas de costas um para o outro, não são pessoas fraternas. Fraternidade é símbolo de quem se dá as mãos, de quem caminha junto. A mensagem de João Batista se faz contundente. Ele convida a todos nós a nos empenharmos na construção de uma nova sociedade sem violência, sem miséria, uma vida digna para todos. Por isso, como proclama o pai de João, Zacarias, João veio ao mundo para dar ao povo o conhecimento da salvação, para iluminar os que jazem nas trevas e na sombra da morte, para dirigir nossos pés no caminho da paz. Que João Batista, hoje que nós lembramos, seja um inspirador e seja...
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0: Um forte abraço. Deus te abençoe e te guarde. Em nome do Pai, do Filho e do Espírito Santo. Amém.
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2: Olá, uma excelente quarta-feira para você.
3: Já está no ar a edição do Jornal Rádio Fatos de número 4.824.
2: Hoje é 24 de junho e faltam 190 dias para terminar o ano de 2026.
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2: Defesa de Jacques Wagner aciona STF para barrar operação da Polícia Federal.
3: Amado Batista é condenado após morte de criança em sua fazenda.
2: Intuito não foi descumprir a lei, diz defesa de Bolsonaro sobre arma.
3: Com instabilidade mundial, Copom não indica próximos passos da Selic.
2: Propaganda política custou 5,2 bilhões em 11 anos e será de 996 milhões em 2026.
3: INSS cria novas regras e passa a exigir biometria em benefícios sociais.
2: Banco de Edir Macedo, Digimais, é alvo da Polícia Federal por suspeita de fraude.
3: Crianças com 4 anos devem receber mais uma dose da vacina contra pólio.
2: Onda de calor extremo provoca 40 mortes por afogamento na França em 5 dias.
3: 59% apoiam designar PCC e Comando Vermelho como terroristas, diz Datafolha.
2: E você ainda confere as informações esportivas com Tony Silva.
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2: Bom, o Jornal Rádio Fatos está no ar e a defesa do senador Jacques Wagner acionou o Supremo Tribunal Federal para tentar barrar a operação da Polícia Federal que realizou buscas em endereços ligados ao parlamentar.
3: O recurso foi apresentado e será analisado pelo ministro André Mendonça.
2: Os advogados afirmam que houve erros na decisão que autorizou a operação e sustentam que Wagner jamais atuou no Congresso para favorecer o Banco Master.
3: A defesa também argumenta que os valores em dinheiro encontrados durante as buscas têm origem lícita e comprovada, sendo parte proveniente de diárias pagas pelo Senado e parte obtida por operações bancárias regulares.
2: Jacques Wagner foi alvo da nona fase da Operação Compliance Zero, que investiga supostas fraudes financeiras envolvendo o Banco Master. O senador nega irregularidades e afirma ter confiança na apuração dos fatos.
3: O caso está sendo investigado pela Polícia Civil de Minas Gerais.
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2: A casa do empresário Henrique Vorcaro, pai de Daniel Vorcaro, foi alvo de um assalto em um condomínio de luxo na região metropolitana de Belo Horizonte. Criminosos invadiram o imóvel e levaram joias, relógios e outros objetos de valor.
3: Segundo as primeiras informações, ninguém ficou ferido durante a ação criminosa. A polícia trabalha para identificar os autores e verificar se o crime tem relação com a exposição recente da família Vorcaro em meio às investigações do caso Banco Master.
2: Henrique Vorcaro é pai do ex-banqueiro Daniel Vorcaro, ex-dono do Banco Master, preso e investigado pela Polícia Federal que apura suspeitas de fraude financeira, lavagem de dinheiro e organização criminosa. O caso acontece em um momento de grande repercussão envolvendo Daniel Vorcaro e seus familiares, que vem sendo alvo de operações da Polícia Federal desde o ano passado, em uma das maiores investigações financeiras já realizadas no país.
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3: A defesa do ex-presidente Jair Bolsonaro afirmou que não houve intenção de descumprir a lei no caso da arma apreendida com um de seus seguranças em Brasília.
2: Bolsonaro prestou depoimento à Polícia Civil do Distrito Federal nesta terça-feira para esclarecer o episódio.
3: Pois é, segundo o advogado Paulo Cunha Bueno, a pistola estava regularmente registrada em nome do ex-presidente e permanecia legalmente em sua residência, já que não houve determinação judicial para entrega da arma ou cancelamento do registro.
2: A defesa sustenta que Bolsonaro percebeu um defeito no armamento e solicitou a um integrante da sua equipe de segurança, um sargento do Exército, que realizasse a manutenção da pistola. O militar foi abordado durante uma blitz enquanto transportava a arma.
3: Pois é, os advogados também afirmam que a arma estava sem condições de uso, porque integrantes da segurança haviam retirado uma peça do mecanismo para impedir o disparo, medida adotada sem o conhecimento prévio de Bolsonaro.
2: O depoimento ocorre 2 dias antes do prazo para o ministro Alexandre de Moraes decidir se mantém ou não a prisão domiciliar do ex-presidente. A Polícia Civil continua apurando as circunstâncias do caso.
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2: A propaganda política em rádio e televisão custou 5 bilhões e 200 milhões de reais aos cofres públicos nos últimos 11 anos. O valor corresponde à compensação fiscal concedida às emissoras pela cessão de espaço para propaganda eleitoral e partidária.
3: Segundo o levantamento divulgado pelo Poder 360, a previsão é que esse custo chegue a 996 milhões de reais em 2026, o maior valor nominal desde 2014. O montante é considerado uma renúncia fiscal, ou seja, dinheiro que deixa de ser arrecadado pelo governo.
2: Pela legislação brasileira, partidos e candidatos não podem comprar espaço publicitário em rádio e TV. As emissoras são obrigadas a transmitir a propaganda política e recebem compensação por meio de abatimentos no imposto de renda.
3: É, a região sudeste concentra a maior parte dessas compensações fiscais, com cerca de 2 bilhões e 900 milhões de reais recebidos entre 2014 e 2025, o equivalente a 57% do total registrado no país.
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2: O INSS ampliou a exigência de cadastro biométrico para a concessão de benefícios previdenciários e assistenciais, como aposentadorias, auxílios e o benefício de prestação continuada, o BPC. A medida tem como objetivo reforçar a identificação dos beneficiários e combater fraudes.
3: A comprovação poderá ser feita por meio da Carteira de Identidade Nacional, da Carteira Nacional de Habilitação ou do Título de Eleitor, que já possuam biometria cadastrada. A regra vale principalmente para novos pedidos de benefícios.
2: Estão isentos da exigência, pelo menos inicialmente, idosos com dificuldade de locomoção, pessoas com deficiência que não possam se deslocar, brasileiros residentes no exterior e imigrantes em situação específica prevista pela nova portaria.
3: Para quem já recebe benefícios e ainda não possui cadastro biométrico, o governo ampliou o prazo para regularização até o fim de 2026. Sem prejuízo imediato aos pagamentos.
2: O Banco Digimais, controlado pelo bispo Edir Macedo, líder da Igreja Universal do Reino de Deus, foi alvo de uma operação da Polícia Federal nesta terça-feira.
3: Foram 9 mandados de busca e apreensão expedidos pela Justiça Federal em São Paulo.
2: A Polícia Federal usou como base para as investigações relatórios do Banco Central, mostrando manipulação de demonstrativos contábeis e registros para ocultar a real situação financeira do Digimais e, com isso, viabilizar operações supostamente irregulares.
3: Houve ainda o afastamento dos sigilos bancário e fiscal e sequestro e bloqueio de bens e valores que chegam a 670 milhões de reais. Os investigados poderão responder por crimes como gestão fraudulenta e inserção de dados falsos em demonstrativos contábeis.
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2: Crianças com 4 anos devem receber mais uma dose da vacina contra pólio.
3: Pois é, o SUS volta a oferecer segundo reforço do imunizante a partir de 3 de agosto. Vamos conferir o porquê.
6: Todas as crianças de 4 anos de idade devem receber mais uma dose de reforço da vacina contra a poliomielite. Com isso, o SUS, o Sistema Único de Saúde, volta a oferecer o esquema que era feito até 2024, mas agora exclusivamente com a vacina injetável. O imunizante estará disponível nos postos de saúde e clínicas da família a partir do próximo dia 3 de agosto. Até 2024, todas as crianças recebiam 3 doses da vacina injetável, feita com o vírus inativado. E, posteriormente, 2 doses de reforço com a vacina oral de vírus enfraquecido, a famosa gotinha. No entanto, como em situações muito raras, o vírus atenuado da vacina oral pode sofrer mutações e provocar a doença, o Ministério da Saúde decidiu utilizar exclusivamente a vacina injetável. A diretora da Sociedade Brasileira de Imunizações, Isabela Balalai, enfatizou que a polio está controlada no Brasil, mas que o reforço é necessário porque a proteção conferida pela vacina cai com o passar do tempo.
7: Segundo o reforço feito aos 4 anos, ele prolonga a proteção oferecida pelo esquema primário, né, de 3 doses e um reforço feito aos 15 meses, e ajuda a garantir os níveis mais adequados de proteção antes da entrada na fase escolar. Então, você tem um prolongamento da proteção contra a paralisia infantil com esquema de 5 doses, com a última sendo aplicada aos 4 anos, que é o chamado segundo reforço.
6: O Brasil não registra casos de poliomielite há 37 anos e, em 1994, recebeu o certificado de área livre de circulação do vírus. No entanto, apesar de estar erradicado em grande parte do globo, o vírus ainda circula em alguns países e a vacinação é a única forma de prevenir a doença e evitar que ela volte a causar surtos como foi no passado. Entre os anos de 1968 e 1989, o Brasil registrou mais de 26 mil infecções por pólio. Geralmente, o vírus causa sintomas leves, mas ele pode atingir o sistema nervoso central e causar paralisia e morte. Por isso, a poliomielite também é chamada de paralisia infantil. Com informações da Agência Brasil, da Rádio Nacional no Rio de Janeiro, Cristiane Ribeiro.
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2: Um novo medicamento oral para o câncer de mama foi aprovado pela Agência Nacional de Vigilância Sanitária, a Anvisa.
3: A resolução foi publicada pela agência. O Inlurio Tosilato de Ilunestranto é indicado para adultos com câncer de mama localmente avançado e que não pode ser removido por cirurgia, ou que já se espalhou para outras partes do corpo e que foram previamente tratados com terapia endócrina.
2: Desenvolvido pela Eli Lilly, o Enlurio é administrado via oral e indicado como monoterapia sem necessidade de combinação com outros remédios.
3: A neoplasia maligna é a doença que mais atinge mulheres no país. De acordo com o Instituto Nacional do Câncer, o INCA, no período de 2023 a 2025, foram registrados mais de 73.600 casos da doença, o que representa mais de 30% dos cânceres em mulheres. Meu Deus!
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2: Inscrições para a Prova Nacional Docente 2026 vão até o dia 3 de julho.
3: E a taxa de inscrição do exame é de R$ 85,00 e pode ser paga até 8 de julho. Confira aí.
8: As inscrições para a Prova Nacional Docente de 2026 já estão abertas e podem ser feitas até o dia 3 de julho. Esse prazo também vale para solicitação de atendimento especializado e uso do nome social. O procedimento pode ser feito no sistema PND, no endereço pnd.inep.gov.br. A taxa de inscrição no exame é de R$ 85,00 e pode ser paga até 8 de julho. Os candidatos que conseguiram a isenção da taxa de inscrição devem ter atenção ao cronograma para se inscreverem dentro do prazo. O exame deste ano contou com a adesão de 2.031 cidades, que representa a participação de 96% das capitais e 85% dos estados do país. Esse número é 30% maior se comparado com a prova do ano passado. A prova tem questões de formação geral e específica. O INEP vai aplicar o exame 20 de setembro e o resultado final vai ser divulgado em 15 de dezembro. A Prova Nacional Docente auxilia estados e municípios a escolherem professores para suas redes de ensino e faz parte do programa Mais Professores para o Brasil, que tem o objetivo de fortalecer e incentivar a formação docente. Com supervisão de Roberta Lopes, da Rádio Nacional em Brasília, Vitor Mendes.
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2: Data Folha. 59% dizem apoiar classificação de PCC e Comando Vermelho como terroristas.
3: Cantor Amado Batista é condenado após morte de criança na fazenda dele.
2: Mulher é condenada a 66 anos por matar duas crianças envenenadas.
3: Operação investiga fraude a aposentados do governo do Distrito Federal. Os detalhes é daqui a pouquinho, depois do comercial. Até já.
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9: 5h48. 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
2: Redes sociais. Conteúdo com crianças, só com autorização da Justiça.
3: Pois é, CNJ regulamentou o ECA digital e participação de crianças em plataformas. Vamos conferir.
12: O Conselho Nacional de Justiça aprovou por unanimidade, nesta terça-feira, a regulamentação do ECA digital sobre atividades que crianças e adolescentes podem realizar em plataformas online, como Instagram e TikTok. O relator da proposta, conselheiro Fábio Esteves, alertou para os riscos concretos para o desenvolvimento físico, psicológico, intelectual e moral de crianças e adolescentes expostas na internet. A questão central é se a criança que atua como influenciadora digital pode ser considerada artista ou não. o que abriria uma exceção na proibição do trabalho infantil. O conselheiro destacou que isso está barrado.
13: A íntima relação que existe com a publicidade no âmbito da atuação da exposição de crianças em plataformas digitais é veementemente rechaçada por este conselho. Não estamos aqui a permitir nenhuma prática que implique em trabalho infantil, ainda que de alguma forma esteja dissimulado em práticas artísticas.
12: A resolução aprovada determina a necessidade de alvará da justiça para criança ou adolescente participar de conteúdos em redes sociais. O pedido deverá conter informações do jovem, pais, descrição da atividade, indicação dos perfis, monetização e frequência, entre outros dados. O texto proíbe a participação de crianças e adolescentes em publicações erotizadas ou que estimulem apostas, comportamentos perigosos, discursos de ódio e discriminação, e também conteúdos constrangedores ou violadores de direitos e a publicidade de produtos de venda proibida a crianças e adolescentes ou mesmo publicidade infantil abusiva. Da Rádio Nacional em Brasília, Gabriel Brum.
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2: Pesquisa Datafolha, divulgada nesta terça-feira, mostra que 59% dos brasileiros apoiam a classificação do PCC e do Comando Vermelho como organizações terroristas. Outros 33% se disseram contrários à medida e 7% não souberam responder.
3: A classificação foi adotada recentemente pelos Estados Unidos e divide opiniões do Brasil. Apesar do apoio majoritário ao enquadramento das facções, a maioria dos entrevistados rejeita uma eventual atuação direta dos norte-americanos em território brasileiro. Por quê, hein?
2: Segundo o levantamento, 74% dos brasileiros são contra operações dos Estados Unidos no Brasil sem autorização do governo federal. Apenas 20% apoiam esse tipo de ação.
3: A pesquisa também mostrou divisão sobre as intenções dos Estados Unidos. 50% acreditam que a medida busca ajudar a combater o crime organizado, enquanto 47% avaliam que a iniciativa representa uma tentativa de ampliar a influência americana sobre o Brasil. Que é isso?
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2: Com instabilidade mundial, Copom não indica próximos passos da Selic. Vamos saber mais detalhes agora, na reportagem.
12: Em meio a fortes incertezas internacionais, o Copom decidiu manter a trajetória da taxa básica de juros próxima à previsão do mercado financeiro. Além disso, não indicou os próximos passos da Selic. O Banco Central publicou nesta terça-feira a ata da última reunião do Comitê de Política Monetária, que reduziu a taxa para 14,25%. O comitê destacou que o cenário da inflação piorou desde a reunião anterior. Os membros chegaram a discutir

0: potencial de elevar a taxa de juros.
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2: O feijão, um dos principais alimentos na vida de famílias brasileiras, sofreu o aumento de 57,29% em 5 meses deste ano de 2026. Uma variação quase 5 vezes superior ao aumento médio da cesta básica no período.
3: Pois é, os dados foram divulgados pelo Departamento Intersindical de Estatística e Estudos Socioeconômicos, o DIEESE Pará. Segundo o levantamento, o custo da cesta básica de alimentos dos paraenses apresentou forte elevação de janeiro a maio deste ano. O supervisor técnico do DIEESE Pará, Everson Costa, comenta o reajuste.
2: Bom, de acordo com os levantamentos, o valor médio da alimentação básica alcança R$ 755,24 no mês passado, com alta acumulada de 13,30% entre janeiro e maio. Percentual superior à inflação do período, estimada em 2,7% pelo Índice Nacional de Preços ao Consumidor Amplo, o IPCA, do Instituto Brasileiro de Geografia e Estatística, o IBGE.
3: Contudo, já no início de 2026, o produto voltou a apresentar elevação, sendo comercializado a R$ 5,69 em janeiro. Em abril, o valor subiu para R$ 8,52 e atingiu R$ 8,65 em maio.
2: Agora, para este mês de junho, as pesquisas mais recentes do DIEESE indicam a possibilidade de novos reajustes, vistos que novos preços coletados não só se mantêm elevados, como também, em alguns casos, estão mais altos. Everson Costa detalha os impactos.
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2: A Polícia Civil do Distrito Federal deflagrou nesta terça-feira a Operação Parasitas para investigar descontos associativos feitos sem autorização em aposentadorias e pensões do governo do Distrito Federal. Cerca de 3.500 beneficiários podem ter sido prejudicados e o prejuízo inicial ultrapassa os 5 milhões de reais.
3: Ao todo, 4 pessoas foram presas temporariamente e outras 3 preventivamente. Também foram cumpridos 10 mandados de busca e apreensão em sedes de associações do Distrito Federal e em Minas Gerais.
2: Segundo a polícia, o esquema funcionava de forma semelhante ao investigado nacionalmente no INSS. As associações ofereciam serviços por telefone e, mesmo sem autorização dos aposentados, registravam falsos termos de consentimento para realizar os descontos mensais.
3: As investigações apontam que, em vez de apresentar gravações com a autorização dos beneficiários, os suspeitos utilizavam transcrições falsas para validar os contratos. Os débitos automáticos eram, em média, de R$ 40,00 por mês.
2: Mandados de busca também foram cumpridos em residências de servidores do Banco de Brasília, o BRB. Segundo a Polícia Civil, eles foram levados para prestar esclarecimentos, mas não foram indiciados até o momento.
3: A governadora do Distrito Federal, a Celina Leão, determinou uma auditoria na folha de pagamentos do GDF. Abriu o procedimento interno para apurar as irregularidades e anunciou a devolução dos valores descontados indevidamente dos aposentados e pensionistas. Mas é claro.
2: Operação no Rio contra o Comando Vermelho provoca tiroteio no Morro Dona Marta.
3: Um passageiro foi baleado dentro de um ônibus em Botafogo. Que é isso? Vamos conferir isso aí.
5: Em mais uma fase da Operação Contenção para combater a expansão territorial do Comando Vermelho, dezenas de policiais civis entraram nesta terça-feira na comunidade Dona Marta, em Botafogo, zona sul da cidade do Rio de Janeiro, antes do amanhecer. Houve intensa troca de tiros de fuzil e lançamento de granadas por volta das 5h40, causando desespero em moradores que saíam para trabalhar.

0: Segundo informações, cerca de 50 pessoas estavam no mirante da comunidade para ver o sol nascer. Eles deitaram no chão e tiveram que aguardar autorização policial para deixar o local. Um passageiro foi baleado dentro de um ônibus da linha 410, Sans Penha, Gávea, em Botafogo, vítima de bala perdida em decorrência de operação policial na região. Ainda não há informações sobre o estado de saúde dele. Veículos estacionados na praça que dá acesso ao Morro Dona Marta foram atingidos. Escolas particulares que funcionam nas proximidades cancelaram atividades presenciais e uma unidade de saúde de atenção primária suspendeu os atendimentos. Até o momento, 3 pessoas foram presas. O número de mandados de prisão e de busca e apreensão não foi revelado, mas os agentes identificaram durante investigações 44 indivíduos integrantes da organização criminosa. O principal objetivo é desarticular a estrutura financeira, logística e operacional do Comando Vermelho, além de prender traficantes que atuam na região. A primeira operação contenção aconteceu em outubro de 2025 no complexo do Alemão na Penha e deixou mais de 100 traficantes mortos. Até o momento, mais de 360 criminosos foram capturados e outros 137 mortos em confronto. Também foram apreendidas cerca de 480 armas, sendo 190 fuzis, além de mais de 51 mil munições. 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
1: 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Uma médica veterinária foi presa em Mato Grosso do Sul após confessar à polícia que ateou fogo no próprio marido. Segundo o depoimento, ela queria descobrir uma suposta traição e teria usado o incêndio como forma de pressionar o companheiro a revelar se mantinha um relacionamento extraconjugal.
2: O caso aconteceu na cidade de Campo Grande. A vítima sofreu queimaduras e foi socorrida para um hospital da capital.
1: De acordo com a Polícia Civil, a mulher afirmou que desconfiava da infidelidade do marido há algum tempo e decidiu agir após uma discussão. Ela foi presa em flagrante e deve responder por tentativa de homicídio.
2: A polícia segue investigando as circunstâncias do crime e aguarda a conclusão dos laudos periciais para definir se outras acusações poderão ser incluídas no processo. Meu Deus.
1: Mulher é condenada a 66 anos por matar 2 crianças envenenadas.
2: Que é isso, hein? Crime com ovo envenenado teve premeditação.
3: A Justiça do Maranhão condenou a mulher que envenenou uma família com ovo de Páscoa na cidade de Imperatriz. 2 crianças morreram. O crime aconteceu em abril do ano passado. Jordélia Pereira Barbosa foi condenada nesta segunda-feira a 66 anos de prisão pelo assassinato de Luiz Fernando Rocha Silva, de 7 anos, e de Evelyn Fernanda Rocha Silva, de 13 anos, além da tentativa de homicídio contra a mãe das 2 crianças. Miriam Rocha sobreviveu após receber atendimento de urgência e ser internada em UTI. Jordélia enviou um ovo de Páscoa contaminado com pesticida para a casa das vítimas por meio de um mototaxista. Segundo a denúncia, a condenada agiu com premeditação. O crime foi motivado pelos ciúmes que Jordélia tinha do ex-marido. Ela vinha ameaçando a mãe das crianças por meio de um perfil falso nas redes sociais. Jordélia chegou a se deslocar da cidade de Santa Inês para Imperatriz, se hospedou com identidade falsa e monitorou a rotina da vítima antes de enviar o chocolate envenenado. Os jurados reconheceram a tentativa de homicídio triplamente qualificado por motivo torpe, uso de veneno e dissimulação, no caso da morte das crianças, com o agravante delas serem menores de 14 anos. A justiça também fixou uma reparação de 500 salários. Jordélia Pereira Barbosa começou a cumprir a pena imediatamente, sem possibilidade de recorrer em liberdade.
1: Uma família de São José do Vale do Rio Preto, no Rio de Janeiro, foi parar no hospital após confundir percarbonato de sódio, um alvejante usado em roupas, com sal grosso durante um churrasco. O produto estava armazenado em um pote de margarina reutilizado, o que teria provocado o engano.
2: Segundo os familiares, ninguém percebeu a troca durante o preparo da carne. Inicialmente, o alimento pareceu estar pouco salgado, mas depois apresentou sabor aparentemente normal. Mesmo sem sintomas, todos decidiram procurar atendimento médico por precaução.
1: No hospital, os integrantes da família receberam soro e ficaram em observação. Médicos consultaram um centro especializado de intoxicação que informou que o calor da churrasqueira pode ter neutralizado parte dos efeitos da substância, reduzindo os riscos à saúde.
2: O caso chamou a atenção para os perigos de armazenar produtos químicos em recipientes reutilizados, especialmente embalagens de alimentos, prática que aumenta o risco de acidentes domésticos e intoxicações. Tem muita gente que é muito displicente, né?
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1: Petrobras e estatal mexicana se juntam para explorar o Golfo do México. Onda de calor extremo provoca 40 mortes por afogamento na França em 5 dias. 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
1: A justiça condenou o cantor Amado Batista ao pagamento de mais de R$450 mil em indenização aos pais de uma criança de 3 anos que morreu afogada em maio de 2022 na piscina de uma fazenda do artista em Goianápolis, Goiás. A família trabalhava como caseira na propriedade.
2: De acordo com a sentença, a piscina não possuía medidas de proteção no momento do acidente. O menino desapareceu enquanto brincava na fazenda e foi encontrado desacordado pela mãe poucos minutos depois.
1: O juiz Leonardo de Camargos Martins determinou o pagamento de R$ 226.940 para cada um dos pais, além de uma pensão mensal. O benefício deverá começar quando a vítima completaria 14 anos e seguirá até os 25 anos. Após esse período, o valor será reduzido gradualmente, conforme a expectativa de vida calculada pelo IBGE.
2: Na decisão, o magistrado afirmou que a falta de itens básicos de segurança tornava o risco previsível e que o acidente poderia ter sido evitado com medidas simples, como a instalação de barreiras de proteção ao redor da piscina.
1: O juiz também entendeu que, ao contratar uma família com crianças pequenas para morar e trabalhar na fazenda, o proprietário assume responsabilidade pelas condições do ambiente oferecido aos trabalhadores.
2: A sentença reconheceu, porém, a existência de culpa compartilhada. Segundo o entendimento da justiça, os pais também tinham o dever de supervisionar a criança no momento do acidente. É claro.
1: No processo, a família declarou que havia solicitado a instalação de proteção na piscina antes da tragédia, mas o pedido não teria sido atendido. Os pais também relataram dificuldades para conseguir socorro após o afogamento.
2: Já a defesa do cantor sustentou que houve falha dos pais na vigilância da criança. A decisão destaca ainda o sofrimento causado pela perda do filho e classifica o episódio como uma das situações mais dolorosas que uma família pode enfrentar. Com certeza, viu?
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1: Petrobras e estatal mexicana se juntam para explorar Golfo do México.
8: A Petrobras assinou nesta terça-feira, no Rio de Janeiro, um memorando de entendimento com a Pemex, estatal de petróleo do México, para a cooperação na exploração do Golfo do México. O acordo prevê estudos conjuntos para a revitalização de campos maduros e exploração em águas profundas e ultraprofundas na porção mexicana do Golfo, área que, segundo a presidente da Petrobras, Magda Chambriard, ainda é pouco explorada nesse tipo de operação. A assinatura do documento contou com a presença do diretor-geral da Pemex, Juan Carlos Carpio. O entendimento também abre espaço para parcerias em refino, petroquímica, fertilizantes e processamento de gás, com foco em eficiência energética e redução de emissões. Pelo acordo, válido por 2 anos e renovável, as empresas vão trocar tecnologia e conhecimento técnico sobre operações offshore, ou seja, em alto mar. A Petrobras destaca a experiência acumulada no pré-sal brasileiro como diferencial na parceria. O memorando, no entanto, não é vinculante, não obriga investimentos nem cria sociedade, consórcio ou joint venture entre as estatais. Segundo Magda Chambriard, a cooperação pode se estender a outras regiões, como África e Brasil, conforme oportunidades identificadas pelas equipes técnicas. Ela afirmou que ainda não há definição sobre o volume de investimentos, que vai depender dos estudos conjuntos entre as duas empresas. O diretor da Pemex, Juan Carlos Carpio, disse que o acordo abre caminho para ampliar a produção de petróleo no Golfo do México e representa uma nova etapa de aproximação entre as duas empresas estatais. O Golfo do México fica entre os Estados Unidos, Cuba e México. A maior parte da produção de petróleo na região vem do lado americano, e a Petrobras aposta que a porção mexicana, ainda pouco explorada em águas ultraprofundas, possa repetir o potencial encontrado do outro lado da fronteira. A movimentação na região reforça a estratégia de expansão internacional da Petrobras. A companhia já mantém operações nos Estados Unidos, na Colômbia, na Argentina e na Bolívia, além de áreas adquiridas recentemente no continente africano. 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
1: 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Campina Grande já teve mais de 400 grupos de quadrilhas juninas.

cidade de Campina Grande, na Paraíba, referência dos festejos de São João do Brasil, já teve ao longo de sua história mais de 400 grupos de quadrilhas juninas. Atualmente são cerca de 14 grupos. Este é um dos destaques da pesquisa As Quadrilhas Juninas do Brasil, realizada pela Quest em parceria com o YouTube, que fez um diagnóstico inédito sobre o ecossistema das quadrilhas juninas no país, trazendo um recorte especial sobre a realidade do arraial da cidade paraibana. Foram entrevistados, de maneira presencial e virtual, entre os dias 8 e 21 de maio deste ano, quadrilheiros, quadrilheiras, dirigentes, lideranças, brincantes e demais atores da manifestação cultural. O objetivo era uma radiografia em 5 campos específicos: organização e gestão, modos de financiamento, intersecções sociais, plataformas digitais e estratégias de valorização.

levantamento também revela que, para além de grupos de dança, símbolo da tradição cultural presente em todos os estados do país, as quadrilhas juninas são movidas pelo protagonismo feminino, pelo acolhimento à diversidade e pelo impacto na juventude periférica. Das 14 quadrilhas de Campina Grande, 6 são presididas por mulheres. Mas são as lideranças femininas que sustentam a estrutura financeira, administrativa e artística do movimento junino como um todo. Elas aparecem como fundadoras, coreógrafas e gestoras e ainda dominam a produção da cultura material e a confecção de figurinos. As quadrilhas também funcionam como rede de acolhimento, proteção e protagonismo majoritário da comunidade LGBTQIAN+, em funções de direção criativa, maquiagem e coreografia, além de materializarem avanços históricos no campo social, como a inclusão de damas trans e rainhas da diversidade. Conforme o estudo, esse pertencimento social é ampliado quando as quadrilhas juninas também são reconhecidas pelos seus brincantes e pela comunidade onde estão inseridas como espaços de convivência, disciplina e de afirmação de identidade, mobilizando principalmente jovens de bairros periféricos e de baixa renda.

0: pesquisa revela ainda que os membros das agremiações juninas vivenciam São João durante praticamente todo o ano. Passado o ciclo de apresentações, que já começam em maio, passam por junho e avançam até julho, as temporadas seguintes já começam a tomar forma entre agosto e outubro do mesmo ano. Além destes 6 meses, outros tantos são utilizados para ensaios, confecção de figurinos e adereços. Da escolha do enredo à costura, esse ciclo permanente mobiliza de 100 a 300 pessoas por grupo, transformando a tradição em uma indústria criativa que funciona durante praticamente todo o ano. Apesar da geração de empregos, do chamariz como atrativo turístico e econômico e de toda a carga social que representa, a pesquisa mostra os obstáculos para pôr as quadrilhas nos arraiais Brasil afora. O desafio orçamentário é severo. Sem verba estável, as rifas comunitárias são alternativas para a confecção dos figurinos luxuosos. Os repasses públicos chegam geralmente com atraso e as premiações nunca cobrem os custos. Muitas lideranças chegam ao fim da temporada junina assumindo dívidas do próprio bolso. O levantamento completo está disponível no site quest.com.br.
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2: O senador e pré-candidato à presidência da República, Flávio Bolsonaro, se inscreveu para participar da audiência pública promovida pelo governo dos Estados Unidos. O evento acontecerá no dia 6 de julho.
3: Flávio pretende defender o Brasil da proposta de aplicação de uma tarifa adicional de 25% sobre produtos brasileiros.
2: Abre aspas. Vou defender os interesses do povo brasileiro. Vou fazer a minha parte para evitar que empresas brasileiras sejam ainda mais taxadas do que já são com o governo Lula. Como era de se esperar, Lula não move uma palha para evitar que elas sejam tarifadas. E a razão é muito simples. Ele acredita que isso pode beneficiá-lo nas urnas em outubro, mas que isso custe quebrar as empresas brasileiras. Fecha aspas, escreveu o senador nas redes sociais.
3: O escritório do representante comercial dos Estados Unidos recomendou a aplicação de uma tarifa de 25% sobre importações brasileiras após concluir uma investigação que apontou práticas consideradas prejudiciais aos interesses comerciais norte-americanos.
2: A proposta foi divulgada no último dia 2 de junho e ainda precisará passar por consultas públicas antes de uma decisão do presidente americano Donald Trump.
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2: Uma onda de calor extremo que atinge a França provocou a morte de 40 pessoas por afogamento em apenas 5 dias. Segundo o governo francês, a maioria das vítimas é formada por jovens que tentaram se refrescar em rios, canais e áreas sem supervisão adequada.
3: Cerca de 90% da população francesa está sob alerta vermelho ou laranja por causa das altas temperaturas. Em algumas regiões, os termômetros podem chegar a 43 graus ou até 44. Nos próximos dias, segundo as autoridades meteorológicas do país. Meu Deus!
2: O governo reforçou hospitais e serviços de emergência, além de recomendar que a população evite atividades ao ar livre nos horários mais quentes. Escolas tiveram horários alterados e alguns pontos turísticos, como a Torre Eiffel e o Museu do Louvre, também sofreram restrições de funcionamento.
3: A onda de calor atinge ainda outros países europeus, como Itália, Espanha, Bélgica e Reino Unido. Especialistas alertam que eventos extremos como esse tendem a se tornar mais frequentes devido às mudanças climáticas.
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3: Vamos agora chamar o Tony Silva com as informações do esporte. É com você, meu amigo Tony.
4: Fala, meu querido Geraldo, abraço para você, a todos que estão acompanhando Rádio Fatos nesta quarta-feira, dia 24 de junho, dia de seleção brasileira em campo, decisão, sim senhor. Ah, mas nós estamos só no início da Copa, pois é, vale vaga na sequência da competição. O Brasil precisa vencer o jogo e ainda torcer para que Marrocos não goleie o Haiti, para que a seleção brasileira fique em primeiro lugar. Se empatar, ficará pelo menos na segunda posição. Se perder, poderá se classificar entre os 8 melhores terceiros colocados, por isso que será uma noite de decisão. Às 19 horas, a bola vai rolar em Miami para Brasil e Escócia. E o técnico Carlo Ancelotti fala sobre a situação de Neymar para a partida de hoje diante da Escócia.
5: Neymar é depois disponível, trabalhou bem essa semana, preparou bem o jogo e pode jogar com outros jogadores. Todos estamos muito contentes que ele está de volta. Ele pode jogar, está bem, trabalhou muito bem, treinou muito bem. Estou muito feliz com ele.
4: E por falar em Escócia, o técnico Carlo Ancelotti faz um desenho. O que a comissão técnica estudou e a fórmula como a Escócia vai para o jogo, já que precisará vencer para tentar ainda a classificação à próxima fase da Copa do Mundo.
5: A Escócia tem uma boa equipe, bem organizado. Eles têm oportunidade para qualificar-se melhor no grupo, então não vamos a pensar que pode o jogo de Marrocos contra Haiti.
4: A partida será às 19h em Miami, um local onde mais de 300 mil brasileiros moram e com certeza estarão apoiando a seleção nesta partida diante da Escócia. O mexicano César Ramos vai apitar a partida. Os assistentes também serão do México, Alberto Morim e Marco Bisguerra. A matemática é simples. O Brasil, ficando em primeiro do grupo, vai enfrentar o segundo do grupo F. Hoje estão na liderança Holanda e Japão. Se o Brasil ficar em segundo, pegará o primeiro colocado do grupo F. A vantagem de terminar na primeira posição é que a seleção brasileira continuará no mesmo local onde está realizando os treinos, hotel e tudo mais, inclusive os jogos desta primeira fase. Se terminar em segundo, vai ter que ter uma nova logística, mudando tudo para a cidade do México. O Brasil vai de amarelo hoje, só que será camisa amarela, calções e meiões brancos. Os goleiros vão vestir o verde e não mais a cor em vermelho. Brasil e Escócia é a pedida de hoje e amanhã eu volto aqui dentro do Rádio Fatos trazendo tudo sobre o que aconteceu nesta partida que vale a vida do Brasil para a sequência da Copa do Mundo. Um abraço e até amanhã.
3: E termina aqui a edição do Jornal Rádio Fatos desta quarta-feira.
2: Valeu, pessoal, pela companhia. Ótima quarta-feira e até amanhã, hein? Tchau, tchau.
3: Fiquem com Deus e até mais.
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1: Olá, sejam bem-vindos ao Saúde na 105, aqui na FM Santa Clara. A gente hoje no Saúde recebe com muito carinho o Genivan Valle, ele que é farmacêutico, bioquímico e advogado, para quem não sabia, né? Ou seja, uma pessoa que gosta muito de estudar, porque advogado, já entrevistei alguém aqui que fez direito, que disse que gostava muito de ler, e quando viu
2: Vademeco,
1: aquele penal, né? Ele disse, é agora que eu vou me fazer. E aí gostou cada vez mais do direito. Já você vem de uma família, você é o mais novo, de uma família bem numerosa, que já trabalhava nessa área da saúde e também foi fazer bioquímica e farmácia.
2: Bom dia, Lília. Prazer estar aqui. Eu acho que, inclusive, você é uma das minhas primeiras lembranças de raio em Mossoró. Fico muito feliz ver você ainda na ativa e trazendo informação e boa música. E é isso, sou o mais novo e comecei a trabalhar também muito cedo, né? Convite de Getúlio, lá na Policlínica, e comecei a trabalhar no laboratório como técnico, um auxiliar do laboratório. Gostei, e Getúlio perguntou se eu não queria fazer a faculdade, do mesmo jeito que ele fez com Juarez, né? Tem que ter interesse. Fui para Natal, estudei um ano, passei na UFRN, terminei lá, tive o prazer de ser o aluno laureado, né? Para mim, eu achava que ia ser uma amiga minha, por nome de Cláudia Rutineia, porque ela era evangélica, vivia de estudar, e eu nunca imaginava que eu ia ser o aluno que tiraria as maiores notas, né, do curso. Então, foi uma alegria imensa para minha família quando eu fui chamado para receber a medalha do aluno com as melhores notas. E aí os professores viram isso e perguntaram se eu não queria, né, ir fazer uma especialização no Rio para vir ser professor da UFRN. E eu disse que não, porque meus irmãos estavam colocando um laboratório e eu iria para o Rio fazer um curso de biologia molecular e imunologia, porque eram alguns exames que Mossoró, na época, não tinha. E eu vinha para implantar esse novo serviço aqui no Cassim. Então, fui para o Rio, fiquei no Rio também, assim como Getúlio, Juarez. E aí a gente conseguiu trazer para Mossoró, justamente, exames de autoimunidade. O FAN, né, que era um exame que a gente veio fazer. O próprio HIV, o Cassim, foi o primeiro laboratório de Mossoró a fazer, era eu que fazia. Exames de AIDS, de hepatites. Então, a gente ficou durante 10 anos, né, sendo responsável pelo setor de imunologia do Cassim. E aí, minha esposa morava em Fortaleza, fazia faculdade. Eu conheço um amigo e ele perguntou se eu não tinha interesse em abrir uma franquia da Farmaform. Aí é onde entra a Farmaform. Já cheguei em Mossoró, conversei com Getúlio Juarez. Eu digo, não seria bom a gente investir em outra coisa? Ele disse, o quê? Tem que ser algo na nossa área que a gente entenda que alguém vá para dentro. E aí nós montamos a Farmafórmula em Mossoró. Na realidade, nós compramos a Butica, que era a primeira farmácia de manipulação de Mossoró, de Zelinha, ali na Vencerla Albraes, próximo à Igreja São José. E de lá nós fizemos mais 4 unidades. E aí a Farmafórmula cresceu. E aí eu tive que sair de dentro do Cassim para ir tomar de conta da filha mais nova do Cassim, que era a Farmaforma, que a Farmaforma sou eu e meus irmãos.
1: Essa questão da manipulação de medicamentos hoje, ela tem mais facilidade, né, de quando você começou?
2: Com certeza. Antigamente, nós nos dedicávamos a fazer aqueles medicamentos que nós chamamos mais baratos, mais em conta. A indústria farmacêutica, quando ela lança um medicamento, ela tem um período de 20 anos, né, que ninguém pode produzir aquele medicamento a não ser quem descobriu o medicamento. E aí chama-se de patente, ele durante 20 anos. Quando a patente cai, a indústria não tem mais interesse. E aí esses medicamentos começam a sumir. E as pessoas mais humildes, mais carentes, não encontravam. E às vezes até pessoas, né, abastadas, ricas, precisavam de um medicamento simples, mas eficiente, e não encontravam. E aí a gente fazia mais a manipulação desses medicamentos. Hoje isso se inverteu. Hoje nós trabalhamos muito com prevenção, evitar que a pessoa adoeça. E hoje nós temos produtos que são pesquisados, patenteados, exclusivos para manipulação. Então hoje nós estamos num patamar, num nível bem diferente de quando nós começamos há 23 anos com a Farmaform.
1: Teve um tempo que as pessoas tinham meio que medo do produto manipulado, né? Não, vou comprar o original porque mandar fazer na manipulação. Até pela questão do preço, alguns outros, né, variáveis. As pessoas tinham meio que um receio de fazer um medicamento manipulado. Tinha. Hoje isso mudou?
2: Mudou muito, mas assim... primeiro, o Brasil durante muitos anos sofreu muita influência da indústria farmacêutica, que é uma indústria muito rica, bilionária no mundo todo. Então nós não tínhamos aqui os medicamentos genéricos. O que é que ocorria? Um medicamento perdia a patente, esse laboratório já inventava um outro medicamento para aquela patologia e ignorava o outro. E nós não tínhamos medicamento genérico, porque nós não tínhamos uma legislação que permitisse que um outro laboratório pudesse fazer aquele medicamento. Com o advento do ex-ministro José Serra, do governo de FHC, feito um trabalho, a lei do genérico, o genérico aparece, e aí as pessoas começaram a entender que o medicamento genérico é igual o medicamento que nós chamamos industrializado, ético, e que da mesma fonte onde a indústria compra para produzir o medicamento caríssimo, nós também compramos. E por que a diferença de preço, Genivaldo?
1: Por que a diferença de preço?
2: Você, quando pega um medicamento industrializado, aquela indústria contrata um representante comercial que paga um salário bom para ir visitar os médicos, para pedir para os médicos prescreverem aquele medicamento. Aqueles médicos que prescrevem recebem bônus, viagens, congresso. Então, há um trabalho de mídia todo por trás desse medicamento que quem paga é o consumidor.
1: Tem um filme muito bacana que é novo, é um filme, eu acho que chama O Comércio da Dor. É um filme que tem tudo isso aí que você falou. O representante, ele ganha bônus, ele faz festa, ele investe. É uma história que conta aquele surto que está tendo nos Estados Unidos com uma droga.
2: Fentanil.
1: Né? Quando começou com essa questão de fentanil, que acabou o pessoal usando para um outro lado. E hoje a gente tem o advento do cannabis, né? Já é possível manipular?
2: Já. Inclusive a Farmafórmula foi a primeira a ter de manipulação em Mossoró. Nós temos o cannabis lá em várias dosagens. Eu, particularmente, sou um fã em algumas patologias, as que eu vejo estudo. Vou dar um exemplo aqui: fibromialgia. Eu tenho uma amiga, tanto ela como a esposa dela, né, compravam lá muito medicamentos anti-inflamatório, e eu percebo, né, o que é que vocês estão comprando tanto anti-inflamatório, tanto remédio para dor? Não, nós temos fibromialgia. E eu digo: quem é sua médica? Fulano. Digo: fale para ela sobre o cannabis. Resumindo, uns 3 meses depois me encontro com ela, ela tinha eliminado todos os anti-inflamatórios, estava tomando só o cannabis.
1: Minha mãe está com Parkinson e o cannabis foi assim um passo gigantesco na melhoria dela.
2: No autismo, né, pessoas com problema de insônia, o que é que nós nos preocupamos, Lília? É que a gente, por exemplo, existem algumas associações que podem plantar a erva, a cannabis sativa, né, e extrair o óleo. Eu acho interessante, tal, mas qual é o problema? Qual é a pureza daquele óleo? Quantos por cento tem de THC? O que é o
1: isso
2: THC?
1: Isso eu ia perguntar agora. Tem THC, tem CBO,
2: CBD. Os que fazem os efeitos benéficos são os CBDs, que são os canabidióis, né? Porém, o THC, ele potencializa o efeito do CBD. Porém, é o THC que dá a famosa lombra. Por que é que os usuários de droga gostam da cannabis? Porque deixam eles relaxadão, que é o THC. Então, no medicamento que a gente tem na manipulação, esse THC é numa quantidade menor do que 0,02%. Por que isso, Genivan? Porque ali é a dose que a classe médica, farmacêutica, entende que é segura para o paciente tomar, não causar dependência, e se ele tiver predisposição genética para o vício, aquela quantidade ali muito provavelmente não irá fazer com que ele venha a ter o vício pelo uso da cannabis.
1: Esse assunto é muito bom, a gente vai para o intervalo e volta daqui a pouco, lembrando que o Saúde na 105 tem o oferecimento do Cassim, o seu laboratório de confiança, da Unimed Mossoró e também de André Autopeças.
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1: Voltando com o Saúde na 105, voltando a falar sobre o cannabis, que é uma coisa que está aí muito falada, mas também tem que ter vários cuidados, né? Não é só, porque já chegaram para mim dizendo, plante um pé e vá tirando e dê a sua mãe. Não é assim, né? Então, não precisaria das fábricas, dos estudos que vem avançando cada vez mais. A gente tem a probabilidade de conhecer, como você está falando. Eu sei que o remédio que a minha mãe... E tem uma diferença enorme de preço.
2: Tem.
1: Você tem uma variação de 190 a 2 mil e tantos reais, né? O remédio da minha mãe eu comprei e achei barato, 200 e poucos reais. E fui perguntar ao médico por que esse remédio é mais barato do que esses outros que eu pesquisei. Ele disse porque esse foi o primeiro que patenteou o CBD. Então, ele é um remédio bom, porque eu já comecei a achar que o remédio era ruim, né? Porque a gente tem essa coisa de achar que quando o remédio é muito barato, que ele não tá bom. E é exatamente isso que você estava explicando do bloco anterior, que tem a substância que realmente vai fazer efeito em vários tipos de doenças.
2: Com certeza, a gente volta a reafirmar a importância das associações que têm esses óleos, que às vezes distribui de forma gratuita ou num preço bem popular, mas nós entendemos que é preciso um cuidado maior em virtude dessa sensibilidade de pessoas surtarem, de ter dependência. Então, a gente tem esse cuidado. E assim, não é só questão de marca, Lilian. Existe a dose. Por exemplo, lá na Farmafórmula nós temos de 23 miligramas, nós temos de 79 miligramas, de 160, de 200. Quanto maior a miligrama, maior o preço. Então nós temos desde 190, 200 até mil e poucos reais. Né? Muitas vezes não é só a marca, é também a dose do CBD que está lá dentro.
1: A farmácia de manipulação hoje ela tem apresentações diversas, né, de medicação. Por que se criou isso?
2: Na realidade, a manipulação ela vem para atender aquele médico estudioso, aquele médico que pesquisa. A indústria farmacêutica, quando ela lança um medicamento, ela faz a pesquisa e aí ela vê que a dose que faz efeito, eu vou dar um exemplo, a dose que faz efeito vai de 100 a 200. Ela escolhe ali naquela faixa de 100 a 200 uma dosagem e ela lança 150 miligramas. Porém, tem pessoas que 150 miligramas não vai fazer efeito e tem pessoas que 150 miligramas a dose é muito alta. Mas ela tem que fazer um padrão, porque como ela produz em série para poder baixar o preço, ela tem que fazer numa grande produção. A manipulação, não. A dose que é para Lilian, ela é diferente para Genivan, é diferente para Juarez. Então, o médico vai lá e passa a dose de Lilian. A dose de Lilian com 100 miligramas, eu resolvo de Lilian. 100 miligramas para Lilian. Para Juarez é 200 miligramas, para Genivan é 300. Então nós podemos melhorar muito a qualidade do tratamento desde que o profissional que esteja atendendo entenda dessa diferença, né, de cada ser humano e passe realmente a dose ideal. A outra coisa interessante da manipulação é que ontem mesmo nós recebemos uma enfermeira de Baraúna, que está montando uma empresa, e ela fazendo medicamentos para a questão do pé diabético. Na cidade dela, ela tem muitos pacientes que estão amputando o pé por conta do pé do diabético, que é uma feridinha que nasce no pé e não sara. Ela diz, gente, eu chego na farmácia, tem um medicamento que faz o efeito, mas não faz o efeito B. Faz o A, não faz o B. Chega ali, pega, faz o D e não faz o C. E aí eu vim aqui lhe procurar para a gente juntar A, B, C e D num único medicamento para facilitar a vida do paciente. Essa é uma outra vantagem da manipulação. A gente poder associar princípios ativos para que você não tome vários medicamentos. Numa cápsula só, num produto só, você resolva seu problema sem precisar de vários medicamentos.
1: Hoje também a gente procura muito longevidade, né? Viver mais. E as vitaminas e suplementos, eles estão nesse ambiente da manipulação também?
2: Sim. Inclusive, como o Juarez estava falando, nós moramos no Rio, e eu chegava nas praias do Rio, olhava aquelas mulheres com 45, 50 anos...
1: Pegando um sol da
2: mulher. Pegando um sol, corpo... Né? Eu digo, no Nordeste a gente não vê uma mulher com 50 anos, né? Hoje você já vê. Hoje, eu achava que era só genética, na realidade não é, cuidado. Todos nós temos um processo de sarcopenia, a gente começa a perder músculo, tecido musculoso, por tecido adiposo, por isso que a gente começa a ficar flácido, isso chama sarcopenia. Nós podemos retardar esse processo de sarcopenia, existem produtos hoje que a gente retarda esse processo. Os nutrólogos, os geriatras, eles hoje estão percebendo isso. Então as pessoas estão cada vez mais. Você encontra hoje uma pessoa com 60 anos, você olha e pensa que tem 40. Então tudo isso é questão de suplementação. Em seguida vem a reposição hormonal. Todos nós vamos perdendo os hormônios e começamos a achar que isso é normal. E não é. Na minha época.
1: Porque é o que foi que ensinaram pra gente.
2: Exatamente.
1: Né?
2: Na minha época de faculdade, não mexa com hormônio. Inclusive, quando eu comecei a visitar médicos para falar sobre a reposição hormonal, tinha uma médica que olhou para mim e disse, você quer que eu passe hormônio para minha paciente, para os meus pacientes? Eu digo, doutora, quando chega uma paciente da senhora aqui, sem libido, vagina seca, pele seca, sem o humor, né? Separa ou não separa do marido, que o clima é horrível. O que é que a senhora faz? Ah, ela está na menopausa, eu vou intervir. Eu digo, e por que não intervi antes? Antes dela estar com a vagina seca, antes dela estar irritada, antes dela estar, né, com todos os sintomas. Aí ela olhou para mim assim e disse, você tem razão. Então hoje nós conseguimos fazer intervenções em reposição hormonal, claro e evidente, sempre acompanhado de um profissional médico, porque você vai dar hormônio ao paciente, pode haver alterações, né, em outros órgãos, e aí precisa ser avaliado através de exames de análises clínicas.
1: A manipulação também chegou na frente na apresentação de medicamentos. Hoje tem, por exemplo, eu detesto remédio em gota. Eu prefiro tomar 20 comprimidos do que um em gota. Até injeção eu prefiro do que remédio em gota. Hoje tem goma,
2: tem chocolate.
1: Por que que você criou isso?
2: Justamente por isso. A gente, o nosso objetivo é facilitar o trabalho do médico e do paciente. Não vale a pena você ter um medicamento que você vai passar para o paciente, ele é caro demais e o paciente só compra uma vez, ou ele tem uma forma farmacêutica que o paciente não gosta. É gotas, Lília não gosta. Vai passar, ela vai tomar uma vez e não vai tomar mais. A gente pergunta, a senhora tem gosto, sabor? Que o sabor que a senhora quiser, nós temos vários lá, diferente da drogaria, que está pronto num único sabor.
1: E o remédio só tinha sempre gosto de remédio?
2: Só gosto de remédio. Hoje a gente faz, por exemplo, gel transdérmico. Se a pessoa não quer usar nada, vamos passar um gel transdérmico? Vai lá, passa o medicamento, entra, não entra na via, não passa pelo efeito de primeira passagem do fígado, ou seja, a eficiência é maior. Nós temos, como eu disse, gomas, nós temos sucos, né? Nós temos picolé para criança. Então, às vezes a criança, vamos fazer aqui um pirulito, um picolé, bota lá, a criança toma o remédio, não sabe nem que tomou.
1: E vai querer mais picolé.
2: Vai querer mais.
1: Pois é, eu quero agradecer a presença dessas informações que são utilidade pública, né? Muita gente não sabe, às vezes passa por algumas farmácias ou por alguns processos de mas eu tomei e ficou imune, vou tomar também, vou mandar fazer também. E não é assim que funciona. Cada ser humano,
2: exato,
1: cada indivíduo, ele tem o seu processo. A minha doença pode ser diferente. Eu recebo todos os dias pessoas que perguntam: você sente o que com lúpus? Eu disse: olha, primeira coisa, o lúpus, ele é individual. Cada ser que tem uma doença autoimune, ela vai ter um processo inflamatório, ela vai ter isso. Mas você já teve isso? Muita gente pergunta: você já teve isso? Não, mas eu já tive isso. E aí? E aí você procura um médico, eu oriento o meu médico, claro, que vem me acompanhando, e que você faça o seu tratamento e tenha uma vida normal. Porque muita gente diz assim: você tem lúpus, eu só vai pra baixo, né? E eu tinha uma prima que morreu de lúpus. Eu disse: pois é, pois eu tô com meus 54, com 35 de lúpus, e tô aqui firme e forte, querendo ir mais à frente. E graças a pessoas como você, como o Cassim, como médicos maravilhosos que eu tenho, que fazem com que você consiga viver, mesmo com a doença crônica, autoimune, tendo cuidado. Então,
2: cê
1: muito obrigada.
2: Você não tem a dúvida, eu que agradeço, mas primeiro dizer que não é só o profissional. Quem tem que mudar primeiro é o paciente, é a cabeça. Com certeza. Eu tenho um vizinho que é cirurgião oncótico, e ele ontem, quando eu fui chegando, oncológico, quando eu fui chegando, ele me falando de uma amiga comum minha, de Juarez e Getúlio, da nossa família, que está com CA já há muito tempo. O ano passado ele chegou para mim e disse: ela não chega a dezembro, ela não vira o ano, nós estamos em junho e ela viva lá. E eu dizendo a ela: sabe o que é aquilo? É a cabeça dela, ela não aceita. Então, assim, é muito importante o paciente entender que uma doença traz limitações, se adequa com aquelas limitações, não deixe, né, nenhum sentimento negativo cair e faça o que o médico manda.
1: Não é muito fácil, porque até a doença crônica, ela às vezes dá um processo de depressão, ansiedade, exato, e a gente tem que estar aí firme e forte, achando que vai passar para frente, né?
2: Mas agradecer, parabenizar, né, a Farmafórmula. Nós já estamos com 23 anos em Mossoró, como eu disse, é uma filha do Cassim. Getúlio e Juarez foram nossos incentivadores. São 43 anos de Farmafórmula. Hoje é a maior farmácia de manipulação do Brasil. É de um moçoroense, radicado em Natal. Foi professor nosso, né? Foi professor meu e de Juarez. Foi colega de faculdade de Getúlio. E hoje, felizmente, nós temos o prazer de estar representando a Farmafórmula aqui em Mossoró também, hein? Ali no estado do Ceará, na cidade de Russas.
1: Então tá ótimo. Quem quiser, tem o Instagram hoje é super usado.
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1: Sucesso e vida longa, Farmafórmula. A gente encerra o Saúde na 105. Lembrando que toda quarta, às 6:30 da manhã, você tem informação de saúde e qualidade de vida.
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9: 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Você sabia que o maior hino do nosso carnaval nasceu de uma briga cultural lá em 1959? 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Ele só não imaginava que décadas depois esse manifesto viraria o nome da maior banda de axé do planeta e trilha sonora de milhões de foliões. 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
1: 6h56.
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5: Bom dia! Quarta-feira, 24 de junho de 2026. Está no ar a edição de número 1250 do Jornal Mais Mossoró. Com a apresentação de Fábio Oliveira. Prefeitura convoca a população a contribuir com o Orçamento Municipal 2027. Programação de shows da Estação das Artes retorna nesta quarta-feira. Boca da Noite terá Cláudia Leite, Chicabana e grandes atrações no próximo sábado. Detalhes agora no Mais Mossoró.
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5: A Prefeitura de Mossoró disponibilizou por meio da plataforma Mossoró Participativa um formulário de consulta pública para a elaboração da Lei Orçamentária Anual, a LOA 2027. A iniciativa, coordenada pela Secretaria Municipal de Planejamento, Orçamento e Finanças, a SEPLAN, convida todo cidadão mossoroense a indicar suas prioridades e contribuir diretamente com as decisões de investimento do município para o próximo ano. A LOA é um instrumento que define como os recursos públicos municipais serão distribuídos entre as diferentes áreas de atuação da gestão, como saúde, educação, infraestrutura, assistência social, cultura, segurança e muito mais. Para participar, basta acessar o site participativa.mossoró.rn.gov.br e responder ao questionário de participação popular. Não é necessário cadastro prévio e o formulário pode ser preenchido por qualquer dispositivo com acesso à internet. O prazo vai até o dia 30 de junho.
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1: Esta quarta-feira, dia 24, marca o retorno dos grandes shows no Polo Estação das Artes Poeta Eliseu Ventania. É a última semana da programação do Mossoró Cidade Junina 2026. Hoje, a estação recebe Jonas Esticado, Tiago Freitas, Alok e DJ Rocco. Amanhã, quinta-feira, dia 25, se apresentam Bruno Martins, Vicente Neri, Zé Cantor e Tarcísio do Acordeon, com DJ Cecília Trix fazendo a festa nos intervalos no Estação Forró. Já na sexta-feira, dia 26, último dia de shows na Estação das Artes, a programação tem o Eric Mendes, Zezé de Camargo e Luciano, Núzio Medeiros, JV e DJ Trance Invermix.
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1: No próximo sábado, dia 27, acontecerá o tradicional Boca da Noite, evento que marca o encerramento do Mossoró Cidade Junina 2026. Com início pontual às 18h, a festa traz em sua programação atrações nacionais, como a cantora Cláudia Leite e a banda Chicabana, além de outros artistas da cena local e regional que prometem agitar o grande público. Esta será a segunda participação da cantora Cláudia Leite no Boca da Noite. A artista é uma das principais vozes do axé nacional e promete mais uma vez agitar o grande público, que deve lotar a Avenida Rio Branco e vias no entorno, no fechamento do São João que dá orgulho. Neste ano, 9 atrações.

0: canções sobem nos trios para animar o público no corredor cultural. A programação do Boca da Noite 2026 ainda traz nomes como Mozão, Muni Santos, Davison Davis, Nathalie Vox, Maxon Comando e Forró com Ela, Lucas Lima e Banda Baculejo. Termina aqui mais uma edição do Mais Mossoró, com produção da Secretaria de Comunicação Social da Prefeitura Municipal de Mossoró. Siga nossas redes sociais e se mantenha informado. Um bom dia a todos e até amanhã, se Deus quiser.
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3: Alô, minha amiga, alô, meu amigo, bom dia. 7:03 na 105. Vamos à nossa mensagem do dia. Hoje é dia de São João Batista. Bom dia, como é que você está? Tudo bem? Tudo em paz? Vamos à nossa mensagem. Dia de São João Batista, uma data que fala de fé, esperança e renovação. A fé nem sempre acontece no tempo que a gente deseja. Há dias de luta, de esperança e de incertezas. Mas a fé nos ensina que cada amanhecer traz uma nova oportunidade. Não perca o otimismo. Quem cultiva a esperança encontra forças para continuar, mesmo quando o caminho parece difícil. Acredite. Uma porta pode se abrir, uma notícia boa pode chegar e aquilo que parecia impossível pode começar a mudar. Que neste dia de São João, a chama da fé permaneça acesa no seu coração, meu amigo, minha amiga. Gente, porque quem segue em frente com esperança já deu o primeiro passo para vencer. Segue, meu irmão, minha irmã, firme e forte, agradecendo a Deus o milagre da vida. Estamos começando mais um programa Na Boa de Mossoró.
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0: Salve, salve, gente boa do meu bem querer, bom dia! Hoje é quarta, dia da nossa copiadíssima quarta da saudade. Vamos lá!
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0: Quarta da saudade. A saudade é a prova de que alguns momentos passam pelo tempo, mas nunca saem do coração. Já dizia o poeta. É? Hã? Mas tem uma outra aqui que é hilária. Tem uma frase aqui que não dá, né? Hein? Eu vou dizer. Cada um chora por onde sente saudade. É assim mesmo? Gente, muito bom dia. Minha gente querida, está começando mais uma Quarta da Saudade. Dentro do programa Gilson Cardoso, a Quarta da Saudade que tem uma rede. É. Aí um faz na segunda, outro faz na terça, outro faz na quinta, outro faz na sexta e assim segue.
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0: É, eu tenho uma, eu sou, tem as franquias. É, a franquia, a matriz é aqui, a Quarta da Saudade. Aí tem as franquias, tem as franqueadas aí. Tá valendo. É, agora tem que seguir o padrão. Padrão de qualidade 105, viu? É, porque aqui o padrão, meu amigo, é outro, viu? Você sabe disso, né? Bom, gente, quarta é dia de saudade, mas também é dia de gratidão pelas pessoas, pelas histórias, pelas canções que fizeram parte da nossa caminhada, né? Então vamos, aumenta o volume do rádio, manda sua mensagem, peça a sua música. E hoje tem aquele bolão, assim, com muitos prêmios. Quarta, o bolão do Gilson tá valendo a partir de agora no WhatsApp 981050105. Só mensagem de texto, porque não dá pra botar o áudio aqui, senão a gente vai passar o dia só com áudio no ar. Bolão, Brasil e Escócia, logo mais 7 da noite, qual o placar pra você? Aí eu tenho um almoço do Tenda Restaurante. Tem o Pix aqui, ó, de 105 reais, tem um monte de Pix aqui, rapaz, tem dinheiro hoje aqui, viu? É, Real Prev, meu amigo Josenildo, JJ Autopeças, nossa clínica, quem mais aqui? É, Pedras, Granitos e Mármores, tem 10 litros de gasolina lá do Posto City. 10 litros de gasolina. Então, não manda mensagem de áudio. Eu não vou conseguir ouvir, porque são muitas mensagens. Manda mensagem de texto, nome completo e o placar do jogo. Tá valendo já a partir de agora. E a gente começa assim, ó, com uma saudade daquela. Se lembra dessa aqui, ó? Saca só essa guitarra aí, meu velho. Hein? Opina Choque, Gal Costa e Gilberto Gil.

0: teve ainda Léo Jaime, o Bina Choque, Gal Costa e Gilberto Gil. Me fala uma coisa, que programa começaria desse jeito, hein? Num hype 100km aqui tem não, viu? Sinceramente. E aí, Quarta da Saudade, não há pra você, arrebentando já. Vamos já liberando os acessos aqui na internet, viu? Coisa de louco aqui, rapaz. Todo mundo conectado conosco na internet também, né? Ah, bom demais, você tá por onde? Participa comigo, 981050105. A partir de agora, manda seu palpite, tá valendo o palpite aí. Ah, o bolão do nosso programa valendo muitos prêmios. Tem Pix, tem gasolina, presentaço do Posto City. Tem almoço do Tenda Restaurante. Então você tem que matar aí o placar do jogo hoje, Brasil e Escócia. Vamos às notícias do dia. A Estação das Artes retoma nesta quarta-feira o palco principal, né? Recebendo o Jonas Esticado. Hoje tem a Loki, viu? Zé Cantor. Deixa eu ver aqui. Aqui as atrações da semana, né? Da última semana, aliás. Último final de semana, a última semana. Que sábado já tem o Boca da Noite encerrando. Mas vamos ao palco hoje. Hoje tem Jonas Esticado, Thiago Freitas, Alok, tá? Aí sim, o Zezé de Camargo é quando? Deixa eu ver aqui. Quinta-feira. Amanhã tem Bruno Martins, Vicente Neres, Zé Cantor, Tarcísio Acordeon. Ao encerramento da semana de shows acontece sexta-feira com ele, Zezé de Camargo, Luciano, tem Núzio Medeiros também, né? Uma noite reúne diferentes estilos musicais em sequência no palco da Estação das Artes. Aí tem Cláudia Leite no Boca da Noite. Sabadão. Gente, ainda nas notícias do dia, a cidade de Mossoró voltou a registrar homicídio ontem, né? Morte violenta, vamos dizer assim. Um homem foi executado a tiros no Pirrichil. É a 75ª morte violenta, homicídio em Mossoró este ano. Um homem foi morto a tiros em via pública na área ali do Pirrichil. Ainda nas notícias do dia, o jovem acusado de atropelar e matar o netão, cara, vai a júri popular nesta quarta-feira aqui em Mossoró, tá? Aí então as principais notícias da manhã. Ao longo do programa a gente vai destacando mais. Atenção, o camarote da inclusão abre inscrições para a última semana de shows na Estação das Artes. A programação segue até sexta-feira. Então, você que vai para o camarote da inclusão, os shows começam hoje, o encerramento é no Boca da Noite. Então é bom você, durante todo o período do evento, a prefeitura tá com o camarote da inclusão destinado a pessoas com deficiência, tá? O acesso é organizado por meio de link disponibilizado um dia antes de cada noite de shows. São oferecidas 150 vagas para pessoas com deficiência e outras 150 para acompanhantes, tá bom? Tá tudo aí. Bom, as principais notícias da manhã para você aqui na 105. Cara, tá bombando aqui, viu? Rapaz, tem nem condição nem de ler aqui o placar. Deixa eu ver aqui, vamos dar o Roberto, motorista de aplicativo. Roberto, tem que botar o placar, viu, cara? Só o nome não vai, não. Brasil 2-1. Margarida, bota o nome completo, viu, amiga? Não tem agenda aqui, não. Fabrícia, placar do jogo, 2-0, Brasil 2, Escócia 0. Márcio, tem que mandar texto, cara. No áudio não vai, viu? Josimar, bom dia. Léo, bom dia. Vocês não botaram o placar, não estão concorrendo aí. Jair, do Bom Jardim, botou só bom dia. Não está concorrendo, não botou o placar. Neta, bom dia. Tem que botar o placar, gente. 3-0 Brasil, diz Alicélia. Manda aí o placar. Ó, simples demais, pelo amor de Deus. Só o nome completo, assim, o bairro. E o placar do jogo, simples, pronto. Manda isso aí pra gente. 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
3: Vamos nessa. Gente, 7:30. E aí, já mandou seu placar aqui pra gente? É, tem muitos prêmios. É o Bolão Brasil-Escócia. Participa comigo. Paul McCartney. Já tem 105 News. Quarta da Saudade. Quarta.

0: São 7h33, é hora do 105 News, a notícia na medida certa. 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Estão abertas as inscrições ao concurso da Polícia Penal do Rio Grande do Norte. Os interessados devem confirmar pelo site do Instituto Avalia, que é a banca organizadora. São 260 vagas ofertadas, com salários entre R$ 3.500 a R$ 5.600. Brasil enfrenta a Escócia hoje com possibilidade de estreia de Neymar na Copa. É, para desgosto de alguns aí, né? É. Ainda nas notícias do dia, você conferindo, Alok e Jonas Esticado abrem hoje a última semana do Mossoró Cidade Junina 2026. 105 News, a notícia aqui é na medida certa. 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
2: Vamos nessa, gente. Continue mandando o placar do jogo aqui pra gente, ó. Tem Pix da Pedras, Granitos e Mármores, Real Prev, JJ Autopeças. Tem também prêmios a Sertão Frios. Tem almoço do Tenda Restaurante. Tem 10 litros de gasolina do Posto City. É o nosso bolão. Participa. Tem prêmios da nossa clínica também, tá? 98105-0105. Na Quarta da Saudade tem RPM. Lembra dessa aqui, ó?

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3: Nossa clínica e hora certa, 7h47.
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3: Bom, e atenção, hoje no Universal Parque do Brasil, um passaporte vai valer para duas pessoas. 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Gente, ó, não manda mensagem de áudio hoje, está aí. Não que eu não consiga ouvir aqui, dá para ouvir, mas só que tem muitas mensagens e eu não vou conseguir dar de conta aqui. Tá bom, então? Então, se é mensagem de texto, manda o placar do jogo, o bolão do Gilson aqui no nosso programa para você participar, tá bom? 981050105, você participa aqui comigo, tem muitos prêmios. Gente, tem um almoço lá do Tenda Restaurante, tem brinde aqui, tem um kit aqui, Sertão Frios, tem 10 litros de gasolina no Posto City, tem ainda Pix da Real Prev, proteção veicular, tem também Pix da JJ Autopeças, tem brinde aqui, tem Pix da Pedras, Granitos e Mármores, e tem também aqui o Pix para você da nossa clínica. Então participa, 981050105, da nossa Quarta da Saudade hoje com bolão. Vamos nessa!
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2: 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Ah, alô, meu queridaço, minha queridaça aqui, aliás, Luísa Galdino. Luísa, tem que botar o placar do jogo, botou 2-1 Brasil, muito bem. Fernando, não adianta só botar o nome, cara. Você tem que botar o placar do jogo. Afinal, mais de um acertador. Aí nós vamos fazer o sorteio de todos esses brindes aqui, ó. Tem Pix, tem almoço do Tenda, tem brinde lá de JJ Autopeças, Sertão Frios, Pedras, Granitos e Mármores, Real Preve, um almoço do Tenda. Tem ainda 10 litros de gasolina do Porsche City. Gente, é com o placar do jogo que você concorre. Não adianta só botar o nome, não, viu?
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2: Vamos nessa, gente! Ótima manhã pra você. E aí, como é que você tá? Tudo bem? Ah, que bom ter você aqui com a gente na 105. Estamos vivendo a nossa... Quarta da Saudade.

Bom dia, Gilson Cardoso. Bom dia, ouvintes da FM 105 Santa Clara. Hoje, 24 de junho, solenidade da Natividade São João Batista. Esse santo tão importante que a gente celebra o nascimento biológico e o nascimento para a vida eterna, o seu martírio no mês de agosto. Vamos agora, com muita alegria, ouvir o Santo Evangelho. Aleluia, aleluia, aleluia. Serás chamado, ó menino, profeta do Altíssimo. Irás diante do Senhor, preparando-lhe os caminhos. Aleluia, aleluia, aleluia. O Senhor esteja convosco. Ele está no meio de nós. Proclamação do Evangelho de Jesus Cristo, segundo Lucas. Glória a vós, Senhor. Completou-se o tempo da gravidez de Isabel, e ela deu à luz um filho. Os vizinhos e parentes ouviram dizer como o Senhor tinha sido misericordioso para com Isabel, e alegraram-se com ela. No oitavo dia foram circuncidar o menino, e queriam dar-lhe o nome de seu pai, Zacarias. A mãe, porém, disse: não, ele vai chamar-se João. Os outros disseram: não existe nenhum parente teu com esse nome. Então fizeram sinais ao pai, perguntando como ele queria que o menino se chamasse. Zacarias pediu uma tabuinha e escreveu: João é o seu nome. E todos ficaram admirados. No mesmo instante, a boca de Zacarias se abriu, sua língua se soltou e ele começou a louvar a Deus. Todos os vizinhos ficaram com medo, e a notícia espalhou-se por toda a região montanhosa da Judeia. E todos

0: todos os que ouviam a notícia ficavam pensando: o que virá a ser este menino? De fato, a mão do Senhor estava com ele, e o menino crescia e se fortalecia em espírito. Ele vivia nos lugares desertos até o dia em que se apresentou publicamente a Israel. Palavra da salvação, glória a vós, Senhor. Minhas irmãs e meus irmãos, para a nossa oração neste dia, contemplemos Zacarias e Isabel, que começam a entender a novidade que o Senhor está preparando. Eles não dão um nome até então, já existia na família, mas rompem, não dão o nome de Zacarias, o nome do pai ao filho, mas João, lembrando o cumprimento da promessa do Senhor. Que nós sejamos capazes de perceber o novo de Deus na nossa vida, o cumprimento das promessas dele, que ele sempre é fiel ao que cumpre. Tenha um bom dia de São João, fique com Deus e até amanhã, se ele assim nos permitir.
1: Muito obrigado, Padre Crisanto Borges, aqui no nosso programa. 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Confira os jogos de hoje da Copa do Mundo. 16 horas, Suíça e Canadá, Bósnia e Catar. Às 19 horas, tem Escócia e Brasil, e Marrocos e Haiti. E às 22 horas, Tchequia. Opa, pulou aqui. Tchequia e México, África do Sul e Coreia do Sul. São jogos de hoje da Copa do Mundo. A cidade de Mossoró voltou a registrar homicídio. Um homem foi morto a tiros, foi executado a tiros no Pirixiu na noite de ontem. E a cidade chega a 75 homicídios só este ano. Última semana do Mossoró, cidade junina. Hoje tem a Loki no palco. Lembrando que tem também a questão do camarote da inclusão, né? Tem que já abriu as inscrições para a última semana de shows na Estação das Artes. A programação segue até sexta-feira. A iniciativa do Camarote da Inclusão garante acesso de pessoas com deficiência às noites de shows. Sabadão tem Boca da Noite. 105 News, a notícia na medida certa. 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
2: 8:07. 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
3: Vamos nessa! Nossa, gente, tá rolando bolão do Gilson. Rapaz, o bolão tá um sucesso aqui, o que tem gente participando, né? Manda um abraço, meu amigo Cid Mais, da Mais Engenharia. Um grande abraço, meu irmão. Tudo de bom pra você, um bom trabalho aí. Uma quarta, assim, iluminada, né? Pra todos nós, não é verdade? Bom, e o nosso bolão tem muitos prêmios aqui, gente. Tem muito, muitos prêmios. O que tem de Pix hoje aqui, rapaz? Dá pra pagar um bocado de papel de água e luz, viu? Pedras, granitos e mármores está premiando você também hoje aqui. A Sertão Frios, né, meu amigo Carlinhos? Um abraço! Grande Carlinhos, tem um kit aqui da Sertão Frios. É, Posto City tá dando aqui 10 litros de gasolina. O Posto City na João da Escócia com o professor Manuel João. Alô, Felipe Pinto! Galera da Real Preve. Alô, Josenildo, tá na estrada já, meu brother? Ainda a Maceió, o homem anda, viu? É, Nildo, da Real Preve. Um abraço, JJ Autopeças, né? O Tenda Restaurante tá dando um almoço aqui pra você. Ah, rapaz, meu amigo Alderlan, um abraço, tudo de bom. Placar do jogo, bolão. Nossa clínica também tá com a gente aqui. Meu amigo Alberto tá dizendo que é 2-0 Brasil. Muito bem, Alberto. Olha, gente, áudio tá complicado hoje aqui, viu? Se você puder mandar texto é melhor. Não tem como ouvir os áudios aqui, senão eu paro o programa. É, muitas mensagens aqui, meu amigo. É. Ah. Tô lembrando um amigo aqui. Aquele pagamento eu faço hoje, se você perguntar a vó cara, ele quer hoje. Meu pai do céu, se você ligar agora pra Flávio Rocha, ele quer hoje, viu? Clóvis Júnior, no Alto da Bela Vista, um abraço pra você. Nonoleta, é isso? Hã? Gente, é o placar do jogo, gente. Rapaz, eu tenho que... João, que é isso? João, você tá de brincadeira, João. Ô, João, meu amigo, o menino Ney vai entrar hoje e vai arrebentar. Vai enlouquecer, Casa Grande, Juca Kifuri. Esse povo vai parar tudo no hospício aí, viu? É, esse povo que tosse contra o Brasil, o presidente também, né? O cara dizia umas bichas, falar de jogador, pra torcer por todos. Tem jogador aí que eu nem gosto, mas tá jogando na seleção, eu tenho que torcer, rapaz. Eu sou Brasil, boa. É. Aí, com respeito ao bolão, 0-0. Rapaz, eu vou excluir você daqui, viu, João? É. Vou tirar você desse placar aqui, desse bolão. Tem brincadeira, é brincadeira, rapaz. 0-0. Respeito o Brasil, rapaz. Suzana! Brincadeira, João. Suzana, bom dia pra você. 2-0 Brasil, Suzana. Muito bem, Suzana. Ah, a galera tá confiante aí. Cadê? Tem muita gente aqui, tem muito placar. Eu passo o dia aqui lendo aqui, viu? Não dá nem, não sei nem por onde começar aqui. 2-0. Rapaz, se eu pegar um placar aqui pela Escócia, eu apago aqui, viu? Rondinelli do Planalto. Rondinelli, meu amigo. 1-0 Brasil. Muito bem, Rondinelli. 1-0 tá pouco, viu, Rondinelli? É. 1-0 tá pouco. Joana Dark, 3-1 Brasil. O Brasil não leva gols, não. O que mais? Leuda botou 2-0 Brasil. Pegar esse povo torcendo contra o Brasil aqui, rapaz. O que mais? Alcides, o Nova Betânia, 2-0 Brasil. Manda o placar pra gente aqui. Tem muitos prêmios pra você.
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3: Maravilha, então. São 8h13. Meu amigo, deixa eu mandar um abraço aqui pro meu colega Ramon Nobre, jornalista dos bons. Ramon, um abraço pra você, meu irmão. Ramon botou 4-0 no Brasil, 2 do Rayan. Aí sim, viu? O Ramon, ó, nós vascaína, pai, a gente tem sossego nem na Copa do Mundo, né? Rapaz, ela vai dormir pensando no jogo da seleção, acorda com o Vasco cheio de problemas. Mas, rapaz, que situação. Um abraço, Ramon. Obrigado, meu irmão, pela carona aí. A minha amiga Célia aqui já recebeu o meu gás. Aí sim, viu, Célia? A chama certa. Alcivão Mendonça, um abraço pra você, 1-0. Rapaz, Gisele Navarrinha, 1-0 Brasil. Gilvan Silva, botou o placar não, né, Gilvan? Rita Paiva, 1-0 Brasil. Eu tô com o Ramon aqui, eu tô com o Ramon Nobre aqui. Eu tô nos 4-0 Brasil em cima da Escócia.
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Gilson, venha comer o cuscuz aqui, cara. Gilson, Luana Jara, escutando meu locutor de primeira qualidade. Obrigado, minha amiga. Bom dia pra você. Meu amigo Vinícius, tá por aí também? Turma do É Pra Comer, na Frei Miguelinho. Minha amiga Valma pediu essa aqui, né? Essa cara da seleção brasileira. Copacabana Beach. Dá pra encaixar aqui na Quarta da Saudade, né? Vamos nessa?

0: 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Seu Jorge, felicidade. Bom dia. Alô, Ivanete na Ilha de Santa Luzia, Licélia no Alto do Xerém, Araújo Padeiro, bom dia, bom dia.
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0: Olho
1: certa.
0: Na hora, Posto City, 8h25.
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2: 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Hoje, dia 24 de junho, dia de São João Batista, inclusive hoje tem a procissão de São João Batista nas ruas do bairro 12 Anos. E a cidade de Mossoró voltou a registrar homicídio. Um crime de homicídio foi registrado na madrugada, aliás, na noite de ontem, não é isso? Deixa eu ver aqui. Na madrugada de hoje, aliás, um homem de 26 anos, natural de Açu, foi morto a tiros na rua General Péricles, na comunidade do Pirrixio, região do Grande Alto de São Manuel. Ainda nas notícias do dia, o Camarote da Inclusão. Hoje tem, começa os shows no último final de semana do Mossoró, a Cidade Junina. Hoje destaque para a Loki. E atenção para o Camarote da Inclusão. O acesso é organizado por meio de link disponibilizado um dia antes de cada noite de shows. São oferecidas 150 vagas para pessoas com deficiência e outras 150 para acompanhantes. Além dessas, 40 vagas são destinadas a instituições que atuam com esse público, tá? Então tá aí o Camarote da Inclusão valendo, viu? E sabadão tem o Boca da Noite com a Claudinha Leite. 105 News, a notícia na medida certa. 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
2: Maravilha, então, gente. 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Bom, estamos no nosso bolão aqui, muita gente participando no 981050105, né? Qual a sua opinião no bolão da 105? Ah, deixa eu falar aqui, ó. Tem Pix da Pedras, Granitos e Mármores. Alô, você que trabalha com mármores. 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Sertão Frios, distribuidora Sertão Frios. Alô, meu amigo Paulinho, bom dia pra você, Paulinho. Ei, Paulinho, tá ligado? Tá ligado, Paulinho? Tá ligado, né? Um abraço, meu irmão. Tá valendo aqui, ó. Tá valendo prêmios da Sertão Frios. Tem 10 litros de gasolina do Posto City. 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JJ Autopeça Pix também. Tenda Restaurante. Um almoço do Tenda Restaurante. Como é que você faz pra concorrer? Como? Ah, você manda um zap aqui pra mim. Aí você fala o placar do jogo. Manda seu nome completo e o placar do jogo. Fala o bairro que você tá, tá bom? 981050105 Canindé. Ah, da CLC Bike Service do Planalto, tá sempre com a gente. 1-0? Sério? Ah, Canindé, só 1-0? Ah, Ricardo Adriano, 2-0 Brasil. Valeu, Ricardo. Charlinho, manda mensagem de texto aí pra mim, meu velho, que a gente não tem como ouvir agora, cara. Palpite de hoje aqui, Brasil 3, Escócia 0, Márcia Costa. Márcia, bom dia pra você. Lourimar, só vai no... não manda áudio. Eu falei agora, não manda áudio porque não tem. Como a gente ouviu aqui, porque é muitas mensagens. O meu amigo, o Cristiano, falou aqui que tá 2-0 Brasil. O placar, 2-0, botou. Valma, botou 3-1. Vini, Júnior e Neymar. Eu só queria os 3 gols do Neymar, tava bom demais. É... bom demais. Ele entrar aos 41 e fazer 3 gols logo. Calar logo um bocado de gente aí. Alô, minha amiga Cátia Oliveira, tá em Pedras de Fogo, Paraíba, ouvindo a gente na net. Um abraço pra você, muito obrigado, amiga.
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2: Começa, gente! 8h55 na boa de Mossoró. Continua participando aqui do nosso bolão, tá? Tá valendo muitos prêmios aqui. Pedras, granitos e mármore, Sertão Frios. Posto City tá dando 10 litros de gasolina. A Real Prev, Tenda Restaurante tem um almoço aqui. JJ Autopeças, participa com a gente. Alô, Josimar, um abraço pra você e pra esposa, Luísa, que gosta muito aqui do nosso programa. Tá ótimo, então. Manda pra gente a sua mensagem. Bolão da 105 do programa Gilson Cardoso, 981050105.

A nossa quarta da saudade com os grandes clássicos da música. Mr. Big e Timor, é só musicão aqui. Deixa eu mandar um abraço especial para a turma lá da Pedras, Granitos e Mármores. Pedras, Granitos e Mármores, meu amigo Ney. Ney, um abraço para você, viu, Ney? Tudo de bom para você, para sua família. Pedras, Granitos e Mármores tá premiando o nosso ouvinte aqui no bolão. Tem um pix aqui de R$105 para você da Pedras, Granitos e Mármores. 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Vamos às notícias do dia. 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

0: 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O Ministério do Turismo coloca Mossoró, a cidade junina, entre os 4 maiores polos do país. Leva em conta a estimativa de números como 1,2 milhão de visitantes e a movimentação econômica de 360 milhões de reais. Aliás, hoje tem a Alok no palco principal do Mossoró, cidade junina. O último final de semana, né? Isso, do Mossoró, cidade junina. Atenção você que também que quer participar do camarote da inclusão aí. É bom já fazendo a inscrição. Tem que fazer a inscrição, tá? E tem aí 150 vagas, né? Bom, esse final de semana vai encerrar com Zezé de Camargo e Luciano, né? E o Nuzio Medeiros na sexta-feira. Aí sábado tem a Claudinha Leite no trio elétrico Boca da Noite. Hoje tem Brasil, Brasil, Brasil. Tem Escócia e Brasil, 19h. Hã? Tem Neymar em campo hoje, com certeza. E aí, gente, você quer participar do nosso placar, o bolão aqui do nosso programa, tem muitos prêmios. Então manda uma mensagem de texto aqui, dizendo o placar do jogo Escócia e Brasil. Bom, hoje teremos Suíça e Canadá, Bósnia e Catar, às 16 horas. Aí, às 19 horas, Escócia e Brasil, Marrocos e Haiti. O brasileiro não tem jeito, né? Hoje tem um amigo meu dizendo aqui que o funcionário perguntou: hoje a gente vai trabalhar? Você trabalha até que horas? 17 horas. Ah, é? E o Brasil joga que horas? 19. Ah, porque eu pensei que a gente ia sair mais cedo por causa do jogo do Brasil. Tá de brincadeira, né, velho? Aí é brincadeira isso aí. 22 horas. Hã? Tchequia e México. A África do Sul e Coreia do Sul são jogos às 22 horas. Aliás, já tem gente fazendo conta já. Se o Brasil passar, jogo tal, não vai ter trabalho tal. 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
7: Maravilha, então, gente. 9:10. Estamos virando mais uma hora. Vamos para a última hora de programa. Hoje, dia 24, hoje tem Brasil, viu? É, hoje tem Brasil, Brasil, Brasil. E aí? Ah, já mandou o seu palpite aqui no nosso bolão? Bolão do Gilson, tá um sucesso aqui o bolão, viu? Pedras, granitos e mármore está com a gente nessa aqui no bolão. Sertão Frios, meu amigo Carlinhos. Posto City, 10 litros de gasolina do Posto City aqui, ó. Rapaz. Ah, Real Prev tá com a gente, meu amigo Nildo, um abraço pra você. Tenda Restaurante, meu amigo Alderlan. 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O meu brother aqui, cadê? O Marcelo Moraes, da Lagoa do Mato, falou 3-1 Brasil. Eric Barbosa, tá opinando aqui ainda. Ó. Edna Maria, Escócia 1, Brasil 2. Valeu, Edna. Léo tá dizendo o seguinte. Olá, Gils. 2-1 Escócia, pra enrolar e guardar as bandeiras. Nananina, não. Não venha com essa conversa aqui, não, viu, Léo? É. Depois você perde aí, ó, esse placar aí, não sei não, viu? Janes Fernandes, tá aqui comigo no Parque Universitário, um abraço pra você. 3-1 Brasil. Meu amigo André, vai lá pra Moraes hoje, não? Rapaz, eu vou mandar pra Moraes aqui, viu? Vou mandar pra Moraes o seu texto aqui. Rapaz, o homem tá desanimado, pelo amor de Deus. Claudinho Oliveira, um abraço pra você. O que mais aqui, rapaz? O Mário Gomes. Mário, um abraço. 1-1. Não botou. Aqui é o placar do jogo passado, ele botou aqui. Não. Você quer participar do bolão, Mário? Tem que mandar, cara. Tem que mandar aí. Ó, hoje só mensagem de texto. Áudio não rola, viu? Eu não tô conseguindo ouvir aqui o áudio, viu? É, não adianta mandar. Eu digo, aí os caras mandam 10 áudios seguidos. É. Eu tô dizendo aqui, não manda áudio aí, vem 10 áudios aqui. 10 áudios. Tem que ser escrito aqui, gente. 3-1 Brasil. Pra os antes endoidarem logo. É, eu queria, viu, Cláudio? Eu queria 3 gols do Neymar, pra deixar um bocado de gente que torce contra aí, porque eu vejo esses caras endeusando Mbappé, Messi, que são ótimos jogadores, Cristiano Ronaldo. Aí os nossos caras. Fica descendo a lenha, que é a coisa, rapaz, sinceramente.

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2: Maravilha, então, gente. 9h16 na 105, a nossa Quarta da Saudade. Tá demais, com bolão. Muita gente participando aqui no 981050105. Tá bom, então? 105. Alô, meu amigo Cristiano. Manda no zap da rádio, viu, Cris? Tá bom, cara? Pra você concorrer 2-0 Brasil na Escócia. Paralamas, Meu Erro. É a Quarta da Saudade. A liderança absoluta nas manhãs do Rádio Moçoroense.
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1: 105,924.
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2: São 9 horas 32 minutos na Grande Mossoró. 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A cidade de Mossoró registrou na madrugada de hoje mais um crime de homicídio, elevando para 75 o número de assassinatos somente este ano. O crime aconteceu por volta da 1 hora e 20 minutos na rua General Périx, na comunidade do Pirichil, localizada no bairro Alto São Manuel. A vítima é um homem de 26 anos, natural de Açu. Tem sequência hoje, aliás, é o último final de semana do MCJ. O MCJ entra na reta final com uma programação concentrada no Polo Estação das Artes Eliseu Ventania. E segue até sexta-feira, porque o encerramento geral do evento acontece no sábado com o tradicional Boca da Noite. A gente pode destacar hoje a Loki e na sexta-feira destaque aí para o Zezé de Camargo e Luciano. Aliás, tem uma informação aqui que o Ministério do Turismo colocou o Mossoró Cidade Junina entre os 4 maiores polos do país. Leva em conta a estimativa de números como 1,2 milhão de visitantes e uma movimentação financeira de 360 milhões de reais. Hoje tem Brasil Zil, grande movimentação nos bares, restaurantes de todo o país. Nesta quarta-feira, meiuca da semana, 7 da noite, tem Brasil, meu amigo. Você trabalha só às 5 da tarde, não folga hoje, calma. É. O mundo não se acaba hoje, calma. Brasil e Escócia, 7 da noite, tá rolando um bolão aqui no nosso programa. Você tem até as 9h50 para mandar o palpite aqui pro nosso WhatsApp. 98105-0105.
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4: 105, 9:36 da Quarta da Saudade. O som do ABBA, Dance Queen.

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3: Vamos nessa, turma, são 9h46 da 105, a nossa Quarta da Saudade. Que maravilha, hein? Ó, hoje tá rolando um bolão aqui, cara. O que tem de mensagem aqui tá coisa de louco, viu? É. O Escócia e Brasil, Brasil e Escócia. Qual o placar do jogo, hein? Qual o placar do jogo pra você? O nosso bolão aqui, ó. Eu tenho um pix da Pedras, Granitos e Mármores do meu amigo Ney. Alô, Ney, um abraço pra você, meu queridaço. 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Sertão Frios, meu amigo Carlinhos, grande Carlinhos, tem um kit da Sertão Frios. Tem 10 litros de gasolina do Posto City. Alô, meu amigo Felipe. Tem Pix da Real Prev Proteção Veicular. Tem almoço do Tenda Restaurante. Tem Pix da JJ Autopeças. E tem Pix também da nossa clínica, nossa família cuidando da sua. Alô! Cadê o Silvio? Silvio da Joaquim Nabuco. Botou aqui. Brasil 1, Escócia 2. É isso mesmo? Rapaz! Rapaz, Silvio! Alô, Vânia! Vânia, só texto hoje aqui. Não tem mensagem de áudio. Não rola, não dá pra gente ouvir todas, viu, Vânia? Infelizmente, amiga. É, Rosângela, 5-1 Brasil. Aí sim, 5 gols do Neymar. É, Maria do Socorro, 2-1 Brasil. Oh, coisa boa. Ah, meu palpite é 0-0. José Cláudio de Farias Montenegro. Ah, Isabel, eu falei agora. Áudio não, viu, amiga? Só texto. Rejaneide só deu bom dia, não tá concorrendo. Eu agradeço demais seu bom dia, fico muito feliz com ele, mas não pode participar só com bom dia, tem que dar um palpite aqui. Bom dia pra você, tudo de bom. Hudson, 2-1 Brasil, aí sim. 2-1 Brasil. Ah, tá bom. Tô aguardando a sua opinião. Eu vou já encerrar aqui, viu? Aproveita.
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2: Maravilha, então, 9h52. Gente, final do programa. Obrigado pelo carinho, pela amizade, audiência. Tô indo embora. A Quarta da Saudade encerra por aqui. Você que mandou o palpite, não se preocupa, porque você tá concorrendo amanhã, tá bom? Pra fechar a Quarta da Saudade, eu vou sair a francesa. Como diria a Marina Lima, essa é lá de 1900, sei lá, viu, cara? Faz um tempão aí. A gente volta amanhã, se Deus quiser, às 7 da manhã. Vem aí Jackson Lira e o painel 105. Tchau, tchau, minha linda Mossoró. Até amanhã.

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2: Epa! Bom dia, bom dia, bom dia! Bom dia, Mossoró! Rio Grande do Norte, Brasil, mundo! E aí, como é que você tá? Tudo bem? Tudo jóia? Tudo tranquilo? A partir de agora tá no ar mais uma edição do nosso Painel 105 aqui na Boa de Mossoró. Desejando a você uma ótima manhã, obrigado pela audiência, muito obrigado pela sintonia de sempre aqui, ó. Agradecendo a todo mundo, depois do brother Gilson Cardoso, numa quarta-feira maravilhosa, quarta da saudade, a gente continua por aqui, tá bom? Bora! Vamos que vamos! Agora tem Lionel Richer, né? Aqui, ó, na Boa.
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1: Maravilha, minha gente, esse é o nosso painel 105. Vamos que vamos, hein? Tivemos aí, ó, Ana Vitória, Amor Perfeito, começamos muito bem toda essa programação do nosso painel 105. Agora tem informações de esportes com meu brother Tony Silva. Bom dia, Tony, seja bem-vindo.
2: Olá, ouvintes, muito bom dia. Bom dia, Jackson e toda a equipe do painel 105. Vamos às informações do esporte para hoje. Nesta quarta-feira, dia 24 de junho, dia de Seleção Brasileira em campo, decisão. Sim, senhor. Ah, mas nós estamos só no início da Copa. Pois é, vale vaga na sequência da competição. O Brasil precisa vencer o jogo e ainda torcer para que Marrocos não goleie o Haiti, para que a seleção brasileira fique em primeiro lugar. Se empatar, ficará pelo menos na segunda posição. Se perder, poderá se classificar entre os 8 melhores terceiros colocados, por isso que será uma noite de decisão. Às 19 horas, a bola vai rolar em Miami para Brasil e Escócia. E o técnico Carlo Ancelotti fala sobre a situação de Neymar para a partida de hoje diante da Escócia.
3: Neymar é depois disponível, trabalhou bem essa semana, preparou bem o jogo e pode jogar com outros jogadores. Todos estamos muito contentes que ele está de volta. Ele pode jogar, está bem, trabalhou muito bem, treinou muito bem. Estou muito feliz com ele.
2: E por falar em Escócia, o técnico Carlo Ancelotti faz um desenho. O que a comissão técnica estudou e a fórmula como a Escócia vai para o jogo, já que precisará vencer para tentar ainda a classificação à próxima fase da Copa do Mundo.
3: A Escócia tem uma boa equipe, bem organizado. Eles têm oportunidade para qualificar-se melhor no grupo, então não vamos a pensar que pode o jogo de Marrocos contra Haiti.
2: A partida será às 19h em Miami, um local onde mais de 300 mil brasileiros moram e com certeza estarão apoiando a seleção nesta partida diante da Escócia. O mexicano César Ramos vai apitar a partida. Os assistentes também serão do México, Alberto Mori e Marco Bisguerra. A matemática é simples. O Brasil, ficando em primeiro do grupo, vai enfrentar o segundo do grupo F. Hoje estão na liderança Holanda e Japão. Se o Brasil ficar em segundo, pegará o primeiro colocado do grupo F. A vantagem de terminar na primeira posição é que a seleção brasileira continuará no mesmo local onde está realizando os treinos, hotel e tudo mais, inclusive os jogos desta primeira fase. Se terminar em segundo, vai ter que ter uma nova logística, mudando tudo para a cidade do México. O Brasil vai de amarelo hoje, só que será camisa amarela, calções e meiões brancos. Os goleiros vão vestir o verde e não mais a cor em vermelho. Brasil e Escócia é a pedida de hoje. Muito bem, eram essas, Jackson, as informações que tínhamos para o programa de hoje. Forte abraço para você e a todos os nossos ouvintes. Tenham um ótimo dia e a gente se encontra novamente amanhã aqui no Painel 105. Até lá.
1: Valeu, meu amigo Tony, agora tem Nath Roots.

0: Armandinho, fechando aqui o nosso primeiro bloco musical nesta manhã. Manhã maravilhosa de quarta-feira, desejando a você uma ótima e maravilhosa manhã, tá, minha gente? 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
0: Na boa de Mossoró, 10h21.
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1: Maravilha, maravilha, bom demais, minha gente. Desejando uma ótima manhã a todo mundo aí. Obrigado pela audiência de sempre aqui, ó. E lembrar pra você o seguinte, tá, minha gente? Lembrar o seguinte aqui, você pode participar no 981050105, tá? Manda sua mensagem aí, nós estamos aqui de prontidão pra lhe atender e retransmitir a sua mensagem. Meu amigo Tatu, bom dia, meu garoto.
2: Bom dia, meu amigo, que tá Tatu na Bruna, escutando a voz de Mossoró.
1: Valeu, meu amigo Tatu, abraço pra você, obrigado pela audiência de sempre. Alô, Charlinho Alves, lá no Sumaré, ouvindo a gente. Alô, Isabel Cristina, bom dia.
3: Bom dia, Jackson Lira. Bom dia a todos da 105, a boa de Mossoró. Meu amigo, um abraço. Uma ótima quarta-feira, abençoada por Deus, com muita saúde, com muita paz. Meu amigo, coloca uma música aí pra mim, de Joana, amanhã talvez.
1: Muito bem, na hora, minha amiga. Show de bola, viu? Vamos fazer o seguinte, bora de informações?
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1: Última semana do Mossoró Cidade Junina. Tem a Loki Tarcísio do Acordeão. Mossoró Cidade Junina entra na última semana de shows do Polo Estação das Artes Eliseu Ventania a partir desta quarta-feira, hoje, dia 24. Reunindo as atrações como a Loki Tarcísio do Acordeão e a dupla Zezé de Camargo e Luciano até sexta-feira, dia 26, para consolidar um fluxo de visitante e misturar ritmos que vão de forró à música eletrônica.
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0: Na Boa de Mossoró, 10h43, depois do Vitor Clay, sua falta. Agora são 10h43, a gente volta na sequência trazendo muito mais, tá bom? Sai daí não, é um Pelé e outro cá, a gente já volta com tudo!
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2: Olha, a gente tem que conversar. 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
1: Não demora, a gente volta já.
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0: Na Boa de Mossoró, 10h44.
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1: Maravilha, hein, gente? Cara, metade mel na minha boca. Música lindíssima tocando aqui na boa de Mossoró. Deixa eu mandar um abraço aqui pro meu brother, meu amigo Roberto César. Tá aqui nos fazendo uma visita. O eterno namorado aí da minha amiga Lilian Martins, né, Roberto? Hein? Turma lá da Chamego Doce. O melhor bolo que tem em Mossoró é lá da Chamego Doce. Quem tá falando sou eu, tá, gente? É. Simbora, ó, deixa eu falar pra você o seguinte, já mandou seu recadinho aqui no 98105-0105, minha amiga Helena Oliveira, bom dia.
2: Se gostaria de ouvir a música de Bradas. Bom dia, Helena Oliveira.
1: Valeu.
2: Deus te ilumine sempre, amigo.
1: Amém,
2: Deus,
1: minha
2: te
1: amiga.
2: Guarde e proteja.
1: Valeu.
2: Bom dia.
1: Bom dia, bom Helena dia. Oliveira. Obrigado, minha amiga Nevinha, bom dia.
3: Meu lindo Jackson Lira, um cheiro pra você, pro seu
1: outro
3: filhote. E bom jogo para nós todos, uia!
1: Valeu, minha amiga Nevinha. Deixa eu mandar um abraço aqui pro meu amigo George, lá em Areia Branca. Socorro, lá no bairro Paredões, bom dia. Minha amiga Nilda Souza, lá no Alto da Conceição. Alô, Sátaro!
4: E aí, meu amigo Jackson Lira, quem na escuta, meu irmão?
1: Fala, garoto!
4: É música, viu, cara? É que é uma música.
1: Gostou? Gostou aí? Valeu, Sátaro! Ele
4: um
1: gosta, viu?
4: Tamo junto, amor de Mossoró.
1: Ele gosta de música internacional. Valeu, meu amigo, meu irmão. Um abraço pra você. Deixa eu mandar um abraço ainda pra toda a turma lá das Tintas e Cor. Meu amigo Luiz, Gustavo, Ítalo, Macedo, Tiago e José Wilson. Valeu, galera. Obrigado pela sintonia. Minha amiga Neta Souza, lá no sítio São José, ouvindo a gente também aqui. Obrigado pela audiência de sempre, tá bom?
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1: Bom demais. Hoje 360 novas oportunidades, né, para você ingressar no mercado de trabalho e entre elas, atenção, eu tenho aqui uma vaga para auxiliar de empilhadeira, 3 vagas para carpinteiro, 8 vagas para pedreiro e uma vaga para chapeiro ou chapeira. Vai lá no site prefeituradeMossoró.com.br, vai na aba Painel de Empregos e faz o seu cadastro. Agora tem Ana Vitória, Guilherme Arantes, cheia de charme.

0: Na boa de Mossoró, agora são 11:01. Bom dia, virando aqui a nossa primeira hora, minha gente. Sai daí não, a gente volta já trazendo muito mais.
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0: Na boa de Mossoró, 11:01.
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1: Maravilha! Esse é o nosso painel. Deixa eu mandar um abraço aqui para minha amiga Zida Alves, está lá no bairro Boa Vista acompanhando a gente. Alô, minha amiga Luzimar Tomás Pereira, Kátia Oliveira em Pedra de Fogo, também ouvindo a gente. Minha amiga Aracila no Bom Jardim, Antônio Francisco lá em Poço de Tiló, né? Vinha em Sinélio lá no aeroporto, ouvindo a gente, ouvindo toda a nossa programação. Obrigado pela audiência, muito obrigado pela companhia de sempre.
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1: Professor acusado de matar netão veras atropelado será julgado hoje, nesta quarta-feira, dia 24. Segundo denúncia do Ministério Público RN, Lucas Lopes dirigia um Citroën C3 acima de 100 quilômetros na Avenida Bel Coelho após uma noitada nos bares de Mossoró, quando atropelou e matou netão veras. No início da manhã do dia 22 de março de 2025, no Abolição 3, em Mossoró. Os policiais que atenderam a ocorrência relataram ao Ministério Público que Lucas Lopes apresentava sinal de embriaguez, né? Aparecia um zumbi, foi um termo ali colocado, descreve a testemunha do processo. O júri começa às 9 horas, no caso deve ter começado às 9 horas, no Fórum Municipal Silveira Martins. O réu vai responder por homicídio doloso. A família vai comparecer pedindo justiça em silêncio, né? A sociedade mossoroense.
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1: Tá boa de Mossoró, Nando Reis, vivendo por viver. Aqui na número 1 em qualidade musical.
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1: Que música, hein, gente? Agora 11 horas 21 minutos. Intervalinho, eu volto na sequência trazendo muito mais. Fechado assim? Faz o seguinte, sai daí não. 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
1: Na boa de Mossoró, agora são 11h21.
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2: Muito bem, minha gente, agora 11 horas 25 minutos, deixa eu falar para você o seguinte, a Unicatólica do Rio Grande do Norte está com inscrições abertas para o novo curso de Engenharia de Software, 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
1: Bom demais! Intervalinho, a gente volta trazendo a sua participação. Manda sua mensagem aí, 98105-0105. Fica à vontade para participar com a gente, beleza? Eu volto já, sai daí não!

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2: 105-1138.
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0: Já de volta aqui na Boa de Mossoró para o nosso último bloco de hoje. Desejando a você uma sexta-feira para lá de especial. Daqui a pouquinho tem o Flash 105 com Fábio Oliveira em mais uma viagem musical, né, gente? Vamos fazer o seguinte: bora de mais músicas?

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3: O nome é chiclete, mas a alma é todinha de samba. Você sabia que o maior hino do nosso carnaval nasceu de uma briga cultural lá em 1959? O gênio Gordurinha, que era magro que só ele, escreveu Chiclete com Banana para defender o nosso samba contra a invasão do jazz americano. Ele só não imaginava que décadas depois esse manifesto viraria o nome da maior banda de axé do planeta e trilha sonora de milhões de foliões. Quem nunca cantou? Aí vou misturar Miami com Copacabana, chiclete eu misturo com banana e o meu samba vai ficar assim. A música ficou tão grande que anos depois, ela ainda é cantada. Imagina se o Gordurinha soubesse que o chiclete dele ia parar em cima de um trio elétrico. Eu sou Aline Linhares e este é o Tempo Vivo, aqui na 105 FM.
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5: 11:57.
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0: 105 FM, hora certa para você, meio-dia, pontualmente. Estamos começando mais um Flash 105, agradecendo sua audiência, carinho, companhia. A partir de agora, hein? Até 14h, estaremos juntos nessa primeira hora com o Flash 105 e na segunda hora com o Estúdio 105. 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A sua participação pelo 981050105, nosso WhatsApp. Manda tua mensagem para participar com a gente. Hoje mais um dia, uma quarta-feira, dia 24 de junho de 2026. O nosso Flash 105 já está no ar. E eu não vim o mundo a passeio, eu vim para comunicar.
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0: Na 105, Demi Rousseau com Someday Somewhere. Lá em cima, Beatles, You've Got to Hide Your Love Away.
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0: Matando saudade com trepidantes. All Love. Agora, 12:06.

FR Davis, fechando o primeiro módulo do Flash 105 Words. Daqui a pouquinho a gente volta com mais pra você, mas antes quero abraçar aqui a Helena Oliveira, do Valfredo Gugel, a Ronil de Belarmino, o Wilke Ronaldo do São Manuel, Alex está nos Pereiros, Laura Menezes e Francisca Dantas no BH, Jorge Cabeludo, Oliveira em Recife, Luz e Marto Mais no Aeroporto 2, Evanilson, a turma da IC Tornearia com a gente. Muito obrigado, Eliedson, Nova Betânia. Também Nevinha e Sinélio, Aeroporto 2. Luiz Ventura, Araci Bom Jardim, que bom ter vocês conosco. Abraço também para o Pedro Constantino em nossa sintonia. A gente volta já.

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2: 105, meio-dia e 20.
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0: Na 105 é bom demais. Gazebo, I like Chopin. Ótima tarde pra turma do Bar Pai e Filho, no bairro Boa Vista, meu amigo Heriberto, Companhia Limitada. Todo mundo ouvindo a gente, curtindo só as melhores músicas. Aqui rola só som de primeira. É top, hein? Primeira prateleira pra você curtir as melhores músicas do passado.
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0: Abraço pro Toninho Moura no Ceará. Flávia Carla tá com a gente. Quem também tá conosco? A Luciene, no Boa Vista, Nazaré.

0: Where Are You Now? Nazaré pra você em dose dupla e Love Hurts, de 1976. Pra Janete, Jardim Planalto, Helena Oliveira, Valfredo Gugel e a turma do Papai Filhos no bairro Boa Vista.
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0: Pra fechar esse módulo tem o som do Corey Hart, Never Surrender, 1985. E daqui a pouquinho, depois de intervalo, tem pra você o nosso teletema, a trilha sonora da TV e do cinema.

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2: 105 FM, meio-dia e 42.
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2: Já estamos de volta com Flash 105, meio-dia e 43 agora. A reta final tem pra você teletema. A gente viaja naquelas músicas que marcaram época na telinha, hein? Sabe aquela novela que se acompanhava das 6, das 7, das 9? Sabe aquele filme que você foi ali no Pax, no Cid? Ou mesmo lá no shopping, né? Quem sabe? Aquele intervalo comercial que tinha uma peça comercial ali, peça publicitária, com a trilha, uma musiquinha maneira. Então, você tem com a gente aqui agora. É o nosso teletema no ar. Primeiramente, você vai curtir a música da novela Pão Pão Beijo Beijo, 1983. Bonnie Tyler, Total Eclipse of the Heart. Temos também pra você aqui, além dessa, tem novela Perigosas Peruas, 1992. A música da Débora Blando, Inocence. Então, nosso teletema tá no ar. Lembrando que o teletema também tem aos sábados o programa. Na semana são duas sessões, com duas músicas cada sessão. Uma no Flash agora e daqui a pouquinho no Estúdio 105. E no fim de semana, 1 da tarde, tem o teletema, o programa, na companhia do Léo Júnior. Vamos juntos? Teletema está no ar.
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0: Débora Blando, Inocência, novela Perigosas Peruas. E Bonnie Tyler, Total Eclipse of the Heart. Novela Pão, Pão, Beijo, Beijo. Esse é o Teletema pra você, que tem daqui a pouquinho nova edição dentro do Estúdio 105. Curtindo só as melhores na boa.
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0: Barry Manilow, Mandy, 1974.

Faixa bônus do Flash, Simplesmente Demais, Gigliela Cinquet com Dio Come Te Amo, Pepino de Capri e Roberta. As duas últimas italianíssimas. Barry Manilow com Mandy 1974 e Deborah Blando com Innocence. Comecei com Bonnie Tyler, Total Eclipse of the Heart. Flash fica por aqui, volta amanhã, meio-dia, com produção e apresentação de Fábio Oliveira. Faço isso com muito prazer, com todo bom gosto, tudo que a gente gosta de fazer. Tá tudo reunido numa coisa só, que é comunicar, apresentar o Flash é Simplesmente Demais, adoro. Pra você ouvinte que é super especial, sabia? O 2105, ele é diferente, ele tem um bom gosto, tem um feeling da boa música. Na sequência tem Estúdio 105 comigo também até as 2 da tarde. Eu contigo, você comigo no Som da Boa. Fica conosco, a gente volta já já. 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Sai daí não, que é rapidinho. Para minha amiga Lili, ouvindo a gente. Para Helena Oliveira, o Raimundo Oliveira também no Santo da Mira. Ótima tarde também. Para quem aqui mais? O Gilvan Silva tá com a gente também. Valeu, Gilvan. Obrigado pela audiência, tá bom? Quem mais aqui? Zé Maria, Jean Pintor, Leno, a turma dos Pereiros, Célia Lima, São Manuel, Janete, Jardim Planalto, Neta Souza, Cinto São José e todo mundo. Olô, Jorge, Área Branca, Zé Rosa também, Francisca do BH.

0: saída não, que coisa rapidinho. Eu volto já, não demora não.
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1: Salve Sintonia 1 em 9. Estamos começando mais um Estúdio 105. Eu contigo, você comigo, porque não vi o mundo a passeio. Eu vim pra comunicar.
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1: Tá pronto aí para mais uma viagem? Vamos curtir agora músicas do passado, do presente, nacionais e internacionais. Tudo de coisa boa, padrão 105 FM. Vanessa Carlton.

0: E assim começamos nosso estúdio 105 desta quarta-feira. Tears for Fears, tchau. Vanessa Cal, Total Zomaios. Que massa, Rosângela BH com a gente. Errou. Célio Lima, São Manuel, tamo juntos, hein? Daqui a pouquinho tem mais pra você na sequência. Fica ligado, hein? Aumenta o som e curte. 65.
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1: 105:19.
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0: doce voz da Patrícia Marques. Gostava tanto de você. Alô, turma do Liberdade no Pedal, grupo Liberdade no Pedal, pessoal da UPA do São Manuel, muito obrigado pela audiência. Valeu, Ricardo Nogueira. Jorge Cabeludo, continua conosco, obrigado pela audiência também. Helena Oliveira, valeu. Célia Lima, agora tem um som gostoso do Pato Fu.
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Que bom ouvir Dalto, hein? Ouvir Dalto é muito bom, a gente se transporta assim. A mente vai até os anos 80. Pessoa. Dalto no som da boa. Teve Queen, I Want to Break Free, 1984. Pra turma do Grupo Liberdade no Pedal e o pessoal da UPA do São Manuel. Além de Patufu em dose dupla, Sobre o Tempo e Eu Sei. Eu comecei com Patrícia Marques com Gostava Tanto de Você. Show de bola. Boa tarde, Vânia Santo Antônio. Eliette Chagas nos paredões. Daqui a pouquinho as últimas no estúdio. Aí eu trago o teletema pra você. 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Show de bola. É rapidinho, a gente volta já já aqui na Melhor.

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1: 105 1 e 39.
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1: Para colar na sua tarde, Estúdio 105, nessa última parte do programa, trazendo o Teletema. Daqui a pouquinho tem Bárbara Tavares e o Estação 105. Vamos de Teletema agora, a primeira do Human League. Human, da novela Hipertensão, 1986. Depois, Colin Hay Band, para você com Into My Life, da novela Rainha da Sucata, 1990.
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Final de mais um Estúdio 105, gente. Missão cumprida aqui na 105 FM por hoje. Estúdio tem amanhã, a gente volta. 1 da tarde, se Deus quiser, logo após o Flash 105. Na sequência tem Bárbara Tavares e o Estação. Até às 4 horas. E de 4 às 6, Léo Júnior com o MPB na 105. Você tá convidado, você tá intimado para curtir música boa na programação da 105, 38 anos no ar. Músicas que massageiam a alma e os tímpanos. E aí, foi bom pra você? Vamos repetir então amanhã, né? Beijo e queijo a todos. Eu encerro com Cake, The Guitar Man. Relaxa, a gente se fala. Tchau, tchau.

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5: 1:57.
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0: Pontualmente aqui na Boa de Mossoró, 14h. Uma ótima tarde para você que acompanha a gente. Seja muito bem-vindo, ouvinte da Boa de Mossoró. Estamos no ar a partir de agora, juntinhos, para iniciar mais uma edição do nosso programa Estação 105. Esse encontro aqui nas tardes da Boa de Mossoró, ao som dos grandes sucessos da música brasileira e mundial. Vamos juntos! Iniciando aqui a programação nessa tarde, nesse dia 24 de junho de 2026, tarde de quarta-feira, dia de São João Batista. Você que está acompanhando a gente, ligado aqui na Boa de Mossoró, seja bem-vindo! Quem ouve a nossa programação, nos dando carinho da audiência, no aconchego do seu lar, na sua casa, você que está no trabalho, quem nos dá aquela carona amiga no carro, a turma que ouve pela internet, no mundo todo. fm105mossoró.com.br é o nosso site para você curtir a nossa programação, independente de onde você esteja, a qualquer hora do dia ou da noite. Ele tem também os aplicativos de rádio, que você pode estar baixando no seu celular para acompanhar a gente. E também a sua Alexa, que você pode estar dando esse comando para ouvir a FM 105 de Mossoró e acompanhar toda a nossa programação. Seja muito bem-vindo e saiba que é bom demais ter você ligado com a gente, curtindo o som da 105 nesta tarde quente. E a sua participação é muito importante. Mande sua mensagem para a gente para confirmar a audiência, pedir sua música, mandar alô para a turma. 981050105 é o WhatsApp da rádio para você interagir com a gente. Lembrando que a nossa rádio FM 105 está junto com você sempre, tocando os melhores, as melhores músicas, os melhores estilos sempre para você. Ouça o diferente, sintonize a Boa de Mossoró.
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horas e 14 minutos agora aqui no Som da Boa de Mossoró. Você ouvinte ligado com a gente, acompanhando a nossa sintonia aqui na Boa de Mossoró. A gente agradece o carinho e a audiência sempre. Agradecendo também a você que está ligado com a gente, independente de onde você esteja, na sua casa, no seu trabalho, nos dando a carona amiga no carro e também ouvindo a gente pela internet, porque nós estamos ao vivo através aí do nosso site fm105mossoró.com.br. Quero aqui mandar um abraço, meu amigo Raimundo Oliveira, está acompanhando o nosso programa, ligado com a gente sempre aqui no Som da Boa de Mossoró, lá no bairro Santa Delmira, acompanhando a nossa programação. Um super abraço, obrigada pelo carinho da audiência e pela companhia. Quem também está por aqui ouvindo a nossa programação, meu amigo Seu Samuel, no bairro Dom Jaime Câmara, o Rondinelli no Planalto 13 de Maio, o Eli Edson e a turma no bairro Nova Betânia, trabalhando e ouvindo sempre a gente. Agradecendo minha amiga Neta Souza, no Sítio São José, ligada sempre conosco, e mandar um abraço pro meu amigo José Erivan, que tá acompanhando a gente, né? Ligado sempre lá em José Cabelos, no Grande Alto de São Manuel. Valeu pela companhia e pela sintonia. São 2h16 agora.

O som do Paulo Diniz pra turma lá no Açu ouvindo a gente. Alô, Leonildo. Um grande abraço a toda a turma na Terra dos Poetas. O nosso abraço carinhoso. Valeu pela companhia.

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2: São 2h20.
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São 2h28 agora aqui no Som da Boa de Mossoró. Quero mandar um abraço para minha querida Enilda Barbosa, tá ouvindo o nosso programa lá no Valfredo Gurgel, parabenizando hoje sua mãe, Dona Francisca Barbosa, aniversariante deste dia 24 de junho. Um super abraço, Dona Francisca, muita saúde, muita paz e prosperidade em mais um aniversário. Tudo de bom. Quero aqui mandar um abraço também para a turma que está comigo, ouvindo a nossa programação, a Eliette Chagas, no bairro Paredões, o pessoal ouvindo a gente na EIC Tornearia, meu amigo Evanilson Nascimento, o Mecânico Brother, essa turma boa que está com a gente, confirmando a audiência e todas as tardes na sintonia. Também comigo a Francisca Dantas, do bairro Belo Horizonte, o Alex, lá nos Pereiros, meu amigo Moisés Moura, também confirmando a audiência, nos dando essa carona, amiga, no carro, ouvindo sempre a nossa programação. Obrigada pelo carinho da audiência e pela companhia junto conosco aqui no Som da 105 FM. Quem também está ouvindo o nosso programa, minha amiga Helena Oliveira no Valfredo Gurgel e a Marta Regina, está no bairro 12 Anos, ligada com a gente, ouvindo e curtindo o Som da 105.1.

E o som do Capital Inicial, agradecendo a sintonia, o meu amigo Josimar em Natal, abraçando a Antônia no Cidade Verde. Valeu, Josimar, um grande abraço, obrigada pela sintonia.

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1: São 2h40.
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O som do Coldplay na Boa de Mossoró para minha amiga Célia de Lima. Tá ouvindo a gente no Grande Alto de São Manuel. Obrigada pela companhia sempre com a gente. E nós continuamos juntos nesse clima, trazendo você sempre conosco também aqui no Som da Boa de Mossoró. Quero agradecer a sintonia, mandar um abraço aqui para a Tumanaí Cortintas, Luiz Gustavo, Ítalo Macedo, Tiago e José Wilson, um grande abraço para vocês, uma ótima tarde. Meu amigo Canindé Medeiros está com a gente, ouvindo o nosso programa, lá no trabalho, na CL Bike Service, no Planalto 13 de Maio. Obrigada, Canindé, um abraço para você, que ouve e acompanha sempre aqui a nossa programação. Também comigo, Gilvan Silva, no Santa Delmira, trabalhando e acompanhando aqui a nossa programação. Agradecer meu amigo Fabrício Torquato, ouvindo sempre a gente, ligado aqui no Som da Boa de Mossoró. O Emídio e a turma da Lisboa Móveis também junto com a gente. Minha amiga Vânia, no bairro Santo Antônio, está ouvindo o nosso programa com a sua neta Sarinha. Um beijo enorme para vocês. Valeu pela companhia. Dona Gorete, seu esposo do Ó, ouvindo a nossa programação no 320ens. E o meu amigo Júlio César do SAMU, na escuta da Rádio 105, sempre ligado, curtindo o nosso programa. E o som do KLB?

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1: 3 e 1.
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1: E o Colégio Diocesano Santa Luzia reafirma seu compromisso histórico com a excelência educacional, celebrando conquistas que refletem consistência, qualidade e tradição. Há 125 anos formando gerações, a escola consolida uma trajetória marcada por resultados concretos e expressivos. 10º ano consecutivo no pódio dos melhores primeiros lugares no Enem, com mais de 100 alunos por edição. 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

Milton Nascimento, no som da boa de Mossoró. São 3 horas e 12 minutos. Agradecendo a você, ouvinte, que está com a gente. Alô, meu amigo Guma, na Ilha de Santa Luzia, acompanhando sempre a nossa programação no trabalho. Quero agradecer a Suzana, no Liberdade 2, está sempre na escuta junto com a gente. Um grande abraço. A turma nos Pereiros, trabalhando e ouvindo a gente. O Lennon, o Alex e os mecânicos. Deda, Jaquean, Jô, Miguel, Zirão, Deon, Bosco, Vanvan do Poço de Lavagem, o Luiz, operador de retroescavadeira, e o Denison, motorista da Benel, turma que tá sempre com a gente, ligadinha aqui no som da 105. Agradecer também o Nilton e a turma na Brasisal, acompanhando a gente sempre. Valeu, obrigada pela audiência. Fabrício, Renato, Berg, Inácio, Emerson, Gil Denísio, Everaldo e também o Julião. Agradecendo a turma da Book Imagem, o Ramilson, o Paulo Henrique, Paulo Neto e a Raquel também estão com a gente, acompanhando a nossa programação. E mandar um abraço à turma da Serraria JS, ouvindo, acompanhando a gente aqui no som da Rádio 105 FM, sempre com a gente, ouvindo a nossa programação.

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2: E a prefeitura publicou a portaria nomeando candidatos aprovados do cadastro reserva do concurso público da Secretaria Municipal de Saúde. O documento consta no Diário Oficial de Mossoró desta terça-feira. E os nomeados são para os cargos de enfermeiro, psicólogo, técnico de enfermagem, técnico em raio-x, técnico de segurança do trabalho. Os candidatos ficam convocados a apresentar os documentos e exames médicos na Secretaria Municipal da Gestão e Desenvolvimento de Pessoas, a SEGEP, situada na Rua Prudente de Moraes, número 976, no bairro Santo Antônio, no horário das 7 da manhã às 5 horas da tarde. A posse dos aprovados e nomeados relacionados no anexo 1 será realizada em até 30 dias contados da data da publicação da portaria.
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2: São 3h22.
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3h32, pro meu amigo Sátaro, que tá ouvindo a gente no trabalho, mas sempre sintonizando a programação da Boa de Mossoró. Meu amigo Douglas Rogério, junto com a gente sempre, turma aí do Cidade Jardim, acompanhando a programação da Rádio 105, um grande abraço. Quero também agradecer a sintonia e mandar um abraço pra minha amiga Janete, que tá lá no Jardins do Planalto, ouvindo a nossa programação, abraçando suas irmãs Juraci e Jurandi, lá no bairro Paredões, sua filha Jailda no Campos do Conde, também Dona Dudu, seu João, lá no Abolição 4, ouvindo sempre a gente, acompanhando a programação da Boa de Mossoró. A minha amiga Ivanosca Gurgel também está por aqui, confirmando a sintonia com a gente no som da Rádio 105.1. Alô, meu amigo Jorge Cabeludo, também ligado com a gente, sempre na sintonia. Boa tarde.

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3: São 3h40.
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Na boa de Mossoró, são 3h52. Reta final do nosso Estação. Quero agradecer a sintonia. Alô, meu amigo George, tá em Areia Branca, ligado com a gente, ouvindo o nosso programa. Um beijo grande pra você, Alexandra, toda a turma que sintoniza e acompanha a gente. Um grande abraço, viu? Obrigada pelo carinho. Também mandar um abraço aqui. O Edson tá participando do nosso programa, dedicando música para a Clarice Fernanda, ouvindo a gente na Escola Padre Sátiro. Um grande abraço. Obrigada, Edson, pela sua companhia e pela participação sempre com a gente aqui na Boa de Mossoró. Bom, na sequência você vai ouvir o MPB na 105. Meu amigo Léo Júnior já está por aqui para trazer para você o melhor final de tarde no som da Boa de Mossoró. Lembrando que amanhã eu volto às 2 da tarde e trago mais para você. Encerrando ao som do YouTube.

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3: Rádio 105, em Mossoró, 3:58.
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0: quarta-feira, dia 24 de junho de 2026. Um dia mais que especial. Todo mundo na expectativa. Hoje tem jogo da seleção brasileira enfrentando a turma dos compatriotas do William Wallace. É a Escócia em jogo decisivo. Quem sabe assim garantindo a vaga para mais uma etapa do campeonato, né? Que segue mexendo com os corações de todos os brasileiros. E do lado de cá, a gente vai criando um clima legal, cantando e encantando as músicas que levam as nossas cores. É o MPB na 105 que tem um oferecimento de Farmácia Fórmula Certa e também do Supermercado Mais Fácil. Você é convidado a interagir comigo pelo 981050105. Enviar a sua localização, a sua música e o seu astro preferido para que juntos possamos curtir a valer essa tarde feliz da vida aqui na Boa de Mossoró. E para começar, a gente já vai neste embalo balançando o Brasil.
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garoa. 105 FM, a delícia de ouvir Caetano Veloso e a música Sampa. E ainda 14 Bis, Todo Azul do Mar e Copacabana Beach, Balança Brasil. E a gente continua ouvindo música boa de qualidade aqui na Boa de Mossoró.

0: 105 é bom demais. Que alegria do Moraes Moreira cantando um poporri repleto de sucessos para embalar a nossa quarta-feira. É feliz da vida e hoje temos mais um motivo especial. Filhos de Isabel e Zacarias, o nosso queridíssimo festeiro São João Batista. Hoje é o seu sagrado dia, sua bênção. Um abraço a todos também da paróquia de São João. Obrigado pelo carinho da audiência, daqui a pouco a gente volta.
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0: 105 FM, 4:23.
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1: O público que for até a Estação das Artes Poeta Eliseu Ventania nesta quarta-feira poderá acompanhar a transmissão ao vivo da partida entre Brasil e Escócia. O jogo será exibido em telões instalados no principal polo do Mossoró Cidade Junina, com início previsto para as 7 horas. A exibição integra a programação oficial do evento e antecede a sequência de shows marcados para esta noite, permitindo que os participantes acompanhem a seleção brasileira sem deixar de participar das atividades do São João de Mossoró. Espera-se uma grande movimentação na Estação das Artes durante a transmissão do confronto que marca mais um compromisso da seleção brasileira na competição e será acompanhado pelo público reunido no espaço que concentra as principais atrações do MCJ. Após o encerramento da partida, a programação musical será iniciada no palco com o cantor Tiago Freitas, abrindo a sequência de apresentações às 9 horas. Em seguida, sobe ao palco o DJ Alok e às 10h30, encerrando a noite, Jonas Esticado se apresenta a partir da meia-noite e 30. Repetindo, o Alok tá sobe ao palco às 10h30 e encerrando a noite tem o Jonas Esticado a partir da meia-noite e 30, com muita animação no polo Estação das Artes, na Estação das Artes Poeta Eliseu Ventania.
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0: Aê, ficou lindo. Rádio 105, Samuel Rosa e Nando Reis cantaram a música Resposta, Alcione, Meu Ébano, Zizi Posse, Perigo. Você ouviu música boa e de qualidade aqui na 105 FM, no MPB na 105, que volta daqui a pouco.
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2: Rádio 105, em Mossoró, 4h42.
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0: 105, sua linda. 4h48, por essa hora, Tim Maia. Só podia ser coisa sua. Na frequência de quem pensa, toca música boa de verdade. No mais tradicional fim de tarde do Rádio Moçoroense, aqui na 105 FM. O Tim levou um abraço para o Gustavo, que está em Martins, curtindo a boa de Mossoró.
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0: Dividindo abraços, quem interage pelo 981050105. Alô, Sátaro. Obrigado pelo carinho. Eliedson e Daniela estão em Nova Betânia. Araci está no Bom Jardim, sempre em nossa sintonia. Já lá no Santa Delmira, o Gilvan Silva, todas as tardes com rádio ligado na programação da 105 FM. E o meu amigo Jorge Cabeludo, conosco também na sintonia. Evanilson Nascimento, a turma da EIC Tornearia. Boa tarde, moral, passando para confirmar a nossa companhia de todas as tardes. Eu que agradeço, meu amigo, muito obrigado pelo carinho de sempre, vocês estarem aí trabalhando e curtindo a boa de Mossoró. O clima fica mais ameno, né? Tudo fica mais legal. Para vocês aí, um forte abraço. Obrigado pelo carinho da audiência. E você por aí, manda sua localização, o seu artista preferido. Já passou o café? A tarde, como é que tá de expectativa? Daqui a pouco tem jogo do Brasil junto da Escócia. A sala já está decorada, os aperitivos já estão prontos e a torcida naquela adrenalina boa, que daqui a pouco tem jogo do Brasil. Mas antes disso, você prepara o coração pintando de verde e amarelo através das ondas da 105 FM na mais tradicional, no mais tradicional fim de tarde aqui na boa de Mossoró, no MPB na 105, que você sabe que vai ao ar de segunda a sexta-feira, sempre a partir das 16h até às 18h. E aí, vamos curtir um pouco mais de música Tupiniquim? Tá chegando o Renato Viana com a música João de Barro. Essa música é linda. Você interagiu conosco através do 981050105 e vai ouvir. Quero mandar um abraço também pra Renata, que está em Nova Parnamirim, ouvindo pelo fm105mossoró.com.br. E se você estiver com seu Instagram em mãos, faz um story, marca 105 FM, FM 105 Mossoró, que a gente vai curtir a valer esse registro, tá? Isidro, Arthur, está na sintonia da boa de Mossoró, trabalhando e curtindo a nossa programação, e recebe o nosso abraço.

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0: na 105 é bom demais. Você que ainda não havia ganhado um abraço hoje, recebeu um maravilhoso ao ouvir o mestre Vital Farias e Xangai com a música Ai Que Saudade de Você. É o MPB na 105 que volta daqui a pouco.
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1: O nome é chiclete, mas a alma é todinha de samba. Você sabia que o maior hino do nosso carnaval nasceu de uma briga cultural lá em 1959? O gênio Gordurinha, que era magro que só ele, escreveu Chiclete com Banana para defender o nosso samba contra a invasão do jazz americano. Ele só não imaginava que décadas depois esse manifesto viraria o nome da maior banda de axé do planeta e trilha sonora de milhões de foliões. Quem nunca cantou? Aí vou misturar Miami com Copacabana, chiclete eu misturo com banana e o meu samba vai ficar assim. A música ficou tão grande que anos depois, ela ainda é cantada. Imagina se o Gordurinha soubesse que o chiclete dele ia parar em cima de um trio elétrico. Eu sou Aline Linhares e este é o Tempo Vivo, aqui na 105 FM.
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2: 105 FM, Mossoró, 5 e 5 agora.
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0: Rádio 105, você está curtindo a balada romântica do Rich. Um homem em volta do mundo, você ainda ouviu João Bosco, o bêbado e o equilibrista, Verônica Sabino e a música Demais. Daqui leva um abraço fraterno para minha amiga Alcivânia, que está lá no bairro Sumaré. TKS preparada pela audiência. 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Daqui a pouco a gente volta depois de um breve intervalo. Dá tempo passar um café, tomar uma água e voltar a curtir o Música Popular Brasileira com Léo Júnior, aqui na 105 FM.
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0: Rádio 105, em Mossoró, 5h21.
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105 é bom demais, Flávio Venturini, tão seu, roupa nova, a viagem. Na frequência de quem pensa, você sabe que só toca música boa e de qualidade no melhor fim de tarde do rádio moçoroense, no MPB, na 105. Tá chegando Gal Costa com seu vozeirão incrível.

0: 105 é bom demais. Se vocês não sabem, do lado de cá a gente aumenta o volume e canta alto. Mas canta a valer mesmo. Deixa a felicidade transbordar. Afinal de contas, a música tem esse propósito. E somos aqui também todos filhos de Deus. E daqui a gente curte a valer. É muito bom. Maurício Manieri, Bem Querer, Gal Costa, Força Estranha, Flávio Venturini, então seu, Roupa Nova, A Viagem. Qual o seu artista da música popular brasileira preferido? Manda sua mensagem pra gente pelo 98105-0105, que a gente vai tocar com certeza.
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0: tem, só tem algum fã da Joana aí?
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0: Rádio 105, 5h43 agora.
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2: Rádio 105 em Mossoró, 5h55 agora. Mandando um abraço especial para o Ezequiel. Ele está na linda e histórica São João del Rei, em Minas Gerais, pelo fm105mossoró.com.br. Muito obrigado pelo carinho da audiência. O Música Popular Brasileira na 105 de hoje está chegando ao fim. 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Amanhã, às 4 da tarde, eu espero por você aqui na Boa de Mossoró. Vou deixando a minha última de hoje com Sabor de Brasil.

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Olá, meu irmão, minha irmã. Graça e paz para você e sua família. Hoje a liturgia convida-nos a celebrar a festa da Natividade de São João Batista. O seu nascimento é o

Ó Espírito Santo, tu que habitas, tu que falas, rezas e ages em mim, abra-me à palavra, que a minha mente e o meu coração sejam o terreno bom onde a semente da palavra possa germinar, crescer e frutificar, para que a minha vida seja transformada. Amém. Hoje, 24 de junho, a liturgia nos oferece o Evangelho de Lucas, capítulo 1, versículos 57, 66, 80. Chegou para Isabel o tempo de dar à luz e ela teve um filho. Seus vizinhos e parentes ouviram que o Senhor lhe concedera abundantemente a misericórdia dele e alegraram-se com ela. Por meio de gestos, perguntaram ao pai como queria que o menino se chamasse. Ele pediu uma tabuinha e escreveu: "Seu nome é João." Todos ficaram admirados. O menino crescia e se fortalecia no espírito. Ele vivia em lugares desertos até o dia de sua manifestação a Israel. Devido à grandeza de João Batista, a igreja celebra duas festas a ele dedicadas, o nascimento e o martírio. Zacarias, Isabel e os vizinhos participam ativamente do processo da natividade de João. Isabel, idosa e estéril, encontra-se grávida. Seu nome significa juramento de Deus. O texto apresenta duas cenas: a circuncisão e a imposição do nome. O menino é circuncidado, é plenamente inserido na memória da aliança. É hora de escolher seu nome. Zacarias, cujo nome significa Deus se recordou, havia ficado mudo por ocasião do anúncio do nascimento do seu filho. Deus cumpre sua promessa em vista da preparação da vinda de Jesus Cristo, o Verbo encarnado. Há uma discussão sobre o nome do menino. João significa favor de Deus. Isabel o escolhe, Zacarias confirma. E ao confirmar, abrem-se seus lábios e ele recupera a fala. Recupera a fala ao perceber o cumprimento da vontade de Deus. Recupera a fala, pois chegou o precursor. É um sinal que aponta para a chegada do Messias, a palavra que se fez carne. Seu nome é João. O menino crescia e se fortalecia no espírito. O Senhor nos convida a sermos praticantes da palavra. Neste momento, vamos dispor o nosso coração para a vivência de sua palavra.

Hoje é a festa do nascimento do primo de Jesus, João Batista. Todo o acontecimento do nascimento de João Batista está cercado por muita fé, alegria, admiração, surpresa e gratidão. Ao celebrarmos esta grande festa, temos a oportunidade de pensarmos em nossa própria fé. Vivemos a nossa fé com alegria e gratidão? Deus age sempre de forma surpreendente e nos convida a confiarmos em seu plano de amor. Assim aconteceu com Zacarias e Isabel. Assim acontece conosco. Não é fácil para nós

entrar nesta lógica da imprevisibilidade de Deus e aceitá-la em nossas vidas, mas sabemos que os seus caminhos nos levarão à verdadeira luz. São João Batista, voz que clama no deserto, endireitai os caminhos do Senhor. Fazei penitência, porque no meio de vós está quem vós não conheceis, e do qual eu não sou digno de desatar os cordões das sandálias. Ajudai-nos a ter uma constante atitude de conversão, para sermos dignos daquele que anunciastes com as palavras: eis o Cordeiro de Deus, eis aquele que tira os pecados do mundo. São João Batista, concedei-nos ainda a graça que hoje vos pedimos. São João, pregador da penitência, rogai por nós. São João, precursor do Messias, rogai por nós. São João, alegria do povo, rogai por nós. 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

0: O Senhor é a força do seu povo, é a fortaleza de salvação do seu ungido. Salvai vosso povo, Senhor, abençoai vossa herança e governai-a pelos séculos. Salmo 27. Boa noite, ouvintes da FM 105, a Educativa de Mossoró. Iniciamos o nosso encontro tradicional da Hora do Ângelus, sob a coordenação geral do padre Charles Lamartine. Com toda a igreja, celebramos a 12ª semana do tempo comum. Não temos motivo para temer, pois estamos certos de que o olhar divino se dirige a nós com grande amor. A liturgia semanal nos convida a depositar toda a confiança em Deus diante das provações. Conformando nossa vida à de Jesus, superemos os medos que nos rondam e nos deixemos encorajar pela presença amorosa do Espírito, que nos faz testemunhas do Senhor. Na vivência desse mês de junho, celebrando os grandes santos populares, Santo Antônio, São João Batista, São Pedro e São Paulo, dirijamos ao nosso Deus de bondade a nossa oração inicial. Concedei no Senhor a graça de sempre temer e amar vosso santo nome, pois nunca cessais de conduzir os que firmais solidamente no vosso amor. Por nosso Senhor Jesus Cristo, vosso Filho, que é Deus e convosco vive e reina na unidade do Espírito Santo, por todos os séculos dos séculos. Amém.
1: O anjo do Senhor anunciou a Maria, e ela concebeu do Espírito Santo. Ave Maria, cheia de graça, o Senhor é convosco. Bendita sois vós entre as mulheres, bendito é o fruto do vosso ventre, Jesus. Santa Maria, Mãe de Deus, rogai por nós, pecadores, agora e na hora de nossa morte. Amém. Eis aqui a serva do Senhor, faça-se em mim segundo a vossa palavra. Ave Maria, cheia de graça, o Senhor é convosco. Bendita sois vós entre as mulheres, bendito é o fruto do vosso ventre, Jesus. Santa Maria, Mãe de Deus, rogai por nós, pecadores, agora e na hora de nossa morte. Amém. E o Verbo divino se fez carne e habitou no meio de nós. Ave Maria, cheia de graça, o Senhor é convosco. Bendita sois vós entre as mulheres, bendito é o fruto do vosso ventre, Jesus. Santa Maria, Mãe de Deus, rogai por nós, pecadores, agora e na hora de nossa morte. Amém. Rogai por nós, Santa Mãe de Deus, para que sejamos dignos das promessas de Cristo. Oremos. Infundi, Senhor, como vos pedimos, a vossa graça em nossas almas, para que nós, que pela anunciação do anjo, viemos ao conhecimento da encarnação de Jesus Cristo, vosso Filho, por sua paixão e morte, sejamos conduzidas à glória da ressurreição, por nosso Senhor Jesus Cristo, vosso Filho, na unidade do Espírito Santo. Amém.
2: Boa noite, queridos ouvintes da FM Educativa Santa Clara. Sejam bem-vindos, bem-vindas ao nosso programa Reflexão da 105 FM. Programa celebrativo, litúrgico, espiritual, como sempre gostava de nos dizer o nosso fundador, o querido Padre Sátiro. Estamos vivendo a 12ª semana do tempo comum, iniciada com a liturgia do último domingo, que teve como tema central a reflexão em torno da coragem e a fidelidade daqueles que assumem o compromisso de seguir nosso Senhor Jesus Cristo. Ser discípulos, irmãos e irmãs, segundo a liturgia do último domingo, não é trilhar um caminho de comodidade, mas abraçar uma missão que muitas vezes encontra resistências, incompreensões e perseguições. É bonito ver como a palavra de Deus, lida e refletida no último domingo, nos recorda que em meio às dificuldades jamais estamos sozinhos. O Senhor nos acompanha, sustenta e fortalece aqueles que permanecem firmes no anúncio do seu reino. A primeira leitura é retirada do livro do profeta Jeremias, no capítulo 20, os versículos de 10 a 13. E nos apresenta a figura do profeta como um homem profundamente marcado pelo sofrimento decorrente da sua missão. Perseguido, ridicularizado, abandonado, ele experimenta a dureza de permanecer fiel à palavra de Deus, diante de um mundo que rejeita a verdade. É interessante porque Jeremias não desiste. Reconhece que Deus é a sua força e o seu defensor. Sua experiência torna-se um testemunho eloquente para todos os cristãos, para os homens e mulheres de fé de todos os tempos, que ainda hoje são chamados a perseverar na fé, mesmo diante das muitas adversidades que nos circundam. A perícope da primeira leitura apresenta-nos um dos momentos mais dramáticos da vida do profeta, conhecida como as suas confissões, um desabafo sincero dele diante de Deus. Conforme nos recorda o comentário dos deonianos, Jeremias nasceu em Anatote, por volta de 650 a.C., e exerceu sua missão profética entre os anos de 627 até depois de 586, atravessando um dos períodos mais turbulentos da história de Israel. A tomada de Jerusalém, o jugo de Nabucodonosor, a escravidão e tudo mais. Ele, chamado por Deus para anunciar a conversão e denunciar as injustiças sociais e a infidelidade religiosa do povo, experimentou a rejeição dos reis, dos sacerdotes, dos falsos profetas e até dos seus próprios amigos. Como um homem sensível e amante da paz, Jeremias tornou-se o paradigma do profeta sofredor, pois a fidelidade à palavra conduziu ao abandono, à solidão e à perseguição. Me chama a atenção o fato dos seus próprios amigos terem deixado de lado. Em um mundo mercantilizado como o nosso, até as relações passam a ser mercantis. Em determinados momentos, até um negócio. Quantas vezes nos aproximamos das pessoas por aquilo que elas podem nos oferecer nas esferas muitas. Em uma reflexão que eu via na internet esses dias, o padre dizia: quer conhecer alguém que lhe ama de verdade? Experimente você não ter nada a oferecer. E aí você provará se aqueles que estão do seu lado te amam de verdade. Se o amor é desinteressado. O amor que leva ao limite das necessidades extremas. E quando de fato você não tem mais nada, se faz fiel, se faz presente. É algo muito raro ao nosso tempo. Interessante que o Papa Leão esses dias, num vídeo que circulou e muita gente compartilhou, inclusive no Instagram, nos dizia: buscai amizades sinceras, não só amizades de telas que estão nos nossos smartphones, mas buscai amizade, amizade social, buscai a cultura do diálogo, da paz e da unidade. O Papa fazendo um enaltecimento sincero de tudo isso. Mas voltando a Jeremias, nós percebemos que o texto revela a profundidade da dor do profeta. Ele se vê cercado por inimigos e traído por aqueles em quem depositava confiança. Todos esperavam sua queda e procuravam um motivo para acusá-lo. No entanto, sua lamentação não termina no desespero. Jeremias professa uma admirável confiança em Deus, proclamando quase em um cântico: o Senhor está comigo, como um poderoso guerreiro. Mesmo ferido pela incompreensão dos homens, ele descobre que a presença de Deus é maior do que qualquer coisa e nos ensina com sua fé que com ela o sofrimento não é eliminado, mas através dela podemos transformar a maneira com a qual enfrentamos, pois quem confia em Deus encontra força para permanecer fiel ao seu chamado. Esta palavra ilumina profundamente a nossa realidade humana. Também nós atravessamos momentos em que nos sentimos incompreendidos, julgados e até mesmo abandonados. Há ocasiões em que as dificuldades, os fracassos, as dores parecem colocar à prova nossa esperança. Assim como Jeremias nos recorda que a graça de Deus nunca abandona os que caminham com Ele, o Senhor não promete para nós uma vida sem cruzes, mas assegura sua presença constante, sustentando-nos na sua ternura e renovando as nossas forças em meio às fragilidades que nos são evidentes. Quando já não encontramos recursos, a graça divina nos torna o fundamento que não nos permite cair. Esta leitura é um convite a renovar nossa confiança em Deus. Nas dores da vida, nas incertezas do presente e nos desafios da missão, somos chamados a recordar que Deus caminha conosco e que também conhece as nossas fragilidades e as necessidades do nosso coração. O seu amor nos sustenta, também nos dá sentido à existência. O seu amor se torna fonte de compreensão e de amadurecimento e fortalecimento espiritual. Assim, meus irmãos e irmãs, como o Senhor sustentou Jeremias em meio à dor e à perseguição, Ele continua a nos sustentar todos os dias da nossa vida, fortalecendo aqueles que permanecem firmes na esperança, que é Ele mesmo. Não desanimemos, portanto, sejamos corajosos e acreditemos sempre em Deus. É interessante que o Salmo 68, em resposta a toda essa liturgia, como nos enfatiza o nosso biblista Padre Cornélio, é classificado do ponto de vista literário como um salmo de lamentação. praticamente repete, nos diz Cornélio, a experiência vivida pelo profeta Jeremias. A perseguição é inevitável na vida de quem permanece fiel a Deus. Ao invés de gerar desânimo, isso faz aumentar a confiança. Pois como diz o versículo 34, nosso Deus atende à prece dos seus pobres. Neste salmo, a categoria pobres não significa uma classificação social, mas se refere a todas as pessoas que depositam a confiança em Deus, custe o que custar. E Deus não abandona aqueles que confiam e esperam nele. No Evangelho, que será melhor aprofundado na terceira parte do nosso programa, esse ano refletindo de modo especial Mateus, nós encontramos o capítulo 10, os versículos 26 a 33. Jesus, no 11º domingo, chama os seus discípulos, os envia, pensando sobretudo no povo desolado e sofrido, os envia em missão e nessa liturgia do 12º domingo, pede que os discípulos não tenham medo. É interessante perceber quantas vezes no Evangelho aparece, por três vezes Jesus diz aos seus discípulos, não tenham medo. Me faz lembrar o domingo da ressurreição, quando Jesus aparece aos discípulos, ele deseja paz e ao mesmo tempo pede que não tenham medo. Como o medo nos acovarda, como o medo nos aprisiona. Assim como o profeta foi chamado na sua aprovação a ser corajoso, também os discípulos e missionários de Jesus de todos os tempos o são. Eu trago nesta reflexão um texto patrístico que de certo modo nos ajuda a pensar um pouco essa realidade à luz da espiritualidade cristã. Observas quão duro é o combate que há no interior do homem. Todos que querem viver piedosamente em Cristo sofrerão perseguição. Os apóstolos escreveu todos, não excluiu nenhum. Pois quem pode ser excluído quando o próprio Senhor tolerou as tentativas da perseguição? A avareza persegue, a ambição persegue, a soberba persegue. Não te esqueças que o apóstolo fugiu de tudo aquilo que perturbava o seu coração. E tudo que foge, senão daquilo que te persegue? O mau espírito, o espírito de soberba. Os terríveis perseguidores são aqueles que sem o terror da espada constantemente destrói o espírito do homem. Aqueles que com pavor submetem a alma dos fiéis. Estes são os inimigos dos quais devemos nos guardar. Os tiranos mais perigosos. Não tenhamos medo de seguir o Senhor e de fazer apóstolo, porque se Ele nos enviou, com certeza Ele sempre nos ajudará. Que nas nossas missões diárias, todos nós, clérigos, religiosos, religiosas, leigos, consagrados e consagradas, não há caminho em Cristo sem o itinerário da cruz. Que a cruz seja para nós também lugar de salvação, lugar de libertação, e que nós não percamos nunca a sensibilidade, a emoção, a devoção, a gratidão. E o coração, com tantos anos que coloco nesta celebração, com tantos anos que coloco nesta conclusão, para que a gente possa ter sempre em mente a certeza de que Deus está conosco.

Queridos ouvintes, voltamos com a segunda parte do nosso programa, dedicado ao Magistério da Igreja e, de um modo muito especial, às palavras do nosso Santo Padre Papa Leão XIV. Fazemos sempre uma atenção muito grande às catequeses que o Papa ministra toda quarta-feira na Praça de São Pedro, como também a outras palavras, itinerários, sempre no intuito de se fazer voz da Igreja e, de certo modo, gerar comunhão em torno do sucessor de Pedro. No último dia 17 de junho, o Papa fez uma bonita palavra sobre a viagem apostólica à Espanha e assim proferiu: "Estimados irmãos e irmãs, hoje desejo propor algumas reflexões sobre a viagem apostólica que na semana passada realizei à Espanha, visitando Madrid, Barcelona, a Abadia de Montserrat e as Ilhas Canárias. Após a longa viagem a 4 países africanos, desta vez encontrei-me imerso num país europeu de antiga e riquíssima tradição católica. E ficou evidente que, na Espanha de hoje, que passou por notáveis mudanças sociais e culturais, o Papa foi acolhido em toda parte com entusiasmo e abertura à escuta. Por isso dou graças a Deus e a todo o povo espanhol, ao rei, às autoridades civis, aos bispos e às comunidades eclesiais. O povo de Deus confortou-me muito com a manifestação festiva da fé e carinho. Por sua vez, confirmei os fiéis e, como bispo de Roma, encorajei-os a superar todas as formas de divisão e de oposição, cultivando sempre a comunhão, o diálogo, a unidade na diversidade. Este é o serviço próprio do sucessor de Pedro, serviço que nas viagens apostólicas encontra uma expressão específica, sempre adaptada às situações eclesiais e sociais dos países visitados. No caso da Espanha, pude constatar com alegria como o povo de todas as idades e condições aguardava a visita do Papa. Em toda parte encontrei multidões que me receberam com grande afeto. Isto não era dado por certo e merece uma reflexão. Naturalmente, tal participação expressa em primeiro lugar, como eu dizia, a fé do povo espanhol. Ao mesmo tempo, acho que manifesta a necessidade generalizada de se unir sobre um alicerce verdadeiro e profundo, que não seja ideológico nem de interesse parcial. Aquele fundamento que, em última análise, só Cristo pode garantir e que o Evangelho, através das necessárias inculturações, pode transmitir na vida dos povos. Pode fazê-lo porque a sua mensagem responde plenamente a ambas estas exigências, a busca da verdade e a sede de justiça. Em Madrid e Barcelona, reunimos-nos nas grandes catedrais, assim como nos estádios ultramodernos. Recitamos o Santo Rosário na Abadia de Montserrat. Podemos celebrar na Sagrada Família, símbolo majestoso, sinfonia de pedra e luz, que fala a todos do mistério cristão. Esse encontro de antigo e moderno, de tradição católica e cultura contemporânea, fez-me sentir pessoalmente a índole própria da Espanha, a sua riqueza inestimável como realidade atual não ultrapassada. Trata-se de uma herança a preservar como cuidado, para poder investir no presente global com seus desafios epocais: a paz, a ecologia integral, o desenvolvimento equitativo e sustentável, o respeito pela dignidade humana. São desafios que já o Concílio Vaticano II tinha reconhecido claramente e que o magistério sucessivo voltou a abordar. Até a minha recente encíclica, Magnifica Humanitas, que visa tutelar a pessoa humana na era da inteligência artificial. Ao longo dos vários encontros, senti a necessidade de ouvir na voz do Papa o Evangelho da Esperança para nossa humanidade de hoje, duramente provada pelas consequências negativas de um modelo de desenvolvimento enganador. Esta necessidade manifestada nos numerosos testemunhos que pude ouvir, testemunhos às vezes comoventes, por vezes edificantes. Reconhecia também, sobretudo no rosto das crianças e dos pobres que encontrei, do menino que na paróquia me leu a sua carta, de algumas vítimas de abuso que puderam ser ouvidas, dos presos que esperavam na cadeia, do jovem cheio de inquietude e de projetos, dos migrantes nos centros de primeiro acolhimento nas Ilhas Canárias. Foi precisamente lá nas Ilhas Canárias, última etapa do nosso itinerário, que me ofereceram uma chave de leitura global.
ela foi me oferecida, por um lado, pela própria posição geográfica daquele arquipélago, e por outro lado, pela realidade de uma igreja local que acolhe um grande número de imigrantes forçados, provenientes principalmente da África. Sabemos que o fenômeno migratório é complexo e exige planos de ação orgânicos e concertados. Mas essa chave de leitura abre uma perspectiva diferente e se amplia. Faz-nos compreender que somos chamados a reler o Evangelho no mundo de hoje, intercambiando os dons das nossas próprias e respectivas culturas e, em particular, os frutos nelas produzidos pela fecundidade da mensagem de Cristo. E um desses frutos é precisamente o diálogo entre as pessoas e entre os povos, o encontro em espírito de fraternidade, que permite descobrir e apreciar reciprocamente os valores dos quais o outro é portador. Este percurso não é fácil, exige boa vontade e ajuda de Deus, mas é o caminho que nos leva à civilização do amor. Caros irmãos e irmãs, o lema desta viagem apostólica foi Elevai o Olhar, uma citação do Evangelho de João, capítulo 4, versículo 35. São as palavras de Jesus dirigidas aos seus primeiros discípulos para lhes ensinar a ver nas pessoas e nas multidões o desejo de vida, verdade e plenitude. É para mim, em primeiro lugar, que o Senhor repete estas palavras e, com sua graça, experimentei-as inclusive durante a viagem. Hoje gostaria de partilhar convosco este convite. Elevemos o olhar. Aprendamos com Jesus a fitar o próximo, a olhar o próximo, as pessoas, o mundo, com o olhar de Deus. Isto é, com amor, respeito e compaixão. Para concluir, quero agradecer a todos aqueles que rezaram pelo bom êxito da nossa viagem, de modo especial às comunidades de monjas contemplativas, que na Espanha, graças a Deus, são deveras numerosas. Continuai a rezar para que, pela intercessão da Santíssima Virgem Maria, as sementes que espalhei deem frutos abundantes. Muito obrigado. Eis, portanto, as palavras do nosso Santo Padre, o Papa Leão XIV, fazendo uma síntese emocionante da sua viagem à Espanha, na catequese realizada na Praça de São Pedro.

0: O Senhor está ao nosso lado com sua graça. Nos defende e nos reveste de coragem em nossa missão de anunciadores do Reino de Deus. No programa Reflexão, acolhamos a Palavra Divina. E nesta 12ª semana do Tempo Comum, destacamos a participação da irmã Isabelle Maiara Trindade Santana, religiosa do Instituto das Irmãs Diocesanas do Divino Coração, colaboradora da Cúria Diocesana, atuando na coordenação do projeto da Casa da Esperança.
1: Proclamação do Evangelho de Jesus Cristo segundo Mateus. Naquele tempo, disse Jesus a seus apóstolos: não tenhais medo dos homens, pois nada há de encoberto que não seja revelado, e nada há de escondido que não seja conhecido. O que vos digo na escuridão, dizei-o à luz do dia. O que escutais ao pé do ouvido, proclamai-o sobre os telhados. Não tenhais medo daqueles que matam o corpo, mas não podem matar a alma. Pelo contrário, temei aquele que pode destruir a alma e o corpo no inferno. Não se vendem 2 pardais por algumas moedas? No entanto, nenhum deles cai no chão sem o consentimento do vosso Pai. Quanto a vós, até os cabelos da vossa cabeça estão todos contados. Não tenhais medo, vós valeis mais do que muitos pardais. Portanto, todo aquele que se declarar a meu favor diante dos homens, também eu me declararei em favor dele diante do meu Pai que está nos céus. Aquele, porém, que me negar diante dos homens, também eu o negarei diante do meu Pai que está nos céus. Palavra da salvação. Boa noite, Padre Charles. Boa noite, ouvintes da 105. O 10º capítulo do Evangelho de São Mateus nos diz que Jesus, depois de ter escolhido os 12 apóstolos, enviou-os e deu-lhes algumas instruções para o seu trabalho. Entre elas, as que ouvimos no Evangelho deste domingo e que se resumem à ideia principal: não tenhais medo. Desde o primeiro momento, adverte-os de que encontrarão dificuldades, perseguições e incompreensões em sua tarefa. Mas a maior ameaça não vem daqueles que tentarem calá-los, nem sequer dos que colocarem as suas vidas em perigo. A única verdadeira ameaça é aquele que pode destruir a alma e o corpo no inferno, que pode conduzir ao pecado, à perda da inimizade com Deus. Meus irmãos, quer gostemos ou não, o medo faz parte da vida humana. Desde criança, experimentamos temores que às vezes eram sem fundamento e depois desapareciam. Também na maturidade, apresentam-se medos diante de situações duras, como a dor, incompreensão, solidão, incerteza, morte, que nos atingem e devemos enfrentar e superar, contando com o esforço e com a ajuda de Deus. Mas um discípulo de Cristo não tem por que temer, já que não está sozinho. Deus é um Pai amoroso. Se preocupa até com os menores detalhes de suas criaturas, com maior razão cuidará dos seus filhos fiéis. A solução é amar. O apóstolo São João escreve umas palavras que me tocam muito: quem tem medo não sabe amar. Portanto, tu, que tens amor e sabes amar, não podes ter medo de nada. Para frente, vamos adiante. Portanto, como comentava o nosso saudoso Papa Bento XVI, o crente não se assusta diante de nada, porque sabe que está nas mãos de Deus. Sabe que o mal e a irritação não têm a última palavra, mas o único Senhor do mundo e da vida é Cristo, o Verbo de Deus encarnado, que nos amou até se sacrificar a si mesmo, morrendo na cruz para a nossa salvação. Quanto mais crescemos nessa intimidade com Deus, impregnada de amor, mais facilmente vencemos qualquer forma de receio. Ainda ressoa em muitos corações aquele grito cheio de fé e confiança em Deus de São João Paulo II, na sua missa inicial do pontificado: não, não tenhas medo, antes procurai abrir melhor, escancarar as portas a Cristo, ao seu poder salvador. Abrir os conflitos dos estados, os sistemas econômicos, assim como os políticos, os vastos campos de cultura, de civilização e de progresso. Não tenhais medo, Cristo sabe bem o que é que está dentro do homem, e somente Ele o sabe. Hoje em dia, muito frequentemente, o homem não sabe o que traz no interior de si mesmo, no profundo do seu ânimo e do seu coração. Muito frequentemente se encontra incerto acerca do sentido da sua vida sobre essa terra. E sucede que é invadido pela dúvida, que se transmuta em desespero. Meus irmãos, permiti, pois, peço-vos e vos imploro com humildade e com confiança. Permiti a Cristo falar ao homem. Somente Ele tem palavras de vida. Sim, palavras de vida eterna. O apóstolo é valente, atrevido. Tem a virtude da audácia que o impulsiona a enfrentar tarefas que estão no limite de suas possibilidades, ou parece que o superam. Mas quando se trata de tarefas divinas, a audácia não é temeridade, porque não estamos sozinhos. Sim, meus irmãos, essa é a grande certeza, não estamos sozinhos. Ele mesmo fará isso, Jesus mesmo estará conosco. São José Maria Escrivá, um grande santo da nossa igreja, deixará claro: Deus é audácia. Audácia não é imprudência. Audácia não é medo. Portanto, tenhamos a coragem de ir evangelizar, a coragem de sair de nós mesmos e até os nossos irmãos mais necessitados, com a certeza de que nunca estaremos sozinhos, porque temos ao nosso lado Jesus Cristo, nosso Senhor. Deus abençoe a todos.

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0: Brasília, 19 horas.
1: Está no ar a Voz do Brasil. As notícias do governo federal que movimentaram o país no dia de hoje.
2: Olá, boa noite.
0: Boa noite para você que nos acompanha em todo o país.
2: Quarta-feira, 24 de junho de 2026.
0: Vamos ao destaque do dia, emprego.
2: Dados do Ministério do Trabalho apontam que em fevereiro o Brasil ultrapassou a marca de 62 milhões de empregos formais ativos.
0: O número representa mais de 2 milhões de postos de trabalho com carteira assinada a mais que no mesmo mês do ano passado.
2: Participação feminina no mercado de trabalho cresceu 4,74%. Pablo Mundim.
3: Entre os jovens de 18 a 24 anos, o aumento foi ainda mais expressivo, quase 19% em relação ao mesmo mês do ano anterior.
0: E ainda, recorde no turismo doméstico.
2: De janeiro a maio desse ano, o número de passageiros voando dentro do país chegou a 42 milhões, um recorde. Graziela Mendonça.
4: O número de passageiros internacionais voando no Brasil também aumentou no período de janeiro a maio. Foram 12 milhões e 800 mil estrangeiros viajando aqui no país, 10% a mais que o registrado no mesmo período do ano passado.
0: Você vai ouvir também saúde.
2: O programa Agora Tem Especialistas vai levar atendimento médico a indígenas em comunidades de difícil acesso.
0: E profissionais do SUS vão ensinar pais e cuidadores a estimularem o desenvolvimento de crianças de até 6 anos. Cleide Lopes.
5: A ideia é fortalecer o vínculo familiar, contribuindo assim para o desenvolvimento saudável das crianças.
2: Hoje na apresentação da Voz do Brasil, Mariana Jungmann e Luciano Seixas.
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2: O mercado de trabalho brasileiro continua em expansão.
0: Em fevereiro, o crescimento foi de 3,6% em relação ao mesmo mês de 2025.
2: Os dados revelam ainda um crescimento na participação feminina. Mais da metade das vagas criadas no mês foram ocupadas por mulheres.
0: Os números são da RAIS, a Relação Anual de Informações Sociais do Ministério do Trabalho e Emprego, que agora passa a ser divulgada mensalmente.
2: Os dados complementam as informações do Cadastro Geral de Empregados e Desempregados. O CAGED.
6: O mercado de trabalho brasileiro segue em expansão. Dados divulgados nesta quarta-feira da Relação Anual de Informações Sociais, a RAIS mensal.

0: Os dados também mostram o crescimento da participação feminina no mercado formal, que chegou a quase 29 milhões de vínculos, como destaca o ministro do Trabalho e Emprego, Luiz Marinho.
1: Ampliando a parcela de mulheres no mercado formal, ou seja, enquanto cresceu mulher 1.290.000, homens cresceu 879 mil novos vínculos, um crescimento de 2,7 para homens, 4,7 para mulheres. As mulheres vão mais no mercado de trabalho. Mas ainda há espaço aqui para crescer. Aumento de creche, por exemplo, os municípios favorece para que as mulheres ocupem mais posições no mercado de trabalho.
0: Entre os jovens de 18 a 24 anos, o aumento foi ainda mais expressivo, quase 19% em relação ao mesmo mês do ano anterior. Os números também apontam avanço na inclusão de diferentes grupos sociais. Os maiores crescimentos proporcionais foram registrados entre trabalhadores indígenas, pretos e pardos, demonstrando uma ampliação do acesso ao emprego formal no país. Reportagem Pablo Mundim.
2: O brasileiro está viajando mais pelo país.
3: Pela primeira vez na história, o número de passageiros domésticos passou de 42 milhões, um recorde.
2: O turismo de negócios também está crescendo e teve faturamento histórico de 6 bilhões de reais.
4: A analista corporativa Verônica Brito mora em Brasília e costuma viajar bastante pelo Brasil. Do ano passado para cá, já foram 9 viagens para diferentes roteiros, mas ela tem um destino preferido.
5: Eu costumo viajar mais pelo Nordeste. Minha preferência é pelas praias e para mim as praias do Nordeste são as melhores. A comida, a receptividade, as pessoas do Nordeste são calorosas, né?
4: E como Verônica, cada vez mais brasileira, brasileiros decidem viajar dentro do país. Foram 42 milhões de passageiros voando de norte a sul entre janeiro e maio deste ano. Um recorde no volume de passageiros domésticos, segundo o Ministério do Turismo. O número é 6% maior que os 39 milhões e 800 mil passageiros registrados no mesmo período do ano passado. Analisando somente o mês de maio, o volume também foi recorde, com 8 milhões e 300 mil passageiros domésticos, a maior movimentação para o mês da série histórica. O ministro do Turismo, Gustavo Feliciano, disse que os bons resultados do setor têm movimentado a economia do país.
6: Estamos registrando recordes atrás de recordes. Graças ao desenvolvimento do Brasil e às políticas adotadas pelo governo federal, estamos conseguindo manter os bons resultados. E isso tudo reflete na geração de emprego e renda para a população. Estamos com o maior saldo de empregos da história no setor do turismo, com mais de 2,4 milhões de empregos com carteira assinada. Continuaremos trabalhando para promover ainda mais o turismo interno e também a atração de turistas estrangeiros, gerando dignidade para a nossa população.
4: O número de passageiros internacionais voando no Brasil também aumentou no período de janeiro a maio. Foram 12 milhões e 800 mil estrangeiros viajando aqui no país, 10% a mais que o registrado no mesmo período do ano passado. Outro resultado positivo foi observado no turismo corporativo, que envolve eventos empresariais e negócios. Entre janeiro e maio, o faturamento nesse segmento foi recorde, 6 bilhões de reais, maior valor da série histórica iniciada em 2022. Reportagem Graziela Mendonça.
3: Um novo aporte de 140 bilhões de reais foi anunciado esta semana para a Nova Indústria Brasil, a política de modernização industrial do governo federal.
2: Os recursos vão ser direcionados para as 6 missões que fazem parte dessa política. São elas: agroindústria, saúde, infraestrutura, transformação digital, bioeconomia e tecnologias para soberania e defesa nacionais.
3: Lançada em 2024, a NIB tem como objetivo impulsionar a indústria nacional até 2030. A partir da modernização do parque industrial e da adaptação às novas tecnologias.
2: A NIB também tem como meta aumentar a exportação de produtos brasileiros utilizando práticas de produção sustentáveis e menos poluentes.
3: Hoje, durante o programa Bom Dia Ministro, o titular do Ministério do Desenvolvimento, Indústria, Comércio e Serviços, Márcio Elias Rosa, afirmou que o investimento no setor contribui para o desenvolvimento social do país.
7: Quer promover, desde inovação, sobretudo inovação, a incorporação de novas tecnologias, promover a transição digital, né, para que nós tenhamos a chamada indústria 4.0, como também aumentar a nossa capacidade exportadora, para que o Brasil possa estar na cena internacional, com, não apenas com commodities, o que é muito bom e funciona muito bem, mas também com produtos com valor agregado. Não há desenvolvimento social.

0: social se não tiver desenvolvimento econômico. É preciso que um esteja ligado ao outro.
1: E ainda falando de desenvolvimento, taxistas e motoristas de aplicativos que tiveram o cadastro aprovado pelo programa Move Brasil já podem procurar as concessionárias de automóveis indicadas para financiar novos veículos.
2: A linha de crédito de até 30 bilhões de reais é voltada para a renovação da frota desses profissionais.
1: O Move Brasil garante juros mais baixos, prazo de financiamento de até 72 meses e mais 6 meses de carência.
2: E abrange também compra de equipamentos de segurança, no caso das mulheres.
1: Podem participar profissionais com pelo menos 12 meses de atuação que tenham realizado, no mínimo, 100 corridas e também taxistas registrados.
2: Os interessados em aderir ao programa podem realizar o cadastro na página gov.br/movebrasil.
1: Saúde para a população indígena.
2: O programa agora tem especialistas do Ministério da Saúde e espera realizar mais de 13 mil atendimentos até o fim de junho em territórios do Ceará, Pernambuco, Amapá e Pará.
1: A iniciativa leva consultas, exames e cirurgias para áreas de difícil acesso, garantindo assistência médica diretamente para as comunidades.
2: Somente nos mutirões oftalmológicos, a expectativa é realizar cerca de 1.600 consultas especializadas, 8 mil exames e mais de 340 cirurgias.
3: A indígena Creuza Nunes, do Amapá, aprovou o atendimento oferecido pelos profissionais do Sistema Único de Saúde no mutirão realizado na comunidade.
4: Gostei muito que eles vieram, eles fizeram todas as consultas, conversaram bem com a gente. Todos os indígenas que queriam fazer consulta, ultrassom, todo tipo de exames fizeram aqui.
3: Até o final de junho, indígenas de territórios localizados no Ceará, Pernambuco, Amapá e Pará vão receber cuidados médicos por meio do programa Agora Tem Especialistas. A expectativa é de que sejam realizados mais de 13 mil atendimentos, entre consultas, exames e procedimentos. A secretária de Saúde Indígena do Ministério da Saúde, Lucinha Tremembé, destacou os serviços oferecidos.
5: Nossa meta é superar 15 mil procedimentos, ofertando consultas, exames, avaliações cirúrgicas e procedimentos especializados. Também estamos levando equipes especializadas para regiões de difícil acesso, incluindo a terra indígena Tumucumaque e a terra indígena Zoé.
3: A enfermeira Raquel Lira Pinheiro, coordenadora da Casa de Apoio à Saúde Indígena do Amapá, afirma que ficou surpresa com a procura por atendimentos durante o mutirão.
6: Nunca tivemos uma ação com tanta procura, né, com tanto número de atendimentos e com tantas altas, né, dos indígenas para seus territórios. No segundo dia, nós já tivemos um número muito elevado, com esses indígenas voltando para o seu território, com essas demandas reprimidas sanadas.
3: Desde o início da estratégia, em agosto de 2025, já foram realizados 14 mutirões em diferentes regiões do país, contemplando territórios do Alto Rio Solimões, Médio Rio Solimões, Vale do Javari, Chavante, Yanomami e Ecauana, Alto Rio Negro, Guamá Tocantins, Altamira e Rio Tapajós. Em 2025, foram registrados mais de 9.500 procedimentos especializados. Em 2026, o número já ultrapassa 17 mil atendimentos, entre consultas, exames e procedimentos. Reportagem Luana Karen.
1: E pais e responsáveis por crianças de até 4 anos devem ficar atentos ao calendário de vacinação.
2: O Ministério da Saúde inclui hoje uma segunda dose de reforço contra a poliomielite para ampliar a proteção contra a paralisia infantil.
1: A segunda dose é recomendada para crianças que já completaram o esquema primário e receberam o primeiro reforço.
2: Com a atualização, o esquema completo passa a ter 5 doses. A vacina está disponível gratuitamente em todas as unidades básicas de saúde do país.
1: O Brasil não registra casos do vírus desde 1989. Com o reforço, o Ministério da Saúde espera prolongar o tempo de imunidade e garantir a erradicação da doença.
2: Para mais informações, acesse saúde.gov.br ou procure a unidade de saúde mais próxima.
1: E para estimular ainda mais o desenvolvimento saudável das crianças, profissionais do SUS estão recebendo uma capacitação especial.
2: Eles estão sendo formados para ensinar os pais e responsáveis a estimular os filhos na primeira infância.
1: A ideia é que eles estejam aptos a oferecer orientações sobre brincadeiras, jogos e estímulos que ajudem a fortalecer o vínculo familiar.
7: Mais de 2.500 profissionais do Sistema Único de Saúde já estão preparados para apoiar o desenvolvimento infantil da atenção primária. Eles foram capacitados na abordagem Cuidados para o Desenvolvimento da Criança, que tem como meta habilitar os profissionais a desenvolver atividades com cuidadores para fortalecer o vínculo com crianças e, assim, promover o desenvolvimento nos primeiros anos de vida. A enfermeira Sheila Los Vernert foi uma das profissionais capacitadas. Ela trabalha em uma unidade básica de saúde em Ponta Grossa, no Rio Grande do Sul. Ela fala sobre como essa capacitação tem ajudado no atendimento mais humanizado às crianças.
8: Eu consigo sim ver pelos meus atendimentos antes do curso e depois do curso, como eu consegui dar muito mais informação e parece que até o vínculo com essas mães melhoraram muito. Assim. Eu sempre procurei ser mais acolhedora, assim, tudo, mas acho que algumas ideias, incentivar mais essas mães, assim, era meio muito técnico. E depois, assim, no curso, assim, me abriu um leque de mais possibilidades, de ideias, situações simples, como ensinar a brincar com a criança, incentivar a brincar, como isso ajuda no desenvolvimento dessa criança, né, no futuro.
7: O curso qualifica profissionais de saúde que atuam no cuidado às crianças e famílias. A formação habilita equipes das unidades básicas de saúde para orientar famílias sobre brincadeiras e estímulos às crianças nos primeiros anos de vida. A ideia é fortalecer o vínculo familiar, contribuindo assim para o desenvolvimento saudável das crianças. Como explica a coordenadora geral de atenção à saúde das crianças, adolescentes e jovens do Ministério da Saúde, Sônia Venâncio.
9: A gente sabe que o desenvolvimento ele é fortemente influenciado por essas interações nos primeiros anos de vida. Essas interações elas são responsáveis pelo desenvolvimento do cérebro, pelo estabelecimento das sinapses, né, no cérebro. E quanto mais, então, né, o cuidador pratica atividades muito simples, como, por exemplo, conversar com a criança, cantar, contar histórias, brincar, todas essas atividades, né, têm um papel fundamental no desenvolvimento dessas habilidades, do desenvolvimento infantil.
7: O curso Cuidados para o Desenvolvimento da Criança na Atenção Primária à Saúde é de graça e está disponível para profissionais do SUS, como médicos, enfermeiros, psicólogos e fisioterapeutas. A capacitação é oferecida na modalidade online com carga horária de 30 horas e está disponível no site unasus.gov.br. Reportagem Cleide Lopes.
2: O ministro da Saúde, Alexandre Padilha, inaugurou hoje em Cubatão, São Paulo, a 10ª Unidade Móvel de Saúde do programa Agora Tem Especialistas, Caminhoneiro e Caminhoneira.
1: A iniciativa que leva serviços do SUS, a iniciativa leva serviços do SUS diretamente a pontos de parada e descanso nas estradas.
2: A estrutura oferece consultas médicas e de enfermagem, vacinação, testes rápidos, exames laboratoriais básicos, eletrocardiograma e teleconsultas.
1: O ministro Alexandre Padilha destacou que as unidades móveis de saúde como esta ajudam os caminhoneiros a fazerem um acompanhamento de saúde que eles não costumam fazer em suas cidades de origem.
10: A gente tem quase 400 mil caminhoneiros cadastrados nas unidades básicas de saúde de origem pelas equipes de saúde da família, mas de cada 10, 4 nunca sequer foram uma vez nas unidades básicas de saúde de origem. A gente está aproveitando que no meio do trabalho, nesse momento de descanso, faz a vacinação, faz os exames, e está vendo muita gente que estava com a medicação incorreta, então ajusta a medicação para doenças crônicas como hipertensão, diabetes, problemas relacionados à obesidade, muitos problemas no campo da saúde mental.
2: Na tarde de hoje, o ministro também lançou a Política Nacional de Atenção Integral à Saúde da População em Situação de Rua.
1: Ela também prevê a criação de unidades móveis de rua.
2: Serão 400 veículos que ampliarão a capacidade de atuação nas cidades e devem contemplar todas as equipes cofinanciadas pelo Ministério da Saúde.
1: 300 milhões de reais para estimular o desenvolvimento científico e a inovação no Brasil.
2: Está aberta mais uma chamada universal do CNPq, que tem o objetivo de apoiar pesquisas em todas as áreas do conhecimento.
1: As inscrições vão até 3 de agosto.
3: Na Universidade de Brasília, o professor Fábio Pitella lidera uma equipe de pesquisadores em busca de novas formas de tratamento contra o câncer. A pesquisa consiste em editar o genoma de células cancerígenas para bloquear o avanço da doença. O trabalho da equipe foi contemplado por um edital do CNPq de 2024, que destinou cerca de R$140 mil para a pesquisa. O professor explica que o dinheiro é essencial para a continuidade do trabalho.
11: As pesquisas são relativamente caras, nós usamos insumos que não são tão triviais, então sem o fomento do CNPq é praticamente impossível a gente conduzir uma pesquisa dentro de uma instituição pública. O edital universal, ele nos ajuda a manter o laboratório funcionando, mas também a formar pessoas e capacitar recursos humanos, né?
3: Agora em 2026, uma nova chance está disponível para pesquisadores que buscam apoio financeiro para seus trabalhos. A chamada universal deste ano vai investir R$300 milhões em inovação científica. Este é o terceiro edital lançado nos últimos 4 anos. De acordo com o presidente do CNPq, Conselho Nacional de Desenvolvimento Científico e Tecnológico, Olival Freire, a iniciativa garante previsibilidade para as pesquisas.
12: Elas têm que ser como desfile de escola de samba, jogo de Copa do Mundo. Você tem que saber que ela vai acontecer em qual época do ano. Porque a ciência é uma atividade que depende de previsibilidade. Você tem que preparar projetos de pesquisa, você tem que mobilizar colegas, mobilizar alunos.
3: A chamada é dividida em 3 grupos. Faixa A, voltada para jovens doutores com projetos de até 24 meses. Faixa B, destinada a pesquisadores com vínculo formal na instituição de pesquisa e projetos de até 36 meses. E faixa C, que compreende pesquisadores mais experientes, com equipes maiores e cooperação entre instituições. Pelo menos R$90 milhões serão destinados para fomentar projetos desenvolvidos nas regiões Norte, Nordeste ou Centro-Oeste. As inscrições vão até 3 de agosto e o edital completo está disponível em gov.br/CNPq. Reportagem Graziele Bezerra.
2: Também esta semana foram anunciados outros R$300 milhões pelo Ministério da Ciência, Tecnologia e Inovação para iniciativas de popularização da ciência no país.
1: Nesse caso, os recursos serão destinados a apoiar projetos como Olimpíadas Científicas, Feiras de Ciências e programas de formação de jovens cientistas.
2: O programa também contempla investimentos em museus, centros de ciência, planetários e outras estruturas dedicadas à difusão do conhecimento científico.
1: A Prova Nacional Docente foi criada pelo Ministério da Educação para apoiar a seleção de professores da educação básica pública em todo o país.
2: Ela testa se os candidatos possuem as competências essenciais para a docência.
1: Os resultados de cada exame têm validade de 3 anos e podem ser utilizados em múltiplos processos seletivos ao longo desse período.
2: Além disso, a prova também corresponde à avaliação teórica do ENAD, o Exame Nacional de Desempenho de Estudantes para os cursos de licenciatura.
1: No ano passado, mais de 500 mil professores alcançaram o padrão de proficiência na prova. E esse ano, as inscrições para ela já estão abertas.
13: O Ministério da Educação abriu as inscrições para a Prova Nacional Docente, a PND. Os professores interessados têm até o dia 3 de julho para se inscrever no exame por meio do endereço pnd.inep.gov.br. Os participantes que tiveram um pedido de isenção da taxa de inscrição aprovado devem acompanhar as próximas etapas do cronograma e efetivar a inscrição dentro do prazo estabelecido. Já aqueles que tiveram a solicitação negada precisam pagar a taxa de R$ 85. A PND vai ser aplicada no dia 20 de setembro. O resultado final está previsto para ser divulgado no dia 15 de dezembro. O ministro da Educação, Leonardo Barchini, destacou que a prova é uma grande oportunidade para os professores do país.
14: Mais de 2 mil redes vão utilizar a sua nota. A nota da prova que você faz hoje vale para os 3 anos seguintes. No ano passado, mais de 10 10 mil professores ingressaram ou na rede estadual ou na rede municipal com a nota da PND.
13: A Prova Nacional Docente faz parte do programa Mais Professores para o Brasil, que reúne ações de reconhecimento e qualificação do magistério da educação básica e de incentivo à docência no país. Neste ano, a PND registrou adesão de 2.031 entes federativos. O número representa a participação de 96% das capitais e de 85% dos estados brasileiros, um crescimento superior a 30% em relação a 2025. Para mais informações, acesse as redes sociais do Ministério da Educação ou portalgov.br/MEC. Reportagem Júlio César de Oliveira.
2: E essas foram as notícias do Governo do Brasil.
1: Uma realização da Secretaria de Comunicação Social da Presidência da República.
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1: Fique agora com o Minuto do TCU. Em seguida, as notícias do Poder Judiciário e do Congresso Nacional. Boa noite.
2: Boa noite para você. Até amanhã.
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17: O Tribunal de Contas da União avaliou o Compromisso Nacional Criança Alfabetizada, programa do governo federal voltado a garantir a alfabetização de todas as crianças até o segundo ano do ensino fundamental. A auditoria teve foco na formação continuada de professores, coordenadores pedagógicos, diretores e outros profissionais da educação. O programa prevê apoio técnico e financeiro a estados e municípios, além do acompanhamento dos resultados. A fiscalização apontou avanços na política, mas identificou desafios que podem comprometer o alcance das metas. Um exemplo é a dificuldade de coordenação entre estados e municípios. O tribunal também destacou que o monitoramento das ações é frágil e determinou ao Ministério da Educação que crie plano de ação para corrigir os erros. Saiba mais em tcu.gov.br.
16: 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Você vai ouvir agora notícias do Poder Judiciário.
18: STF valida a criação de feriado de Corpus Christi no estado do Rio de Janeiro.
19: CNJ aprova novas regras para o sepultamento de corpos não identificados e para a emissão das certidões de óbito.
18: Empresa de segurança deve incluir todos os cargos no cálculo de cota de aprendiz.
19: Boa noite, eu sou Marcela Luiz.
18: E eu sou Walter Lima.
19: O Supremo Tribunal Federal mantém validade de lei do Rio de Janeiro que transformou o dia de Corpus Christi em feriado estadual.
18: A decisão unânime foi tomada em sessão plenária virtual. Marcelo Della Libera.
20: A ação foi apresentada pela Confederação Nacional do Comércio de Bens, Serviços e Turismo, a CNC, que alegava invasão da competência privativa da União para legislar sobre direito do trabalho. Mas a relatora do caso no Supremo Tribunal Federal, ministra Carmen Lúcia, entendeu que a lei estadual questionada protege um patrimônio cultural e material, sendo de competência legislativa concorrente da União, dos estados e dos municípios, conforme prevê a Constituição Federal. Ainda segundo a ministra, o processo destaca que a celebração de Corpus Christi, em diversos municípios fluminenses, assume característica de festividade popular, com eventos musicais, feiras e atividades que movimentam significativamente a economia local e o turismo.
19: Conselho Nacional de Justiça aprova novas regras para o sepultamento de corpos não identificados e para a emissão das certidões de óbito.
18: A medida fortalece a busca por desaparecidos e evita a perda de informações importantes para as famílias. Judite Aragão.
21: Pela resolução, o enterro e o registro de óbito só poderão ser autorizados após a apresentação de um laudo da Polícia Científica que comprove a coleta de dados biométricos e biológicos necessários para uma futura identificação. A norma também prevê a integração de informações entre os cadastros nacionais de corpos não identificados e de pessoas desaparecidas.
19: STJ admite recurso extraordinário sobre relativização da vulnerabilidade de vítima de estupro menor de 14 anos de idade.
18: O pedido de admissibilidade foi feito pelo Ministério Público de Santa Catarina. Fátima Uchoa.
21: Um acórdão da sexta turma do STJ, questionado pelo MP, considerou por maioria dos votos que o relacionamento amoroso entre o réu e a vítima e o aval dos responsáveis por ela afastariam de forma excepcional a aplicação da súmula 593 do STJ e da previsão legal sobre estupro de vulnerável. O ministro Luiz Felipe Salomão lembrou que o STF tem jurisprudência pacífica no mesmo sentido do entendimento firmado pelo STJ, reconhecendo que é absoluta a presunção de violência nos crimes de estupro contra menor de 14 anos, sendo irrelevante o eventual consentimento da vítima. Para Salomão, ficou nítida a divergência do acórdão. Assim, admitiu o recurso extraordinário e determinou a remessa dos autos à Suprema Corte.
19: O número de vagas de aprendiz deve considerar todos os cargos de uma empresa.
18: A CLT determina um número equivalente a 5% dos postos de trabalho. Marla Lacerda.
0: Uma empresa de segurança foi condenada a pagar uma indenização de R$50 mil porque excluiu o cargo de vigilante do cálculo de vagas para aprendizes. A seguradora possuía mais de 2.700 empregados e apenas 4 aprendizes. Para os ministros do TST, o fato da atividade de vigilante ser considerada de risco, exigir idade mínima de 21 anos e porte de arma, não dispensa a inclusão do posto de trabalho nos cálculos para definir a cota. Isso porque a função também exige período de experiência para conseguir vaga no mercado de trabalho.
19: Justiça condena mais 6 envolvidos em esquema de tráfico internacional de drogas no porto de Salvador, na Bahia.
18: A ação foi proposta pelo Ministério Público Federal, Vanessa Pereira.
4: Segundo a denúncia, o grupo criminoso inseria cocaína em containers de cargas lícitas com destino à Europa, especialmente para a Holanda, Bélgica e Espanha, utilizando a estrutura portuária de Salvador, na Bahia. Os réus foram condenados pelos crimes de tráfico internacional de drogas, organização criminosa, associação para o tráfico, lavagem de dinheiro e falsificação de documento público.
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19: Uma boa noite.
18: E até amanhã.
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22: Eu sou Paula Groba.
23: E eu sou Humberto Pinheiro.
22: E estes são os destaques de hoje do Jornal do Senado, que começa agora.
23: Ação policial poderá ser mais rápida em casos de abuso infantil na internet.
22: Avança projeto que garante no SUS exames para detectar risco hereditário de câncer de mama.
23: Senador comemora a decisão do STF que derruba idade mínima na aposentadoria especial.
22: Boa noite.
23: Boa noite.
22: Na internet, um crime pode acontecer em segundos. Para acelerar o resgate de vítimas e a identificação de criminosos, avançou no Senado um projeto que autoriza a chamada ronda virtual.
23: A ideia é agilizar o acesso da polícia a dados de suspeitos na internet sem a necessidade de autorização judicial em situações de urgência. O repórter Bruno Lourenço traz os detalhes.
24: O projeto de lei legaliza expressamente a chamada ronda virtual, varredura policial automatizada em ambientes digitais para coletar arquivos de abuso. Outra inovação é que em casos de transmissão ao vivo, o risco iminente à vida da vítima, as autoridades policiais poderão requisitar dados cadastrais e de conexão diretamente aos provedores de internet e aplicativos, sem a necessidade de esperar por uma ordem judicial prévia, como explicou a relatora, senadora Damares Alves, do Republicanos do Distrito Federal.
25: Nós vamos dar com esse projeto poder aos policiais de retirar imediatamente essa live do ar. Nós vamos dar poder com esse projeto que o agente policial, o delegado, imediatamente haja na hora de identificar uma imagem no mundo online de abuso de violência sexual contra criança e adolescente.
24: O projeto cria ainda o crime de simulação de abuso por meio de inteligência artificial, punindo de 3 a 5 anos de reclusão quem criar imagens ou deepfakes realistas usando o rosto ou a voz de menores.
22: A violência contra crianças e adolescentes segue sendo um dos maiores desafios do país. Só nos primeiros meses de 2026, mais de 115 mil denúncias foram registradas, a maioria dentro da própria casa das vítimas.
23: O tema foi debatido em audiência pública no Senado. Repórter Lana Dias.
5: Os participantes citaram desafios como orçamento insuficiente e dificuldade de acompanhamento da vítima após o crime. Para a presidente da comissão, senadora Damaris Alves, do Republicanos do Distrito Federal, o investimento em ações voltadas à proteção desse público é escasso.
25: Quando a gente pega o orçamento da União, a gente pega LDO dos estados e dos municípios e a gente procura a criança no orçamento de forma absoluta, a gente não encontra.
5: O Plano Nacional foi criado com o objetivo de desenvolver ações em eixos como prevenção, atendimento, responsabilização, mobilização social, estudos e pesquisas. A representante do Ministério dos Direitos Humanos e da Cidadania, Célia Carvalho Narras, explicou que o documento está em fase de revisão para abordar os diferentes contextos da infância no país. Mas além de atuar na prevenção, participantes ressaltaram a importância de promover acolhimento integral das vítimas depois das ocorrências.
22: E a violência contra mulheres trans acontece de forma tão frequente no cotidiano que muitas vezes deixa de ser reconhecida como violência.
23: Esse é um dos alertas de uma pesquisa do Instituto Data Senado, que pela primeira vez traz dados específicos sobre essa população. A reportagem é de Marcela Diniz.
6: A violência contra mulheres transgênero é cotidiana e acontece em casa, na rua, nos espaços privados e nos órgãos públicos. É o que mostra a edição de número 11 da Pesquisa Nacional de Violência contra a Mulher, do Instituto Data Senado e da empresa Nexus. Pela primeira vez desde 2005, o levantamento traz dados específicos sobre a experiência de trans e travestis. Muitas das 43 entrevistadas ao serem questionadas se sofriam violência, responderam a princípio que não. Mas as mesmas, quando perguntadas se já foram xingadas, mal atendidas ou hostilizadas pelo fato de serem quem são, aí a resposta era que sim, que sempre. O psicólogo do Data Senado, Rolf Hegger, comenta que esse resultado é preocupante porque aponta como agressões cotidianas acabam normalizadas no caso das mulheres trans.
7: Tem uma diferença entre o que a pessoa percebe como violência, que ela diz, não, sofri violência, mas quando a gente mostra as situações de violência, ela diz que sim. Então, o que a gente levantou como hipótese para isso é que a violência que ela sofre são constantes, são em todos os lugares, e isso acaba sendo normalizado.
6: 40% das mulheres trans e travestis sofreram agressões verbais, 17% físicas e 12% violência sexual. Os dados da pesquisa passarão a fazer parte do Mapa Nacional da Violência de Gênero, plataforma interativa do Observatório da Mulher contra a Violência do Senado, desenvolvido em parceria com a organização Gênero e Número e com o Instituto Natura.
22: E avançou no Senado o projeto que garante às mulheres exames no SUS para detectar risco de câncer de mama hereditário.
23: Até 10% dos casos de câncer de mama são herdados da mãe, segundo a relatora da proposta, senadora Ivete da Silveira, do MDB de Santa Catarina, repórter Márcio Maturana.
8: Está prevista, por exemplo, a análise do histórico familiar e a realização de exames genéticos específicos para identificar variantes associadas ao câncer hereditário. Até 10% dos casos de câncer de mama são herdados da mãe, segundo a relatora da proposta, a senadora Ivete da Silveira, do MDB de Santa Catarina. Ela disse que a proposta combate desigualdades sociais.
9: Evidências indicam que o acesso a testes genéticos e ao aconselhamento especializado permanece condicionado a fatores socioeconômicos, como renda e escolaridade, o que limita, sem efetivação, e aprofunda a inequidade.
8: O projeto, que já foi aprovado pela Câmara e agora segue para a votação da Comissão de Assuntos Sociais do Senado, também determina medidas para ampliar a oferta de exames preventivos e reduzir o tempo de espera. Além dos exames, o SUS deverá oferecer aconselhamento genético em unidades próprias, conveniadas ou contratadas.
22: O senador Paulo Paim, do PT do Rio Grande do Sul, comemorou a decisão do STF que derrubou a idade mínima para aposentadoria especial em atividades insalubres. A Corte considerou inconstitucional o dispositivo da reforma da Previdência de 2019, que fixava idades de 55, 58 e 60 anos, dependendo do tempo de exposição a agentes nocivos.
3: Paim afirma que a medida não é privilégio, mas uma forma de proteção à saúde dos trabalhadores.
22: Já a senadora Leila Barros, do PDT do Distrito Federal, destacou a expectativa positiva para a Copa do Mundo Feminina de 2027 no Brasil, afirmando que o torneio deve dar mais visibilidade ao esporte feminino e valorizar as atletas ainda frente a desafios e preconceitos.
3: Segundo ela, a competição também pode fortalecer o futebol feminino e incentivar outras modalidades praticadas por mulheres no país. O Mundial será entre 24 de junho e 25 de julho em Belo Horizonte, Brasília, Fortaleza, Porto Alegre, Recife, Rio de Janeiro, Salvador e São Paulo.
22: E por falar em Copa do Mundo, o esporte que mobiliza torcidas e une países também transforma vidas fora dos estádios. Praticado desde a infância, ele ajuda a prevenir doenças, melhora a qualidade de vida e contribui para manter crianças e jovens na escola.
3: Esses benefícios foram destacados em uma audiência pública da Comissão de Esporte do Senado. A reportagem é de Rodrigo Rezende.
10: A senadora Leila Barros, do PDT do Distrito Federal, presidente da comissão, afirmou que esse tema é fundamental para a melhora da qualidade de vida da população.
11: E quando falamos de esporte para toda a vida, falamos também de saúde pública. Estimular a atividade desde a infância até a terceira idade significa prevenir doenças, melhorar a qualidade de vida da população e contribuir para a sustentabilidade do sistema de saúde.
10: Stephanie Risk, doutora em cardiologia pela USP, mostrou pesquisas que apontam que a inatividade física é responsável por 9% de mortes prematuras em todo o mundo. Robson Aguiar, presidente da Confederação Brasileira do Desporto Escolar, ressaltou a importância do esporte no combate à evasão escolar.
12: 40% dos nossos alunos, eles repetem de ano, saem da escola por não ter algum incentivo. E o esporte faz exatamente o contrário. Você vai ver que mais de 80% permanece na escola devido ao esporte. Então o esporte escolar é uma ferramenta fundamental para a educação.
10: O ministro do esporte, Paulo Henrique Cordeiro, destacou o papel social do esporte.
13: Porque o esporte é muito mais do que essa prática. O esporte é uma mudança fática de realidade socioeconômica. É uma mudança de vida.
10: De maneira geral, a OMS recomenda a prática para adultos de pelo menos 150 minutos semanais de atividades físicas. Para crianças e adolescentes, o ideal é a prática de 60 minutos de atividades por dia.
3: Com edição de Paula Groba e trabalhos técnicos de João Lira, o Jornal do Senado fica por aqui. Acompanhe agora as notícias da Câmara dos Deputados. Boa noite.
22: Boa noite e até amanhã.
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26: Comissão autoriza a venda fracionada de medicamentos pelas farmácias.
27: Avança a proposta que pune quem expuser crianças à violência doméstica.
26: Parlamentares aprovam inclusão de deficiências ocultas em documentos.
28: Boa noite. Projeto que institui documento com QR Code para identificar deficiências ocultas pode seguir para o Senado. A repórter Maria Neves tem os detalhes dessa nova identidade.
29: A Comissão de Constituição e Justiça da Câmara aprovou o projeto do deputado Capitão Alberto Neto, do PL do Amazonas, que institui a identificação civil nacional da pessoa com deficiência. O novo documento deverá adotar tecnologia de QR Code dinâmico com informações atualizadas sobre deficiências, inclusive as ocultas. Com a aprovação, o texto pode seguir para o Senado. De acordo com a proposta, o sistema permitirá que o beneficiário ou responsável atualize os dados sobre a condição de saúde da pessoa em tempo real. O objetivo da medida é garantir prioridade e segurança às pessoas com deficiência em atendimentos e situações de emergência. Na opinião da relatora na Comissão de Defesa dos Direitos das Pessoas com Deficiência, deputada Andréia Siqueira, do PSB do Pará, a utilização do QR Code dinâmico representa um instrumento eficaz para combater a invisibilidade social enfrentada por pessoas com deficiências ocultas.
0: Ao contrário de deficiências físicas evidentes, essas condições muitas das vezes não são reconhecidas ou compreendidas pela sociedade. Isso resulta em uma série de obstáculos no acesso ao direito e serviços. Em situações que exigem comprovação de condição especial, atendimento prioritário ou simples empatia no trato do cotidiano.
29: Deficiências ocultas ou invisíveis são condições de saúde que não são percebidas visualmente, como transtorno do espectro autista, deficiências intelectuais, doenças renais crônicas ou surdez parcial. A falta de sinais físicos óbvios frequentemente gera barreiras no acesso a atendimentos prioritários já garantidos por lei. Pelo texto aprovado, a identificação civil nacional da pessoa com deficiência não substitui a carteira de identificação nacional. A função do novo documento é facilitar o acesso a direitos e serviços específicos sem a necessidade de emissão de novos cartões físicos a cada mudança no quadro clínico do paciente. Da Rádio Câmara de Brasília, Maria Neves.
1: Saúde.
2: Comissão aprova a venda fracionada de remédios por farmácias e drogarias. A repórter Sofia Peçanha nos traz o debate sobre o tema.
4: A Comissão de Defesa do Consumidor aprovou o projeto que determina a venda de forma fracionada de medicamentos por farmácias e drogarias. O texto aprovado é resultado de 5 propostas analisadas em conjunto. A mais antiga delas, apresentada pelo deputado Jorge Sola, do PT da Bahia, em 2015. Elas alteram a legislação sobre o comércio de medicamentos. Atualmente, a fração de remédio já é permitida, mas não é obrigatória, o que faz com que a maioria dos consumidores ainda precise comprar caixas completas, mesmo quando utiliza apenas parte do conteúdo. O texto aprovado estabelece o fracionamento como uma exigência legal para medicamentos como antibióticos, analgésicos, anti-inflamatórios e antieméticos, que são remédios para náuseas e vômitos. O relator da proposta na comissão, o deputado Celso Russomano, do Republicanos de São Paulo, destacou que a medida visa reduzir o desperdício, evitar a automedicação e diminuir os custos para os pacientes.
16: Tal medida contribui para proteger a saúde e segurança da coletividade. A automedicação, o consumo de remédios fora da validade e ainda a potencial intoxicação de crianças no ambiente doméstico.
4: Além disso, o projeto prevê que o preço dos medicamentos fracionados siga regras específicas da Câmara de Regulação do Mercado de Medicamentos, para garantir que o consumidor não pague mais caro proporcionalmente por quantidades menores.
16: Entendemos que essa medida também beneficia sobremaneira os consumidores, pois evita que as farmácias aumentem indevidamente seus lucros na subdivisão de medicamentos.
4: Em caso de descumprimento, o infrator estará sujeito à penalidade de suspensão de vendas ou fabricação de produto, cancelamento de registro do produto ou cancelamento de autorização para funcionamento da empresa. O projeto gerou debate entre os parlamentares, principalmente sobre os desafios na adaptação das embalagens, no controle sanitário e nos custos operacionais para viabilizar a venda fracionada em larga escala. O deputado Gilson Marques, do Novo de Santa Catarina, chegou a apresentar um parecer alternativo para evitar o fracionamento.
17: Assim, acreditamos que a melhor solução para o referido problema seria adequar a posologia ao tempo de tratamento, sendo função das indústrias farmacêuticas produzir as embalagens e dispensá-las com a quantidade correta.
4: Mas a proposta que estabelece a venda fracionada de medicamentos foi aprovada pela Comissão de Defesa do Consumidor e seguiu para análise na Comissão de Saúde. Da Rádio Câmara de Brasília, Sofia Peçanha.
1: Segurança Pública.
28: Comissão de Constituição e Justiça aprova penas para quem expor crianças à violência doméstica. Repórter Paula Bittar acompanhou a votação.
18: Uma proposta aprovada pela Comissão de Constituição e Justiça da Câmara prevê penas para quem expuser crianças e adolescentes a atos de violência doméstica. De acordo com o texto aprovado, o crime de violência doméstica praticada na frente de criança ou adolescente tem punição de 6 meses a 2 anos de detenção. E essa penalidade é aumentada em mais metade se o crime é praticado de forma reiterada ou se a criança ou adolescente estiver sob autoridade, guarda ou vigilância do agente ou da vítima. A relatora na comissão, deputada Cris Tonietto, do PL do Rio de Janeiro, ressaltou que a proposta reconhece que a violência doméstica tem um impacto grande sobre a criança, mesmo quando ela não é a vítima direta.
5: Ao conviverem com situações constantes de agressões físicas, verbais ou psicológicas, as crianças não apenas testemunham o sofrimento dos envolvidos, mas também internalizam esses comportamentos como modelos de relação interpessoal. Essa vivência traumática compromete o bem-estar emocional, afeta o desempenho escolar e pode desencadear transtornos psicológicos de longo prazo.
18: A proposta, que prevê penas para quem expuser crianças e adolescentes a atos de violência doméstica, ainda precisa ser analisada pelo plenário da Câmara antes de seguir ao Senado. Da Rádio Câmara de Brasília, Paula Bittar.
6: Justiça.
2: Comissão aprova a proposta que aumenta penas de crimes financeiros contra fundos de pensão. A repórter Silvia Munhato tem os detalhes.
0: A Comissão de Finanças e Tributação da Câmara aprovou o projeto que aumenta as punições para crimes financeiros que causem prejuízo a fundos previdenciários ou de pensão. As investigações da Polícia Federal relativas ao Banco Master têm apontado investimentos de fundos de servidores públicos estaduais em aplicações do Master em períodos em que elas já eram consideradas de alto risco pelo mercado. O autor da proposta, deputado Wellington Prado, do PSD de Minas Gerais, batizou a proposta de Lei Faria Lima, em uma referência à Avenida de São Paulo, onde estão sediadas várias instituições financeiras. Pelo texto, quem cometer esses crimes estará sujeito a penas de reclusão de 20 a 40 anos. A proposta também define que os crimes serão insuscetíveis de fiança, livramento condicional, anistia, graça e indulto. O relator, deputado Kim Kataguiri, do Missão de São Paulo, recomendou a aprovação do texto, lembrando que a legislação atual prevê penas de 2 a 12 anos para crimes contra o sistema financeiro.
7: O crime cometido por um agente público, aí que deixa de cumprir a sua obrigação para preservar o sistema financeiro e também a ordem econômico-financeira, né? E aí a gente está endurecendo bastante as penas em relação a esse crime, e também nós estamos endurecendo as condições de progressão de regime também.
0: A proposta determina que a progressão de regime, que é a transferência para regime menos rigoroso, como semiaberto, será mais dura para os crimes financeiros. Por exemplo, se o réu for primário, terá que cumprir pelo menos 70% da pena para ter direito. O projeto que aumenta a pena de reclusão para quem comete crimes financeiros contra fundos de pensão ainda será analisado pela Comissão de Constituição e Justiça. Depois seguirá para o plenário. Da Rádio Câmara de Brasília, Silvia Munhato.
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6: Transportes.
28: O relator das mudanças no Código de Trânsito Brasileiro apresentou o projeto reunindo sugestões de mais de 270 propostas sobre o tema.
2: Entre as alterações, o deputado Áureo Ribeiro sugeriu que adolescentes tenham permissão para dirigir a partir dos 16 anos. Confira os detalhes com o repórter Murilo Souza.
19: A Comissão Especial da Câmara dos Deputados, que analisa mudanças no Código de Trânsito Brasileiro, poderá votar no próximo dia 7 de julho o parecer do relator, deputado Áureo Ribeiro, do Solidariedade do Rio de Janeiro. O texto consolida mais de 270 projetos de lei em um substitutivo. Entre os pontos mais relevantes do novo texto está a permissão para que jovens a partir de 16 anos possam dirigir. Pela proposta, os menores de 18 anos poderão obter habilitação na categoria B para dirigir carros em perímetros urbanos, das 5 horas da manhã até a meia-noite, desde que acompanhados por um adulto habilitado há pelo menos 2 anos. Para motos pequenas, de até 150 cilindradas, o jovem pode dirigir desacompanhado, mantendo as mesmas restrições de horário e local. A idade mínima para habilitação nas categorias profissionais D e E também cai de 21 para 20 anos. Segundo o relator, a medida busca reduzir a falta de motoristas no transporte de cargas e passageiros.
6: A medida visa ampliar o acesso dos jovens à habilitação, proporcionar maior autonomia para deslocamentos relacionados ao estudo e ao trabalho e permitir a formação gradual de condutores, inspirando-se em modelos adotados em outros países que admitem a condução por menores de idade mediante as restrições e acompanhamento.
19: A CNH definitiva aos 18 anos será emitida de forma automática e gratuita, caso o condutor não tenha cometido infrações graves ou gravíssimas ou não seja reincidente em infração média. O texto cria um teto nacional para as taxas cobradas no processo de habilitação. R$ 30,00 para abertura e emissão da permissão para dirigir, em qualquer categoria, e R$ 50,00 para cada exame realizado, seja escrito ou de direção. Outra inovação é a possibilidade de o candidato optar por realizar o exame em veículos com câmbio automático. O projeto também estabelece regras para outros temas, como pedágios free flow, registro e autorização para patinetes e bicicletas elétricas, normas para veículos autônomos e proibição de radares ocultos sem sinalização ou estudos técnicos. A Comissão Especial da Câmara sobre Mudanças no Código de Trânsito Brasileiro retoma a análise da matéria no dia 7 de julho, às 2 horas da tarde. A expectativa é que a votação no plenário da Câmara seja no dia 8 de julho. Da Rádio Câmara de Brasília, Murilo Souza.
14: Trabalho.
28: A Câmara aprovou o projeto que estabelece piso salarial para biólogos. A repórter Maria Neves tem mais informações sobre o tema.
29: Em análise na Câmara desde 2013, o projeto que institui um piso salarial e condições de trabalho para biólogos do setor privado foi aprovado pela Comissão de Constituição e Justiça e pode seguir para o Senado. Pela proposta, o salário base da categoria será de R$ 4.685 para uma jornada de 40 horas semanais. O piso será corrigido pela inflação desde setembro de 2016 até a publicação da lei. Depois disso, o valor continuará sendo reajustado anualmente pela inflação. Segundo o relator, deputado José Rocha, do União da Bahia, com a correção, esse valor chegaria a R$ 6.749 em 2024. Na opinião do relator, a medida vai melhorar as condições de trabalho e conferir mais dignidade à profissão de biólogo.
8: Eu, como médico, sei bem avaliar o que representa o biólogo nas suas atividades, precisando de melhores condições de trabalho, precisando de melhores salários, e chegou a oportunidade. O PL deu a oportunidade para que essa classe tão importante na nossa vida possa realmente resgatar essa dignidade com um piso, com boas condições de trabalho e sempre está prestando esses grandes e relevantes serviços à ciência brasileira.
29: O texto original do deputado Danley Hinterholz, do PSD do Rio Grande do Sul, abrangia também os biólogos que atuam no setor público. No entanto, o relator na Comissão de Finanças e Tributação, deputado Duarte Júnior, do Avante do Maranhão, alterou a proposta. Ele argumentou que um projeto de lei do Congresso não pode estabelecer regras para servidores públicos. Pela Constituição, essa atribuição é do chefe do Executivo, seja federal, estadual ou municipal. Assim, a medida aprovada vai valer apenas para biólogos de empresas privadas ou públicas contratados por meio do regime da consolidação das leis do trabalho, com carteira assinada. Quanto às condições gerais de trabalho, o projeto aprovado determina que o regime regime de plantão da categoria será de, no máximo, 12 horas diárias. Desse período, uma hora será destinada ao repouso e à alimentação. O trabalho noturno será a jornada realizada entre 22 horas e as 5 horas do dia seguinte. A remuneração nesse período será pelo menos 20% maior. A proposta estabelece ainda que as horas extras terão 50% de acréscimo e o adicional de insalubridade será gradual. O grau mínimo terá um aumento de 10% sobre o piso, o médio de 20% e o grau máximo de 40%. Já o adicional de periculosidade será de 30%. No entanto, o texto prevê que os adicionais de insalubridade e de periculosidade não podem ser pagos simultaneamente. O biólogo terá de fazer a opção por um dos dois. Da Rádio Câmara de Brasília, Maria Neves.
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10: Meio Ambiente.
11: Câmara analisa a proposta que amplia incentivos fiscais e tributários para a cadeia de reciclagem. Saiba mais com o repórter José Carlos Oliveira.
12: O setor de reciclagem poderá ganhar incentivos fiscais não contemplados na reforma tributária de 2023. O tema é analisado na Câmara dos Deputados por meio de proposta de emenda à Constituição já aprovada na Comissão de Constituição e Justiça e com futura análise em comissão especial. O relator, deputado Alex Manente, do Cidadania de São Paulo, explica que a intenção é estabelecer um regime fiscal que beneficie operações com resíduos e materiais destinados à reciclagem, reutilização e logística reversa.
13: O efeito da reforma tributária no material reciclado é muito perverso. São 300% de aumento, o que inviabiliza a reciclagem no país. E o governo, o poder público, tem obrigação de estimular com que a sustentabilidade e a reciclagem seja uma realidade para poder minimizarmos os efeitos ambientais tão danosos para toda a população. Por isso, estamos trabalhando essa PEC para que o imposto seja revisto do material reciclável e, consequentemente, teremos sustentabilidade no nosso país.
12: Na prática, a proposta busca garantir que a tributação sobre material reciclado seja menor do que a aplicada ao material original, dando assim um diferencial competitivo para o setor. O texto tem o apoio da Associação Brasileira de Resíduos e Meio Ambiente. Dados da ABREMA mostram que em 2024, cerca de 7 milhões de toneladas de resíduos secos foram destinados à reciclagem no Brasil, equivalentes a 8,7% dos resíduos gerados no período, um percentual ainda bem abaixo em relação às metas da Política Nacional de Resíduos Sólidos. O texto original da proposta é do deputado Arnaldo Jardim, do Cidadania de São Paulo, que prevê benefícios para toda a cadeia da economia circular, incluindo catadores de materiais recicláveis e empresas recicladoras e de logística reversa, responsáveis pelo retorno dos materiais ao consumo da população. Da Rádio Câmara de Brasília, José Carlos Oliveira.
28: Termina agora o Jornal Câmara dos Deputados, produzido pela Rádio Câmara, com trabalhos técnicos de Alan de Souza e apresentação de Val Monteiro e Márcio Aquilissardi. Uma boa noite para você.
11: A Voz do Brasil volta amanhã. 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
3: 8 e 1.
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0: Você está no ritmo dos anos 80. Bem, agora a gente dá uma pequena pausa, mas é rapidinho. Segura aí que a gente volta já já.
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2: 8:19.
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5: O nome é chiclete, mas a alma é todinha de samba. Você sabia que o maior hino do nosso carnaval nasceu de uma briga cultural lá em 1959? O gênio Gordurinha, que era magro que só ele, escreveu Chiclete com Banana para defender o nosso samba contra a invasão do jazz americano. Ele só não imaginava que décadas depois esse manifesto viraria o nome da maior banda de axé do planeta e trilha sonora de milhões de foliões. Quem nunca cantou? Aí vou misturar Miami com Copacabana, chiclete eu misturo com banana e o meu samba vai ficar assim. A música ficou tão grande que anos depois, ela ainda é cantada. Imagina se o Gordurinha soubesse que o chiclete dele ia parar em cima de um trio elétrico. Eu sou Aline Linhares e este é o Tempo Vivo, aqui na 105 FM.
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0: É o Hits 80 com você tocando os grandes hits que marcaram a sua vida. E vamos seguindo porque aqui só toca as melhores. Música.

0: E aí, tá gostando? Tá legal? Então aguenta aí que é hora de um intervalo, mas continue ligado. A gente volta com mais sucessos dos anos 80 daqui a pouco.
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2: 8h42.
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0: É o Hits 80 de volta com os maiores sucessos dos anos 80. Se liga aí que este bloco está demais, viu? Aumente o volume.